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1: Acabamos de ouvir Henrique El Mena Calabaza. Antes teve vocal sampling Mi Guantanamera, do disco de 2001, Cambio de Tiempo, e Senhor Coconut Showroom Dummies. Agora são 9h20. Pessoal, a mistura latina com o reggae na música White Witch de André True Connection é um fenômeno fascinante que aconteceu inclusive fora dos estúdios, sabe? Nas pistas de danças aqui do nosso Brasil. Bom, lá nos Estados Unidos a faixa era apenas uma obscura canção de alguns álbuns do disco fracassado dessa galera. Inclusive aqui no Brasil fez tanto sucesso que lá no Maranhão ela se transformou no legendário Melô do Cara. Olha, quem é do tempo aí vai lembrar e vai cantar junto. Um clássico do reggae brasileiro com uma pitada latina. Foi lançado em 1977, foi o segundo álbum do André True Connection. E aí vocês vão ouvir agora, aqui no Batida Tropical, White Witch. Aumente o som, cante e dance.
2: Pode

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1: Esse foi o som do Dred Mar, Tu Sin Me. Antes teve Ragaband, Quiero Bailar e André True Connection White Witch. 9h33, eu vou de break, mas volto já.
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4: Agora são 9h35 e vamos mergulhar na latinidade, que tem suas raízes também francesas. Bom, para quem não sabe, de repente está se perguntando como assim música latina, França fica na Europa, o que tem a ver com a gente aqui, o povo latino? Tem tudo a ver, inclusive a título de curiosidade, o idioma francês é composto por 80% de palavras de fundo latino, entendeu? Palavras de fundos do latim, música latina, enfim. Vamos direto ao assunto, porque tem uma mistura muito interessante interpretada por Baloba, uma música de Edith Piaf, La Vie en Rose, pra você

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1: Com o melhor da música latina, ao som de Ritza, Bachata. Antes teve Lea Zélia e Boy Wonder, Maluna e Stromae Pom, Ma Melhor Anemi. Faltam 10 para as 10. Aumente o som que tá chegando aí. Saque Delgado, Gente Resona e Decemer Bueno, bailando.
0: Okay.

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1: Um clássico da música latina, nossa cantora e atriz mexicana que fez muito sucesso aqui no Brasil na época dessa novela aí, intitulada Maria La del Barrio, que é o mesmo título da música. Thalía, no Batida Tropical. Ouvimos também em grupo Son Damas, Soy Cubana e a Salsa, ao som de Isaac Delgado, Gente de Zona e De Semer Bueno, Bailando. Agora são 10h03, o intervalo é curtinho e eu volto já trazendo o tchá-tchá-tchá.
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3: Agora são 10:05. Vamos direto com ele. Ney Mato Grosso, Las Muchachas de Copacabana.

0: com o melhor da música latina. Acabamos de ouvir Rocian Log, Cha Cha Cha. Teve também Ney Lisboa trazendo o seu Cha Cha Cha moderno e Tradi Cuba, o pupurri de Cha Cha Cha Oma. Agora são 10h18, um abraço vai para você agora, João, diretamente da cidade de Castelo, no Espírito Santo, curtindo o Batida Tropical pela internet.
1: Legal.
0: Show de bola, pelo site www.portalcultura.com.br. Um beijo para você, que também pode enviar uma mensagem no nosso WhatsApp, o número 919-8563-9937.
1: É bom, bacana.
0: É com certeza, verdade. Aqui a gente continua trazendo música latina da melhor qualidade. Bileiro Sal, toque.
1: Muito bom.
0: La Coloradita.

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1: Olha, nesse bloco eu trouxe para vocês uma fusão da cúmbia, a cúmbia tradicional vileira, com o reggaeton, que resultou nesse ritmo aí que a gente acabou de ouvir. Cumbiaton, na voz do grupo Migrantes, Se Me Tomo Na Cerveza. Teve também Nene Malo e Marrenta, Amigos Con Derecho e Fer Palacio, De Aí. Agora são 10h33, eu vou de break, mas na volta tem o bloco mais romântico do seu rádio.
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2: Agora são 10h35 e este é o momento em que a gente sempre desacelera os BPMs da música latina para falar de amor e tocar as músicas mais românticas do seu rádio. Eu começo esse bloco trazendo uma versão muito interessante, assim, que fala sobre um amor de maneira introspectiva, unindo poesia intimista e uma sofisticação musical que só ele pode nos trazer. Jorge Drexler, Calça e Efeito. Aumente o som.

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1: O melhor da música latina nas versões mais românticas do seu rádio. Esse foi o som de Tiziano Ferro, Embranato. Antes teve Pedro Guerra e Rita Paes, La Mentira. E Madeleine Perrou, J'ai deux amours. São agora 10h52, a gente segue trazendo muito romantismo no seu programa Batida Tropical. Agora ao som de Vita e Slimane, Je te le donne.

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1: A gente acabou de ouvir Alejandro Sanz, Coração Partiu. Antes teve Vitais, Liman, Jutelidone, Tiziano Ferro e Imbranato. Agora são 11:01. Este programa é uma produção da sua Rádio Cultura FM 93,7. No áudio, o meu amigo Paulo. É isso mesmo? Grande Paulo, obrigada pela companhia hoje. Ele que está como operador do programa Batida Tropical.
2: Pode crer.
1: Até o fim dos tempos. Obrigada, Paulo. É, na produção, programação e também na locução, eu mesma, Tati Ribeiro, que fico por aqui, mas deixo mais uma, não. Já acabou, não foi? Já acabou? Tchau, gente. Até a próxima. Beijo, beijo.
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3: Seja muito bem-vindo, seja muito bem-vinda.

Eu vou ter sempre vocês em mim. Uma daquelas saudades de pessoas que amamos e já não estão mais por aqui. Valdir Soriano e Núbia Lafayette, Eu Vou Ter Sempre Você. Antes, um outro dueto, Vanderleia e Maria Bethânia, Eu Já Nem Sei, um grande sucesso da Jovem Guarda. E no início, o encontro de Chico Buarque e Nelson Gonçalves cantando Valsinha,

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4: Bom dia,

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exhumando o álbum Reincarnation, 1972, fez sucesso em todo o planeta. Moonberry Moon Delight, a música da dupla Paul e Linda McCartney, saiu no disco Run, lançado um ano antes, 1971. Antes por aqui, o Pepeu Gomes com uma letra bem atual. Pedra não é gente ainda.

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1: 7:01 na Grande Belém.
2: 7:01.
1: Bom dia, hoje, sexta-feira, 22 de maio de 2026. Neste momento, a temperatura aqui no bairro da Cremação é de 24 graus.
2: Muito bom dia. Já está no ar o Jornal da Manhã, com as principais notícias do Pará, do Brasil e do mundo, com a apresentação de Gabriel Nascimento
1: e Laura Beatriz.
2: E não esqueça de baixar o aplicativo da Cultura Rede de Comunicação.
1: Participe do Jornal da Manhã pelo nosso WhatsApp 985639937. Repetindo o WhatsApp 985639937.
2: Os destaques desta edição.
3: Copa do Mundo impulsiona o comércio e abre oportunidades para os pequenos negócios.
4: Belém recebe o 4º Festival do Hambúrguer neste fim de semana.
5: Educação tecnológica brasileira ganha destaque internacional.
3: Prefeitura de Belém realiza ações de combate ao abandono de animais domésticos.
4: Diretoria da Festa de Nazaré realiza a 5ª edição da Quermesse Mariana na Praça Santuário, em Belém.
5: Dia do apicultor destaca a importância das abelhas para a economia e meio ambiente no Pará.
6: Meio-campista fala em renovação de contrato com o Paysandu. Clube do Remo quer redução da pena de volante e também do presidente.
1: E ainda nesta edição, os amantes de hambúrguer não podem perder o festival. Eu mesmo amo essa iguaria, gosto de vários tipos. Festival do Hambúrguer, a gente vai anunciar nessa edição. Também tem luz, câmera, play, sétima arte, séries curtas, longas metragens, muita coisa interessante desse mundo do entretenimento. Giro internacional com as principais notícias ao redor do mundo. Enfim, o jornal está recheado de coisa boa. Não perca. 7:03.
2: 7:03.
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1: Desenrola Famílias chega a 10 bilhões de reais em dívidas renegociadas.
2: Mais de 1 milhão de pessoas já foram beneficiadas pela iniciativa, como você ouve na reportagem de Gésio Passos, da Rádio Agência.
8: O programa Desenrola Famílias já chegou a 10 bilhões de reais em dívidas renegociadas. O desconto médio das dívidas chegou a 85%. O ministro da Fazenda, Dario Durigan, realizou nesta quinta-feira um balanço do programa que já alcançou mais de 1 milhão de pessoas beneficiadas.
9: O Desenrola Famílias, quando a gente considera tanto o que foi quitado já à vista, quanto o que foi refinanciado, totalizam 1.134.500 operações por CPF já renegociados ou liquidados no caso dos avistas ou refinanciados nos casos das 685.500 novas operações. O valor total de operações renegociadas até o momento é de 10 bilhões de reais.
8: Já o Desenrola Fies renegociou 34 mil contratos no valor de 2 bilhões de reais. Com desconto médio de 80%, as dívidas referentes ao financiamento estudantil diminuíram para 410 milhões de reais. No Desenrola Empresas, já foram mais de 31 mil empréstimos para pequenas empresas, no total de 5 bilhões de reais. Para os MEIs, os microempreendedores individuais, foram mais de 9 mil operações de crédito no valor de 400 milhões de reais. Dario Durigan anunciou que a partir de 26 de maio, os trabalhadores vão poder utilizar até 20% do saldo do FGTS para pagamentos de dívidas. O Desenrola 2.0 é voltado para pessoas endividadas com renda mensal de até 5 salários mínimos, o que equivale a R$ 8.105. O ministro convocou as pessoas para que procurem os bancos para renegociar suas dívidas com o programa Desenrola Famílias.
9: Nós estamos acompanhando, dentro dessa mobilização de 90 dias do programa Desenrola, em que, num esforço nacional para que a gente renegocie as dívidas das famílias, para que as pessoas saiam do endividamento, insistindo nessa mobilização para que você, que tem uma dívida bancária, seja cartão de crédito, cheque especial ou crédito pessoal, vá até seu banco, faça a renegociação, porque, como vocês vão ver, os resultados são muito positivos e as pessoas já estão saindo do endividamento, indo para uma condição muito melhor.
8: Pode participar do programa quem tiver contraído dívidas no cartão de crédito, cheque especial ou crédito pessoal até 31 de janeiro de 2026, com pagamentos que estejam atrasados há pelo menos 90 dias, mas não ultrapassem 2 anos de inadimplência. O programa prevê um refinanciamento dos débitos em até 48 meses, com juros máximos de 1,99% ao mês e descontos de 30% a 90% sobre o valor principal. Da Rádio Nacional em Brasília, Gésio Passos.
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2: Abrigos de cães e gatos se tornam uma opção para quem deseja adotar um pet. De acordo com dados oficiais, o abandono de animais ainda é um desafio. Ouça na reportagem de Gabriel Nascimento.
3: Quando a figurinista de moda Natália Menezes escolheu ter mais um cachorro, ela resolveu adotar um bichinho com deficiência. Foi aí que ela conheceu o seu novo amigo. Ele estava há quase 4 anos em um abrigo, após ter perdido um olho e parte da mandíbula em um atropelamento.
10: Esses precisam muito mais de ajuda do que, por exemplo, se eu for adotar um parecido com o Charlie de novo, entendeu? É muito mais fácil, tanto que o Fini é o melhor cachorro do mundo. Todo mundo ama o Fini, mas ninguém adota o Fini, entende?
3: A Prefeitura de Belém está em alerta com o aumento no abandono de animais nas entradas do Hospital Municipal Veterinário Agavete e da Clínica de Triagem Veterinária. Apenas em abril, 24 gatos foram deixados nas unidades da rede pública municipal. Na última sexta-feira, dia 15, mais 10 felinos foram abandonados em frente ao Hospital Veterinário. Vários deles colocados em caixas de papelão e expostos ao relento durante a madrugada. Para ajudar um abrigo de animais, Helena Silveira, sócia de pet shop, abriu as portas de casa para o Otto, que estava com a pata machucada.
11: A gente acabou pegando um amor danado e o Bob, ele é muito grato. Ele é muito grato, agora já está idosinho, carinha branca, mas corre tudo com as três patas, vive muito bem.
3: Após analisar os animais que foram abandonados na frente dos hospitais, os especialistas da SEPDA constataram que eles tinham sinais claros de que viviam em ambientes domésticos antes de serem deixados nas unidades municipais. Além da fiscalização, a Prefeitura de Belém vem investindo em campanhas educativas e iniciativas voltadas ao acolhimento dos animais resgatados. Somente nas feiras de adoção promovidas pela SEPDPA, cerca de 15 animais, entre cães e gatos, já ganharam novos lares. Gabriel Nascimento para o Jornal da Manhã.
1: 7:09.
2: 7:09.
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1: O mês de maio é marcado por uma mobilização nacional urgente, o combate ao abuso e exploração sexual de crianças e adolescentes.
2: Instituído por lei federal, o Maio Laranja busca dar visibilidade a números alarmantes que afetam a infância no Brasil. Vamos conferir na reportagem de Marcos Aleixo.
12: Dados do Instituto Liberta apontam que a cada hora, 3 crianças são abusadas no Brasil. Cerca de 51% têm entre 1 a 5 anos de idade. Todos os anos, 500 mil crianças e adolescentes são explorados sexualmente no país. Estima-se que somente 7,5% dos dados cheguem a ser denunciados às autoridades. Ou seja, os números reais são muito maiores. O Maio Laranja, instituído pela Lei Federal 14.432 de 2022, transformou o mês em um período oficial de mobilização nacional para o enfrentamento do abuso e da exploração sexual de crianças e adolescentes. A lei determina que, anualmente, governos e sociedade civil promovam ações educativas e preventivas com o objetivo de conscientizar a população sobre a gravidade desses crimes que afetam a infância brasileira. A ativista contra crimes sexuais Sheila Kalef conta que também foi vítima deste tipo de crime.
13: Eu sofri violência na infância,
10: E comecei a falar disso na vida adulta quando eu consegui processar, trabalhar, tudo isso, porque não foi uma coisa fácil, né? Eu fui aquele caso onde o nosso cérebro bloqueia o que a gente viveu, e aí você lembra um dia quando você é adulto, você sente coisas, eu lembrei, pude trabalhar isso em terapia, comecei a falar desse assunto.
12: As campanhas Maio Laranja e Todos contra a Pedofilia servem para alertar sobre os perigos reais.

0: do abuso, da exploração sexual e da pedofilia que muitas vezes acontece dentro do próprio lar. Apesar da redução, especialistas e forças de segurança alertam que o combate à violência sexual infantil precisa ser contínuo, em todo ano e a todo momento. O delegado de polícia do Rio de Janeiro, especialista no combate aos crimes contra crianças e adolescentes, Luiz Lima, detalha um panorama do abusador.
1: Os crimes de abuso contra crianças têm como autor uma pessoa que tem um perfil de predador. São criminosos que têm a compulsão por sexo com crianças de tenra idade, muitas vezes, com meses, poucos anos de vida, e com adolescentes. É uma relação de poder.
0: Marcos Aleixo para o Jornal da Manhã.
2: 7:12.
3: 7:12.
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3: Vamos às informações do que é notícia no Pará, num giro pelo interior com o Thiago Malcher.
5: A Agência de Defesa Agropecuária do Estado do Pará, ADEPARÁ, realizou na última quarta-feira, dia 20, uma ação em homenagem ao Dia Mundial das Abelhas. A atividade foi direcionada aos alunos do terceiro ano do curso técnico em agropecuária do Instituto Federal do Pará, IFPA, em Castanhal. A programação contou com a participação da equipe de médicos veterinários e agentes de fiscalização agropecuária da ADEPARÁ em uma palestra realizada dentro das salas de aula com o objetivo de conscientizar e informar os estudantes sobre os serviços desenvolvidos pela agência, além de destacar a importância das abelhas para a agricultura, produção de alimentos e sustentabilidade da biodiversidade paraense. Mulheres da Ilha de Mosqueiro, em Belém, terão hoje, dia 23, acesso gratuito a serviços de saúde ginecológica durante uma ação promovida pela Prefeitura de Belém na Unidade Municipal de Saúde Maracajá, na Vila de Mosqueiro. A programação ocorrerá em dois horários, das 9 às 12 e das 14 às 16 horas. A Prefeitura orienta que as mulheres interessadas cheguem cedo para garantir atendimento, já que as senhas serão distribuídas no local. Para participar da ação, é necessário apresentar RG, CPF, cartão do SUS e comprovante de residência. A Unidade Municipal de Saúde de Maracajá fica na Travessa Siqueira Mendes, esquina com a 8ª Rua, Vila de Mosqueiro. Com supervisão de Gabriel Nascimento, Thiago Malcher para o Jornal da Manhã.
2: O município de Igarapé-Miri celebra neste sábado 130 anos de fundação. Conhecido hoje como a capital mundial do açaí, a cidade possui uma história econômica rica, que passou por ciclos como o da cana-de-açúcar.
3: Atualmente, o município é responsável por mais de 21% da produção nacional de açaí. A reportagem é de Marcos Aleixo.
0: O município de Igarapé-Miri comemora 130 anos. O município é popularmente conhecido como a capital mundial do açaí pela economia voltada para a exportação do fruto, mas antes conhecida como um centro de grandes engenhos pelo plantio da cana-de-açúcar e a produção da aguardente e cachaça, além da produção da madeira. Um estudo técnico realizado pela Fundação Amazônia de Amparo e Estudos e Pesquisas, o Pará segue como o protagonista da cadeia produtiva do açaí no Brasil. Igarapé-Miri responde por cerca de 21,7% da produção brasileira do fruto, com um volume superior a 420 mil toneladas em um único ano. O batedor de açaí Kelson Gonçalves conta que o município hoje gira em torno do fruto.
6: Hoje o açaí, sim, é uma das principais rendas de Igarapé-Miri. Muita gente vive diretamente ou indiretamente do açaí, seja colhendo, vendendo, transportando ou trabalhando nas batedeiras. Uma coisa que movimenta muito a economia da cidade. Tem famílias inteiras que dependem dessa safra para girar em tornos durante o ano. Então, além de ser um alimento muito consumido, ele também virou fonte de trabalho, renda para a população, certo? Eu acho que a cidade depende muito do açaí, porque principalmente tudo gira em torno dele, certa época do ano. Quando a safra está boa, a economia melhora e as pessoas conseguem ganhar mais dinheiro. Isso acaba ajudando vários setores da cidade.
0: O município começa na área econômica com a instalação de uma serraria, dando a colonização do território. Após a instalação da serraria, outros

0: produtos se tornaram fonte de economia para a população e um dos maiores foi o ciclo canavieiro. A produção de produtos derivados da cana foram crescendo, destacando a cachaça. O município Igarapé-Miri, juntamente com o município de Abaetetuba, formava uma parceria com a maior produção de cachaça da região norte do Brasil. Para o aniversário, a prefeitura vai promover, em parceria com a paróquia de Santana, um evento que será realizado no Centro Cultural da cidade, a partir das 19h. O historiador e escritor Railson Wallace detalha o surgimento do município.
1: O primeiro ciclo econômico de Igarapé-Miri, que foi a madeira, a extração da madeira. A colonização do território de Igarapé-Miri, ela inicia com a instalação de uma serraria, que era conhecida naquela época como Serraria Real ou Fábrica Real. Posterior a isso, tiveram outros ciclos econômicos, com maior destaque para o ciclo canavieiro, o ciclo dos engenhos, da cana-de-açúcar, o ciclo da produção de cachaça. Igarapé-Miri, sendo o maior polo produtor de cachaça do norte do Brasil, vou destacar aqui uma questão só para mostrar a força desses engenhos na economia do município. Igarapé-Miri possuía a segunda, ainda no período do Império, o Igarapé-Miri possuía a segunda maior população negra da Amazônia, ficando atrás somente de Belém. Essa população negra deve-se levar em consideração a questão das pessoas escravizadas que trabalhavam nesses engenhos.
0: Marcos Aleixo para o Jornal da Manhã.
2: 7h17.
3: 7h17.
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3: Vamos saber sobre o Dia do Apicultor.
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3: A gente volta já.
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13: Previsão do tempo.
14: Na região metropolitana de Belém, sol com algumas nuvens, chove rápido durante o dia e a noite. Em Belém, temperaturas com máxima de 32 e mínima de 23 graus. No Nordeste paraense, sol com algumas nuvens, chove rápido durante o dia e a noite. Em Salinas, temperaturas com máxima de 28 e mínima de 26 graus. No Sudeste paraense, dia de sol com algumas nuvens e névoa ao amanhecer. Noite com poucas nuvens. Em Marabá, temperaturas com máxima de 32 e mínima de 24 graus.

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1: 7:21.
2: 7:21.
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1: Hoje, sexta-feira, celebra-se o Dia do Apicultor. A atividade, que envolve a criação e o tratamento de abelhas, está em franca expansão e é um pilar importante para a agricultura familiar.
2: O Pará é protagonista no setor, detendo 65% da cadeia produtiva de abelhas da região norte. Ouça na reportagem de João Paulo Seabra.
4: Nesta sexta-feira, dia 22 de maio, é celebrado o Dia do Apicultor, profissional responsável pela criação e manejo de abelhas. A atividade cresce no Pará e fortalece a agricultura familiar, além de contribuir diretamente para a preservação ambiental. Joyce Caroline, apicultora, explica como funciona a atividade na região.
5: Ela é crescente no estado do Pará. Os maiores municípios de produção de mel são São Caetano de Odivela, Salinópolis, São João de Pirabas, Vigia de Nazaré, região de Caxanhal e entorno, Parauapebas, Canaã dos Carajás, Pau d'Arco e outros municípios que estão ascendendo. Hoje, nós contamos com um número de colmeias ainda baixo, porém em crescimento. E é muito importante que esse número de colmeias cresça, o número de apicultores cresça, porque as abelhas são as principais ferramentas de polinização, são os principais atores de polinização. Sem as abelhas, a gente não tem como existir. As abelhas não precisam da gente para existir, mas nós precisamos delas. Por quê? Porque 80% das nossas plantas que produzem flores, como o café, o feijão, a soja, manga, dentre tantas outras, maracujá, melão, tantas plantas que são a nossa base alimentar, elas precisam ser visitadas pelas abelhas para produzirem os seus frutos.
4: O Pará lidera a produção de mel na região norte, concentrando cerca de 65% da cadeia produtiva regional entre apicultura e meliponicultura. Segundo dados do IBGE, o estado movimentou aproximadamente 9 milhões de reais com a produção de mel. Joyce Caroline, apicultora, fala sobre a importância do profissional mediante o cenário de mudanças climáticas.
5: E com as mudanças climáticas que vêm acontecendo, principalmente os que já são programados, como El Niño e La Niña, as abelhas elas sofrem bastante, fazendo com que o apicultor ele seja o responsável por manter essas colônias vivas. Nesse período de extremo aquecimento, as abelhas elas precisam ser alimentadas, ser colocada água para elas beberem. Nesse período, a gente não está produzindo mel, a gente está mantendo a abelha viva, fazendo com que elas sobrevivam. Porque quando existe a florada, aí sim ela vai precisar estar viva e forte para realizar o serviço dela de ir de flor em flor, coletando o nosso néctar para transformar em mel e fazendo a polinização, produzindo para nós a nossa alimentação. Por isso as abelhas são tão importantes.
4: Além da produção de mel, as abelhas exercem papel na polinização das lavouras e na manutenção dos ecossistemas. Especialistas alertam que mudanças climáticas, queimadas e desmatamento aumentam os riscos para a preservação das espécies. João Paulo Seabra para o Jornal da Manhã.
1: 7:24.
2: 7:24.
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2: O entusiasmo pela Copa do Mundo tem se refletido no comércio. Muitos brasileiros planejam gastar para assistir os jogos da seleção. A reportagem é de Gabriel Nascimento.
6: Lojistas já relatam compras frequentes de maquiagens verdes e amarelas, camisas e itens de decoração. Mas afinal, o que as pessoas pretendem comprar para acompanhar os jogos da Copa do Mundo? Confira na nossa enquete de hoje.
7: Comprar guloseimas, chocolate, porque a ansiedade é grande, né?
8: Comprar cerveja, claro, né? E várias outras coisas aí, uns petiscos aí de ficar beliscando lá.
9: A gente vai assistir lá no serviço, aí vai juntar a galera lá e fazer um lanche todo mundo.
6: Com as partidas da primeira fase sendo realizadas à noite, a expectativa é de forte movimento em estabelecimentos que apostam em telões e ambientação temática. Um levantamento da Confederação Nacional de Dirigentes Lojistas, do Serviço de Proteção ao Crédito e da Offerwise Pesquisas aponta que aproximadamente 99 milhões de consumidores devem adquirir produtos ou contratar serviços ligados ao Mundial. 60% das pessoas pretendem fazer as compras para acompanhar a competição. o que transforma a Copa em um dos períodos mais relevantes para o varejo nacional. Raquel Prado, diretora comercial de uma malharia, destaca que a Copa do Mundo aumenta bastante as vendas.
10: Eu acho que um aumento de pelo menos 80% nas vendas. A gente teve semanas que boa parte das nossas vendas era de Copa. De looks da Copa, de camiseta da seleção.
6: A maioria dos consumidores, cerca de 86%, prefere assistir aos jogos em casa. Outros 46% planejam assistir às competições fora de casa, especialmente em residências de amigos e familiares. Para o varejo, o período é considerado estratégico. O comércio físico segue liderando a preferência dos consumidores, com 89% planejando realizar compras presenciais, especialmente em supermercados e lojas de bairro. A vendedora ambulante Delcimere Barbosa fala do desempenho das vendas durante esse período.
11: Deu para vender já, desde sempre que eu tô aqui. O pessoal termina assistir o jogo, aí passa para comprar a camisa.
6: Gabriel Nascimento para o Jornal da Manhã.
1: Fábrica multinacional anuncia migração para o Paraguai.
2: Na coluna Economia e Finanças, o professor Pedro Loureiro explica as causas e impactos para a indústria. Vamos ouvir.
12: A saída gradual da produção industrial brasileira para países vizinhos como o Paraguai, e principalmente o Paraguai, diga-se de passagem, deveria acender um alerta importante no Brasil. O problema não é apenas perder fábricas. O problema é perder capacidade industrial, empregos qualificados, arrecadação e, principalmente, inteligência produtiva. O grupo da Ace, que fabrica produtos para marcas globais como Nike, Adidas, Fila e Umbro, anunciou expansão industrial no Paraguai, com investimento milionário e geração de centenas de empregos fora do Brasil. O motivo é simples: custo menor, menos encargos trabalhistas, menos burocracia e uma estrutura tributária muito mais competitiva que a do Brasil. Enquanto isso, nós aqui continuamos presos a um modelo pesado, caro e extremamente complexo. Aqui entra uma questão estratégica. O mundo não valoriza apenas quem consome marcas, valoriza quem domina cadeias produtivas. Quando uma fábrica sai do Brasil, não vai embora apenas a costura de uma camisa ou a montagem de um tênis. Vai junto logística, engenharia, tecnologia, têxtil, desenvolvimento de fornecedores, formação de mão de obra e circulação de renda local. E eu falei de produtos simples, como camisas e tênis. Imagine de produtos tecnológicos. O Paraguai entendeu algo que o Brasil ainda resiste em compreender. Competir industrialmente não é pecado, é estratégia nacional. E o mais curioso é que muitos desses produtos continuarão sendo vendidos no mercado brasileiro, ou seja, o brasileiro consome, mas cada vez menos produz. Compra caro, gera emprego fora, e importa até aquilo que poderia fabricar internamente. Isto lembra um problema histórico da economia brasileira. Exportamos commodities, consumimos produtos industrializados e perdemos espaço justamente nas etapas que geram maior valor agregado. No fundo, essa discussão vai muito além de Nike ou de Umbro ou da Lupo, que saiu já faz algum tempo. Ela fala sobre o futuro da indústria brasileira. O Brasil quer continuar sendo apenas mercado consumidor ou quer voltar a ser uma potência produtiva? Porque país que perde indústria hoje, amanhã perde tecnologia, competitividade e autonomia econômica. E recuperar isso depois custa muito, muito caro mesmo. Eu sou Pedro Loureiro para o Jornal da Manhã.
1: 7:30.
2: 7:30.
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1: A Praça Santuário, em Belém, recebe, a partir deste domingo, a 5ª edição da Quermesse Mariana. O evento une fé e cultura paraense em uma programação que antecede o lançamento do cartaz do Círio.
2: Durante 8 dias, o público poderá aproveitar show de artistas como Wanderley Andrade e Lia Soares, além de comidas típicas e artesanato. Detalhes com Cláudio Lobato.
13: A Quermesse Mariana chega à sua 5ª edição, se consolidando como um dos primeiros eventos do ano em torno da festa do Círio de Nazaré. É a ocasião onde a diretoria da festa e os devotos de Nossa Senhora se reúnem para várias ações em preparação para

0: A grande festa que acontece em outubro, como revela o coordenador do Sírio 2026, Antônio Souza.
1: Aqui a Mensa Mariana é uma programação da diretoria da festa, né, que a gente faz todos os anos, no mês de maio, onde a gente reúne todos os movimentos pastorais, serviços da paróquia de Nazaré. A gente faz um evento na Praça Santuário, né, onde a gente tem participação de todos os nossos paroquianos. É o mês mariano, né, é um mês onde temos vários eventos, né. Temos a subida e descida da imagem original, temos o lançamento do cartaz, temos a coroação de Nossa Senhora. Então, é uma semana cheia de eventos, cheia de atividades aqui na nossa paróquia.
0: O evento ocorre sempre das 6 às 10 da noite, com entrada gratuita e reúne música, fé, gastronomia e atividades para toda a família. A programação musical na Concha Acústica traz grandes nomes da música paraense, como Vanderlei Andrade, Lia Soares, Arthur Espíndola, Banda Cheiro Verde, Banda Sayonara, Marquinho Duran e Tiago Costa. A programação musical conta ainda com atrações católicas, Ministério Seráfico, Allan Cauê, Ministério Fiat, Banda Caju, o Ministério de Música da Guarda de Nossa Senhora de Nazaré e Padre Cavalcante. Além dos shows, o público encontra cerca de 20 barracas com artesanato, artigos religiosos, praça de alimentação, além de brinquedos para as crianças.
1: Nós temos várias barracas, né? Temos comidas típicas, shows, atrações que vêm conosco compartilhar, onde a família Nazarena se reúne aqui. É um evento muito agradável, né? É um convite que a gente faz a todos os nossos paroquianos e outras pessoas que queiram vir estar conosco, aproveitando de uma boa comida, de uma boa alimentação, de uma boa programação religiosa, cultural. A gente fica muito feliz no mês de maio, que é o início de nossas atividades também do Círio de Nazaré, o lançamento do nosso cartaz do Círio, dos primeiros ícones que são lançados. Então, para a gente é um mês maravilhoso, mês de maio. E a quermesse, ela participa desde o início, no dia 24 agora de maio, até o dia 31, praticamente uma semana de atividades, de tudo de bom.
0: De 27 a 30 de maio, a imagem peregrina de Nossa Senhora de Nazaré estará no altar central para momentos de bênçãos, das 6 às 9 da noite. O grande destaque fica para o encerramento no dia 31 de maio, com dois momentos especiais. A coroação da imagem peregrina após a missa das 6 na Basílica Santuário e o lançamento oficial do cartaz do Círio 2026, às 7h30, na Praça Santuário. Exemplares do cartaz serão distribuídos gratuitamente. Cláudio Lobato, para o Jornal da Manhã.
2: 7h34.
3: 7h34.
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3: Vamos saber o que tem para esse final de semana na agenda cultural.
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3: A gente volta já.
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4: Tábua das Marés.
5: Em Belém, a baixa-mar acontece às 10h30 da manhã, maré alta às 3 da tarde. Em Salinas, a pré-mar acontece às 11 da manhã, maré baixa às 6 da tarde. No porto de Vila do Conde, em Barcarena, a baixa-mar acontece às 9h30 da manhã, maré alta às 2 da tarde.
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6: 7h37.
7: 7h37.
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7: Hora de conferir os destaques nos noticiários internacionais com o Lucas Nogueira.
8: Raul Castro, irmão de Fidel, que já tem 94 anos, enfrenta um processo judicial internacional com consequências imprevisíveis. A justiça norte-americana atribui a Castro um papel central na derrubada de duas aeronaves da Organização de Exilados Hermanos ao Rescate em 24 de fevereiro de 1996, um episódio que deixou 4 mortos e abriu uma das maiores crises nas relações entre Cuba e Estados Unidos. Raul foi indiciado por 4 assassinatos, além de conspiração para matar cidadãos americanos e destruição de aeronaves. Uma onda de protestos contra o presidente Rodrigo Paz surgiram na Praça Murillo, em La Paz, na Bolívia, sede de alguns dos principais escritórios do governo da nação. 6 meses após assumir o cargo, Paz enfrenta intensos protestos de diversos setores com diferentes demandas por uma mudança na direção política do governo. Os setores mais críticos, incluindo agricultores e trabalhadores ligados a organizações sociais associadas ao ex-presidente Evo Morales, chegam a pedir a renúncia do líder. O fenômeno climático El Niño, que aumenta a temperatura global, vem com força total esse ano. A intensidade maior deste ano aumenta as chances de eventos climáticos extremos pelo mundo, como enchentes e incêndios. Há 82% de chances do fenômeno ocorrer entre maio e julho deste ano, segundo a mais nova atualização da Administração Oceânica e Atmosférica Nacional, NOAA, uma instituição de pesquisa federal dos Estados Unidos. Até dezembro, as chances de ele se desenvolver são de 96%. Com informações de BBC, super interessante, e texto de Gabriel Nascimento, Lucas Nogueira para o Jornal da Manhã.
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6: Notícia muito especial começa nesta sexta-feira, mais especificamente hoje em Belém, a 4ª edição do Festival do Hambúrguer. 20 hamburguerias participam do evento, que desafia os chefes a criarem receitas com sabores exclusivos da nossa região.
7: Para vencer o concurso, os pratos devem obrigatoriamente conter insumos regionais, como tucupi, jambu, castanha do Pará ou queijo do Marajó. Ouça na reportagem de Cláudio Lobato.
9: O objetivo do festival sempre foi fomentar essa cultura do hambúrguer, que é algo que a gente, que todos nós amamos, né? Então, assim, eu sempre parto do princípio que quando a gente tem algo que a gente ama, a gente tem que fazer por isso, né? E esse ano a diferença é que a gente está, né, com essa questão do ingrediente regional, né, que é um item obrigatório. Então, a gente juntar com essa cultura mundial, que é o hambúrguer, e trazer pra, da nossa cultura, né, da nossa culinária, que é uma das, se não a mais forte do mundo. Né?
10: Esse que acaba de falar aí é o Yuri Martins, organizador e idealizador do Festival do Hambúrguer, que vai acontecer a partir desta sexta-feira num shopping aqui de Belém. O evento reúne sabores, empreendedorismo e valorização da culinária e cultura locais. A grande novidade desta quarta edição do evento é o concurso para escolher o melhor hambúrguer do festival. Na disputa do título, 20 hamburguerias devem cumprir uma série de regras impostas pelos organizadores. Uma das exigências é que o prato deve conter pelo menos um ingrediente regional, como tucupi, jambu, castanha do Pará, queijo do Marajó, farinha d'água e frutas regionais. Além disso, o festival traz outras atrações para toda a família.
9: O evento está para ser para a família toda, né? O dia inteiro, basicamente, de evento. Então vai ter área kids, área pet, espaço de acessibilidade, nós vamos ter ativações bacanas também para o pessoal brincar. Vamos ter atrações muito fortes, né? Nós temos o Nosso Tom, temos Marisa Black, temos Marinos Leones, Ragtown. Então, obviamente, né? Além das hamburguerias, que são a atração principal do evento, né? São 20 hamburguerias, então a gente pode esperar muita coisa bacana nesse evento.
10: As 20 hamburguerias participantes foram desafiadas a criarem receitas exclusivas que carreguem os sabores da Amazônia. Uma comissão julgadora composta por chefes de cozinha e críticos gastronômicos vai avaliar os concorrentes. Além do sabor e da harmonia com os insumos amazônicos, os jurados vão pontuar critérios como a sustentabilidade nas embalagens, a criatividade no atendimento e a estrutura de ativação de cada stand. Os participantes e concorrentes ao título de melhor hambúrguer prometem surpreender aos paladares com inovações inesperadas, como revela o hambúrguero Sérgio Barros.
11: Uma das obrigatoriedades da construção do hambúrguer desse ano era ter um elemento regional, né? Então isso nos força a usar os nossos elementos daqui da nossa região e também engrandece, de uma maneira geral, o evento, né? O nosso burger, inclusive, a gente vai levar aí uma maionese de taperebá, né? Algo que é diferente, misturar uma fruta e deixar ela ali meio que salgada com a maionese, né? E tenho certeza que vai ser um sabor incrível. E quem for pro festival vai se deliciar com tantos ingredientes regionais que nós vamos ter lá, de tantas hamburguerias que estão participando.
10: O quarto Festival do Hambúrguer conta com fomento público e privado. O projeto é apresentado pela Fundação Cultural do Pará por meio da Lei Semear do Governo do Estado. O festival começa hoje e vai até domingo no Shopping Grão Pará. A programação vai das 5 da tarde às 10 da noite e a entrada é de graça. Cláudio Lobato para o Jornal da Manhã.
6: 7:44.
7: 7:44.
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7: Abrimos as cortinas para a sétima arte. Vamos saber o que está bombando nas telonas e nos streams com Lucas Nogueira.
8: Um RPG de mundo aberto do Senhor dos Anéis está em desenvolvimento pelo mesmo estúdio de Kingdom Come Deliverance. A Roadhouse Studios revelou a novidade nas redes sociais, confirmando os rumores acerca do desenvolvimento do jogo do universo de fantasia de Tolkien. Recentemente, a Roadhouse lançou o aclamado Kingdom Come Deliverance 2, RPG de mundo aberto ambientado na Boêmia medieval, atual República Tcheca. O estúdio anunciou também um novo jogo da série Kingdom Come Deliverance e que está ansioso para contar mais detalhes quando for a hora certa. Scooby-Doo vai ganhar o primeiro anime oficial. A nova produção será intitulada Yokoso Scooby-Doo. Segundo a sinopse divulgada, Salsicha e Scooby embarcam em uma aventura gastronômica pelo Japão. Durante a viagem, a dupla acidentalmente liberta centenas de monstros pelo país. A partir disso, eles se unem a novos personagens para solucionar os mistérios. A produção é do estúdio OLM, conhecido por trabalhos em franquias como Pokémon. O anime será lançado internacionalmente pela Cartoon Network, mas sem data de estreia. A Warner Bros. Começou a desenvolver um novo filme de Rick e Morty. Dan Harmon, co-criador da série do Adult Swim, confirmou ao Cinema Blend que o longa será comandado por Jacob Herr, diretor supervisor da animação.

0: ação, Herrmann não confirmou se o filme irá para as telas de cinema ou para o catálogo de streaming da HBO Max. Com informações de IGN, Cinema Blend, Omelete e supervisão de Gabriel Nascimento, Lucas Nogueira para o Jornal da Manhã.
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2: Sextou e o seu fim de semana em Belém e no interior do estado promete muita movimentação. É a nossa Agenda Cultural com Cláudio Lobato.
3: Sinal Aberto, o álbum póstumo do cantor e compositor Rafael Lima, já está nas plataformas digitais. Sinal Aberto reúne canções inéditas compostas por Rafael, em parceria com Joãozinho Gomes, Sidney Pinhon, Fernando Daco, Antônio Moura, entre outros. O álbum foi gravado nos últimos anos de vida do cantor e traz o diálogo com a estética do jazz fusion, que sempre inspirou o músico, além dos ritmos regionais. Rafael faleceu no último dia 7 de maio, exatamente no dia em que é celebrado o Dia do Compositor Brasileiro. Concerto de piano à luz de velas na floresta em Alter do Chão. Vai ser amanhã, uma experiência musical única. Um concerto de piano na floresta, realizado em meio à natureza amazônica à luz de velas. A apresentação é assinada pela pianista Carla Ruaro, idealizadora do projeto Um Piano na Amazônia. Com formação internacional e mais de 20 anos de carreira na Europa, Carla escolheu viver na Amazônia. O público será conduzido por uma travessia de canoa ao entardecer, entrando pela chamada Floresta Encantada até chegar ao local do concerto. Te Dou um Norte, novo álbum do mestre Manuel Cordeiro. O lançamento é hoje nas principais plataformas digitais. Em seu terceiro álbum na longa carreira de 59 anos, o artista nesse álbum traz uma diversidade de ritmos amazônicos, como carimbó, lambada, brega e zouk, reorganizados em arranjos sofisticados, equilibrando tradição popular e linguagem contemporânea. Participação de grandes nomes da música brasileira, tendo a guitarra como elemento central da identidade musical de Manuel. Então, se programa aí, boa diversão e um excelente fim de semana para ti. Cláudio Lobato, para o Jornal da Manhã.
2: 7:49.
4: 7:49.
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4: A gente volta já.
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1: Previsão do tempo.
2: No sudoeste paraense, sol com algumas nuvens e chuva passageira. À noite, muitas nuvens, mas com tempo firme. Em Altamira, temperaturas com máxima de 31 e

0: máxima de 24 graus. No Marajó, sol com algumas nuvens e chuva passageira. À noite, muitas nuvens, mas com tempo firme. Em breves, temperaturas com máxima de 31 e mínima de 24 graus.
1: 7 horas 52 minutos.
2: 7h52.
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1: Estamos no quarto e último bloco do JM, você ouvinte da Rádio Cultura FM 93,7. Já sabe que este é o momento dos esportes. Começamos com o boletim de Manuel dos Santos Alves, que vai falar dos destaques do time bicolor e do...
4: Paysandu.
1: Começamos primeiramente com o Papão da Curuzu, meio campista, quer continuar jogando pelo time. Confira.
5: Manuel Alves.
4: O Paysandu não joga neste final de semana. Papão só volta a campo na próxima segunda-feira para enfrentar o Floresta do Ceará, às 8 horas da noite, no estádio da Curuzu, pela Série C do Campeonato Brasileiro. O entrevistado de ontem no estádio da Curuzu foi o meio-campista Matheus Vargas, que ano passado sofreu uma ruptura do ligamento cruzado do joelho esquerdo, passou por uma cirurgia, ficou muito tempo parado e na última quarta-feira, no jogo contra o Nacional do Amazonas pela Copa Norte, Matheus Vargas voltou a vestir a camisa do Paysandu para um jogo de futebol. E ele falou sobre esse retorno dele aos gramados.
6: Eu tentei controlar muito a minha ansiedade. Acredito que controlei. No primeiro lance já trombei com o juiz ali, você vê o tanto que eu tava... eufórico de estar em campo, mas estou feliz, consegui controlar algumas ações, sei que eu posso melhorar, lógico, com sequência, com mais ritmo de jogo, eu sei que eu posso contribuir muito para o Paysandu.
4: Matheus Vargas também comentou, até com um certo otimismo, sobre a possibilidade dele renovar contrato com o Paysandu.
6: A gente vai se ajustar, vai achar o melhor para mim, o melhor para o Paysandu, acredito que a gente consiga sim. E como eu falei nas minhas postagens, como eu falo em todas as minhas reportagens, eu quero permanecer, eu tenho vontade de permanecer, eu sou feliz aqui no Paysandu. Eu deixo bem claro isso, acho que desde o ano passado é muito visível. Isso a gente vai ajustar, eu acredito que vai ser um desfecho muito, muito bom para mim, para o Paysandu e para toda a Fiel.
4: Só lembrando que o Paysandu ainda é o líder da Série C com 14 pontos e deve ser ultrapassado neste final de semana porque a Série C tem muitos jogos marcados para sábado e domingo. E como o Paysandu só vai jogar na segunda-feira, certamente que até lá ele será ultrapassado nessa classificação. Mas aí ele vai ter condições de recuperar no jogo contra o Floresta, segunda-feira no estádio da Curuzu. Manuel Alves para... 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
2: Goleiro fala em duas vitórias seguidas do Remo em Belém pela Série A.
4: Está marcado para acontecer no final da manhã desta sexta-feira o julgamento do recurso do Clube do Remo no STJD da CBF. Nesse recurso, o Departamento Jurídico do Clube do Remo pede a redução da pena do volante Zé Ricardo expulso contra o Palmeiras e também a redução da pena aplicada ao presidente Antônio Carlos Teixeira, o Tonhão. O Zé Ricardo, que levou 5 jogos de suspensão, e o presidente Tonhão, suspenso por 60 dias. O Clube do Remo volta a campo no próximo domingo pela Série A do Campeonato Brasileiro. Vai jogar às 4 horas da tarde no Mangueirão contra o Atlético do Paraná. O goleiro Marcelo Rangel, disponibilizado para a entrevista coletiva ontem no Baianão, falou sobre a expectativa para esse jogo contra o Atlético.
7: A gente sabe que do outro lado é uma grande equipe, né? O Atlético Paranaense é uma grande equipe, se eu não me engano, tem acho que é até o artilheiro do campeonato, né? Mas a gente trabalha para focar para vencer, tirar os pontos fortes deles, né? E também agredir os pontos fracos da equipe adversária. E dentro de casa a gente vem fazendo bons jogos, acho que foi mais empates, né, do que vitórias, até mesmo derrota dentro da nossa nossa casa e a gente precisa vencer. O que faz a diferença sempre no Campeonato Brasileiro é as vitórias em casa, né? Para um resultado, para um objetivo final. E nós temos mais uma oportunidade domingo de conseguir essa vitória perante o torcedor, ficar mais próximo do nosso objetivo inicial antes da parada da Copa, pela pontuação, e nós vamos em busca disso.
4: Lembrando que os dois próximos adversários do Clube do Remo têm a mesma pontuação. O São Paulo é o quarto

0: colocado e o Atlético do Paraná é o quinto colocado e os dois com 24 pontos. Já o Clube do Remo ainda se mantém na 18ª colocação com 15 pontos. Manuel Alves para o Jornal da Manhã.
1: Muito obrigado, Manuel dos Santos Alves, pelas informações sobre Remo e Paysandu, esses rivais históricos da capital paraense, times prestigiados aqui de Belém do Pará. 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Tem os clássicos futebol, handebol, artes marciais, convidados especiais e a participação em peso da redação de Rádio Jornalismo. 7 horas e 57 minutos.
2: 7h57. Estamos encerrando o Jornal da Manhã desta sexta-feira, dia 22 de maio de 2026. A apresentação foi de Gabriel Nascimento
1: e Laura Beatriz.
2: Operador de áudio, Águia Cruz.
1: Edição, João Paulo Seabra, Ivo Souza e Eric Menezes.
2: Direção de rádio, Ricardo Kizan.
1: Presidente da Funtelpa, Augusto Júnior.
2: Outras notícias você confere a qualquer momento na nossa programação. Vem aí, Conexão Cultura Mais.
1: Um excelente dia para você, um ótimo fim de semana e até segunda-feira.
2: Até segunda.
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0: horas e um minuto, sou eu sim que estou no ar a partir de agora com você aqui no Conexão Cultura, até as 11.
1: Agora sim!
0: Agora sim, comigo
2: opa!
0: Na...
2: Opa!
0: Comigo meu amigo Águia, comandando amanhã de sexta-feira na console de áudio com a gente. Vamos juntos, Águia, até as 11 da manhã.
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0: Mais uma super edição do Conexão Cultura dessa sexta-feira, sextou, dia 22 de maio de 2026. Vamos ficar juntos a partir de agora, porque aqui você tem informação, tem entretenimento, tem novidades musicais, tem muita informação para você. Estamos ao vivo também, Águia, no portal cultura.com.br e do aplicativo Cultura Rede de Comunicação.
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0: 985-63-9937 é o nosso WhatsApp para você bater o papo com a gente, mandar seu recado. Vem com a gente hoje no Conexão. Sim, hoje é dia do nosso quadro em parceria com o Instituto Ariri Vivo, o Floresta Urbana, e hoje recebemos a Andréa Farias, que vem falar sobre a importância da parceria entre o Núcleo de Meio Ambiente da UFPA, né, e o Instituto Ariri Vivo, representante do movimento Parque Ariri, Águia. Vamos bater um papo também com a cantora Paula Rodrigues e o cantor-compositor Davi Amorim, ou Davizão. Vem com a gente hoje, né, para falar tudo sobre o que podemos esperar do show de lançamento da música Valsa do Mar, que acontece neste sábado, dia 23 de maio, Águia.
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0: Na sua 93, às 8h03, o melhor da música. Quem chega pra gente é o Mestre Vieira, já abrindo a festa, né? Motoqueiro, composição do próprio Mestre Vieira. Vamos juntos, Águia, aqui na 93. 13 até às 11 com Conexão no Ar.
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0: 8:13. Que música, hein? Que música do Tony Soares, Sem Remédio, composição de Emmanuel Matos e Tony Soares. Grande Emmanuel Matos, grande médico e amigo também, Emmanuel Matos, Tony Soares, que dupla, né? A música Sem Remédio na programação da 93,7, a programação de Lucas Caleja, de Lucas Padilha, Alessandra Caleja com a gente na programação. Quero abraçar aqui o meu amigo Antônio Caravelas, já tá ligado com a gente. Seu irmão também tá ligadíssimo lá em Barcarena, o Luciel Caravela, essa família Caravela aí, família grande, gente boa demais. O Antônio Caravela já acorda, liga o rádio, entra no carro, liga o rádio. Paulo Corrêa também, que bacana, viu? Audiência máxima. Dona Miriam também ligada com a gente na manhã de sexta-feira, para você que tá com a gente em qualquer lugar da cidade.
1: Opa!
0: Aquele abraço gostoso do seu amigo Baba, é muito bom estar com vocês nessa manhã mesmo. A ideia de acordar cedo, Águia, e a motivação é estar aqui. Fazer rádio para os amigos que estão com a gente, para você do outro lado aí nessa manhã especial, os amigos na Feira da Pedreira, todas as feiras livres de Belém, amigos no Ver o Peso, Feira da Cremação, Feira do Jurão, Feira do Telégrafo, os amigos na Feira do... Muitos amigos na Feira do Telégrafo ligado com a gente também nessa manhã especial de sexta-feira.
1: Sextou. Muito legal.
0: Sextou, Águia, muito legal. 8:14 no Conexão, melhor da música para você aqui. Que música, Águia, essa música aí faz uma viagem no tempo, né, Águia? Velhos tempos, velhos momentos da música que você recorda aqui, a máquina do tempo ligada na 93,7, para você reviver bons momentos. Eu sei que você pensou naquilo, você tá ligado no rádio aí, né? Lembrou, né? Boas lembranças da sua vida. Lindo Lago do Amor, composição de Gonzaguinha na 93. Bom dia, conexão no ar.

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0: 8:29 na programação da 93,7, Grupo Oficina Bate Coxa, aqui na sua 93,7. 8:29, você tá com a gente nessa manhã especial de sexta-feira, sextou. E claro, os nossos convidados dessa super edição já estão com a gente daqui a pouquinho, né? Hoje a gente vai receber o nosso quadro Instituto Ariri, o Floresta Urbana, e vamos receber a Andréa Farias, que vem falar sobre a importância da parceria entre o Núcleo de Meio Ambiente da UFPA e o Instituto Ariri Vivo, representando do movimento do Parque Ariri. Daqui a pouquinho, toda sexta-feira, o nosso quadro Floresta Urbana também. Vamos conversar com a grande cantora Paula Rodrigues e o cantor-compositor Davi Amorim, que vem falar sobre o que podemos esperar do show de lançamento da música Valsa do Mar, que acontecerá amanhã, sábado, dia 23 de maio. Então não perde, tá bom? Nessa sexta-feira especial. Eu e o Águia estamos juntos com você e todo esse time do Conexão Cultura. Muito bom saber que você está ligado com a gente. O Júnior Nascimento já está ligado aqui com a gente. Ó, já está aqui mandando um abraço aqui. Tá ligado no seu Transglobe aí, pra você que tá ligado, também os amigos do aplicativo móvel. Alô, Dió, grande abraço, Dió, um abraço pra você, meu irmãozinho. O Dió tá ligado com a gente, a Maria Santana também, a Dama Elétrica aí no seu BID, pela cidade, que maravilha. 8:30, Águia, a gente vai de intervalo e volta já já nesse Super Conexão Cultura e você participa com a gente, 985-639-937. Bom dia.
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8h45 no Conexão Cultura, programação de Lucas Padilha e Alessandra Caleja apresentando pra gente aí a música Joyce Feminina, música linda, né? Que música bonita da Joyce. Você tá ligado com a gente na programação da 93,7, seja muito bem-vindo à edição do Conexão do Cultura no ar, até às 11 da manhã, e você participando da comunidade pelo 925639937, abraçando meu grande amigo Márcio Davi da Radioteca, ligado com a gente. Ele manda um abraço pro grupo, né, o grupo de estudos bíblicos, Raízes de Fé e Amor, do pastor Márcio Davi, o pastor Marcos também, né, examinando as escrituras toda terça-feira. Um abraço ao Márcio Davi, a sua comunidade, aqui todo mundo ligado com a gente. Hoje a Lurdinha Bezerra já mandou aqui o recado pra gente. Hoje é aniversário da Juliana Castro, né? Temos bolo na casa. É nosso aniversário, da nossa produtora Juliana Castro. Opa! Com a gente aqui no Conexão Cultura. Vamos bater os parabéns pra ela e também desejar a você que tá aniversariando hoje meus parabéns, não só meu, do Águia também, de toda a equipe do Conexão, a Juliana e tantos que aniversariam hoje nesse dia especial, nessa sexta-feira. Você é abençoado, hein, amigo? Você aí é abençoado demais, mano. Tá comemorando aniversário hoje, mais um ano de vida. É, eu sei que você tá, tem gente viajando, que a gente que viaja, né, Águia? Tá em outro lugar, acompanhando a gente pelo portal, ou tá aqui mesmo na cidade visitando. Hoje tá, às vezes, o trabalho, né? Você vive uma vida de correria. E às vezes você tá comemorando sozinho aqui em Belém, meu amigo, não tá sozinho, não. Parabéns pra você, acende uma vela aí, um bolo também, um bolinho, bate parabéns pra você. Você que conhece alguém que tá aniversariando também hoje aí no trabalho, dê aquele abraço, aproveita, dá aquele abraço aí, né, aquele calor humano, deseja felicidade para que essa pessoa que tá aí aniversariando, porque é uma dádiva, viu, Águia? Você tá completando um ano de vida, é

sempre muito bom. Eu fico feliz. Quando eu disse, tu fica feliz de ficar mais velho? Fico. Eu acho que o importante é saber envelhecer. Isso é que é importante na vida. E muito bem por sinal. Abraçando os amigos. Paulo Corrêa tá ligado com a gente. Paulo tá mandando um abraço pro amigo dele, o João Fogão. Não sei porquê, mas ele pediu pra dar um abraço pro João. E o quem tá com a gente também é o Jorjão, né? João Paulo, ligado aí com o Papito. Tem muita gente. Se você for entregar a lista aqui de gente que acompanha a gente vai ficar aqui com o listão do vestibular. 8h47, sextou, Érico. Sextou, Érico Menezes tá animadíssimo também aqui com a gente. Vamos com a gente, Águia. Sempre o melhor da música e o sambão chegando. Ah, Lívia Rodrigues, hein? Sob a sombra de mangueiras. Coisa gostosa, hein? Sexta-feira você aproveita o final de semana, volume 10, com a programação da 93, que vem especial, hein? Final de semana sempre especial e você ligado com a programação da 93. Bom dia, 8h47, conexão até às 11h.

Amigo Águia, às 8h56 no Conexão Cultura. Estamos felizes e alegres por estar na sua companhia, entrando na sua vida. O som de Juliana Sinimbu, Quero Quero, composição de Iva Hot, aqui na programação da 93. Sexta-feira, você já tem a programação da sua sexta-feira aí, do final de semana? Claro, eu sei, hein? Você vai aproveitar e aproveitar sempre a Volume 10 com a programação da 93,7, aproveitando a vida sempre com a família e numa boa, tranquilo, né? Aproveita o final de semana. Que legal, muito bom. Você participa com a gente, 985-63-9937. Que manhã especial de sexta-feira, sextou com você. Tava vendo aqui agorinha que o Shaquille O'Neal, lembra do Shaquille O'Neal, jogador da NBA, né? Completou 54 anos, tem a minha idade, e diz que ele acabou de fazer o seu quarto diploma de concluir, né? E tem frases assim do Shaquille O'Neal que eu acho memoráveis, assim. Ele diz: nunca pare de aprender. Tenho orgulho de todos vocês hoje, mas este não é o fim da jornada. Continue se esforçando, continue aprendendo, continue se divertindo. Gente, que maravilha, né? É sobre isso a vida, gente. É sobre isso. 54, 56, 57, 60 anos, né? Sempre a melhor idade, você sempre ativo, sempre

0: com uma memória atualizada, entendendo os processos de transformação da nossa sociedade que acontece. Também se aprender a envelhecer, né, Águia? Faz parte, como diz a doutora Juliana. 8h57, Águia, a gente vai de intervalo? A gente volta já já com Cultura Vinil, com um dos maiores do Brasil. Paulo, ele tem Brasil até no nome, ele é grande, né? Dos maiores produtores, a gente tem orgulho de ter o Paulo nesse time, né? Com Cultura Vinil, com o Baú da Cultura. E daqui a pouco ele traz Chico Science e Nação Zumbi, 1994. Que ano, hein? Que década, que momento. Daqui a pouquinho aqui no Conexão.
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10: Primeiro vieram Lula Cortes, Alceu Valença, Zé Ramalho, Geraldo Azevedo e toda a psicodelia progressiva woodstockiana nordestina dos anos 70. 20 anos depois, surge o movimento Mangue Beat no LP Da Lama ao Caos. Eram os pernambucanos da banda Chico Science e Nação Zumbi. O manifesto estava lançado. Rios, pontes e overdrives. O gênero musical marcante pernambucano, o maracatu, era a célula máter da revolução mangueofônica que saiu da cabeça do genial Chico Science. A Praieira era a penúltima faixa do lado A. E mais uma vez a lenda rezava: tudo que o produtor Liminha botava a mão virava ouro. Da Lama ao Caos é um LP antológico para todas as gerações. Ouça Samba Macossa.
11: Samba Maioral, onde é que você se meteu antes de chegar na roda, meu irmão?
10: Que rufem as alfaias. O maracatu é universal e o Mangue Beat virou escola. Chico Science e Nação Zumbi é referência mundial. 1994, do LP Da Lama ao Caos, A Cidade, de volta no Cultura Vinil.
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0: Que saudade.
1: 9-8 e você embarcado aí na saudade, hein? Ô, trem da vida bom, a gente vai matando e relembrando boas saudades. O Águia tá inspiradíssimo hoje, hein? Leno e Lilian, eu não sabia que você existia, eu também não sabia que você existia. Mas eu sei que você tá do outro lado ouvindo a gente ligado na programação da 93. É, olha, não sei onde você está, mas eu te agradeço aqui de coração por deixar entrar aí na sua vida e a gente levar boa música, informação, essa energia alto astral logo pela manhã. E marca o encontro com a gente, 985-63-9937, esse encontro de vir fazer parte dessa comunidade tão maravilhosa que é o Conexão Cultura, todos os dias aqui com a gente. Tia Antônia, que fez aniversário essa semana, mais de 40 anos como ouvinte da Rádio Cultura. Que coisa linda, gente. Só orgulho. Olha nós aí, é isso aí, grande águia, nós estamos aqui muito, muito bem, por sinal, com você. Alegria de fazer rádio, né? Alegria de comunicar, de estar com essa turma maravilhosa no rádio toda manhã, que coisa boa. Eu fico feliz, viu? Ganho vida sobre vida e energia de poder todos os dias acordar cedo e vir pro rádio fazer, comunicar com os nossos amigos, levar esse astral, essa energia. Tanta gente que precisa de uma palavra, de uma música, de uma mensagem. Essa frequência 93, ela é altíssima, viu? Porque você recebe ela no cérebro através das nossas ondas sonoras aí e impulsiona a tua vida a um condicionamento mental e espiritual altíssimo, né? Eu sempre converso sobre isso estatisticamente no rádio, mundialmente falado, Águia. Os comunicadores pela manhã têm que ter essa energia para poder levar as pessoas sempre esse astral, porque a gente, tanta gente que precisa, amigos nos hospitais aí estão acamados com a gente, né? Ouvindo, o rádio se torna um companheiro, professor, muito grande nesse período, né? Das pessoas que estão hospitalizadas. E a gente leva a mensagem, tá tudo bem. Então, meu amigo Pedro Costa Filho, que está internado, inclusive, aqui na Beneficente, já tô sabendo e tudo, mas ele tá bem, vai ficar bem, recuperar, não só ele, também as pessoas que acompanham, estão naquele hospital e tantos outros leitos também. A gente deseja um pronto restabelecimento e muita fé, meu amigo, é a fé te cura, tá bom? 9:10 no Conexão.
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1: E só melhora. Sexta-feira é dia do nosso quadro semanal Floresta Urbana, uma parceria da Rádio Cultura com o Instituto Ariri Vivo. E hoje recebemos André Farias, não só André Farias, mas o nosso professor, que vem falar sobre a importância da parceria entre o Núcleo de Meio Ambiente da UFPA, o NUMA, e o Instituto Ariri, vivo representante, né, do movimento Parque Ariri. Professor, já lhe conhecia de nome, mas é uma honra de conhecer pessoalmente.
2: Muito prazer, prazer, prazer é meu e é uma honra estar de volta a essa casa. Você estava falando, né, da importância da rádio. A rádio é um dos meios de comunicação mais antigos que nós temos e tão popular, né? E tão acessível. E eu sou ouvinte, eu faço questão de dizer que eu sou ouvinte da Rádio Cultura.
1: Obrigado.
2: É, Feira do Som, quando era todos os dias.
1: Hoje tem meio... feira.
2: Hoje tem feira, né? Feira.
1: Hoje é dia de feira.
2: Fala o Edgar Augusto, né?
1: Edgar Augusto,
2: grande mestre. E aí, ouço sempre, porque vocês trazem, além, como você... própria vinheta, né? Você já colocou na vinheta. Informação de qualidade, a gente precisa, né?
1: Uhum.
2: Hoje, o mundo e a nossa sociedade, que é varrida, né, por fake news e falsas notícias, então nós temos uma, uma,

0: uma TV pública, um sistema de comunicação pública como a cultura e a rádio levando informação de qualidade, né? Dando espaço, por exemplo, para a ciência, né? Como eu venho aqui falar em nome do Núcleo de Meio Ambiente da Universidade Federal do Pará. Para nós é muito importante e nós agradecemos esse espaço.
1: E a gente fica feliz, professor. Muito
0: Obrigado.
1: Feliz. Professor, para começar, como é nasceu essa aproximação entre o NUMA, que é o núcleo, da UFPA de Meio Ambiente, junto com o Instituto Ariri? Que parceria linda, que coisa legal. Fala, conta essa história para gente.
0: Bem, o Núcleo de Meio Ambiente existe desde 1992. Ele foi criado ali no contexto da ECO 92, né? Da primeira da Conferência de Meio Ambiente que se deu no Brasil.
1: Perfeito.
0: E aí, o núcleo, desde do seu nascimento, ele faz pesquisa, ensino e extensão muito relacionada à sociedade, às comunidades, não é? Aos movimentos sociais. E esse histórico, essa experiência, fez com que a gente identificasse o movimento Ariri Vivo, que é dirigido pelo Instituto Ariri e outras tantas organizações, como um movimento autêntico de defesa da causa ambiental.
1: Perfeito.
0: Porque nós estávamos falando em off aqui, né, como é importante as áreas verdes, como são importantes as áreas verdes para as cidades na Amazônia. Tá? Nós estamos falando aqui de Belém, mas a gente conhece o estado do Pará todo, né, a Amazônia em uma boa parte. Então nós vivemos na floresta amazônica, só que as cidades têm perdido muito as áreas verdes, né? Às vezes por projetos de intervenção de rodovias, não é? De mobilidade urbana, acaba se perdendo áreas verdes. Inclusive nós precisamos encontrar modelos alternativos, né? Tanto de mobilidade. Mobilidade, por exemplo, nós temos pesquisas sobre o BRT. O BRT é um sistema importante, precisava ser feito? Precisava. Mas por que nós não podemos aproveitar os rios? Não é? Uma das causas que nos levou a apoiar esse movimento é porque o Parque Ariri vai proteger nascente de rios e a bacia do Ariri.
1: Uhum.
0: Não é? Então nós temos um conjunto de rios. Somos banhados pela Baía do Guajará, pelo Rio Guamá, e um conjunto de rios que interliga a região metropolitana de Belém. Só que nós estamos perdendo isso. Né? Os rios estão cada vez mais sofrendo o aterramento deles, né, para novas vias, ou canalizando eles em forma de canais. Isso elimina a navegabilidade e outros usos do rio. Né? Eu sou ribeirinho. Eu sou da cidade natural, eu sou natural de Cametá.
1: Maravilha.
0: Do Rio Tocantins. Então eu já desde a minha infância aprendi, né, da importância. E quem tem, como nós, amazônias, temos a oportunidade de mergulhar no rio, sabemos como ele é terapêutico. A água é importante para a nossa saúde, tanto física quanto mental. Então nós, ao apoiarmos essa causa, aproximar do Instituto Ariri, nós estamos protegendo a vida, não é? Porque a gente está protegendo rios e florestas e a população que recebe, tanto a do entorno, que recebe diretamente, né, esses serviços ambientais, quanto a toda a região metropolitana de Belém, porque é uma área estratégica para manter esse equilíbrio ecossistêmico. Né? Nós acabamos de sediar no passado a COP30. Então, nós tivemos aqui discussões seríssimas sobre as mudanças climáticas. Só que a crise climática, ela não está longe, ela se faz presente. Você hoje, se você não tiver um ar-condicionado, ou pelo menos um ventilador em uma área mais aberta, você está sofrendo um calor infernal ali, né, no período da tarde, já às vezes até de manhã, porque o regime de chuvas mudou. Então, as florestas ajudam a manter esse microclima. As florestas urbanas, que é o tema, né? Ajudam a manter esse microclima das cidades, então, em benefício das pessoas. Então, daí esses elementos todos, tanto a experiência do NUMA, quanto a gente identificar uma causa nobre, legítima, popular, de interesse de toda a sociedade, foi que nós aproximamos com o Instituto Ariri.
1: E a gente agradece, viu, professor? Porque
0: Obrigado.
1: É uma parceria como essa que a gente, como você tudo colocou para a gente, a real necessidade do nosso ambiente, das mudanças, de tudo que acontece. E o que acontece atualmente não vai acontecer, né? Às 9h17 eu tenho a honra de conversar aqui com o professor André Farias, o nosso quadro, esse quadro toda sexta-feira você não perde, gente. O Núcleo de Meio Ambiente aqui hoje presente com a gente, o NUMA, que faz parte dessa parceria com o Instituto Cariri Vivo e o nosso quadro Floresta Urbana. Professor, no caso, quando olhamos para a realidade, como você acabou de falar, perfeito, né? A realidade do Parque Cariri hoje, quais são as principais frentes de atuação que essa parceria busca fortalecer na região hoje, no presente, como você diz, não no futuro, mas hoje, que a gente já pode...
0: Olha, nós temos... O que a universidade e o Núcleo de Meio Ambiente pode oferecer nessa parceria, nessa cooperação com o Instituto Ariri, é aquilo que a universidade faz, né? Perfeito. A gente trabalha com um tripé: o ensino, a pesquisa e a extensão. Perfeito. No ensino, o que é que a gente tem desenvolvido com eles? Possibilidades e estratégias de levar a educação ambiental para quem está participando hoje dessa organização. Por que educação ambiental é importante? Porque você precisa, para defender algo, você precisa conhecer. Então, às vezes, as pessoas... essa coisa do desmatamento está tão longe, não afeta. Nos afeta. Afeta. Nos afeta, sim, porque dependendo do regime de ventos... e a gente vê, por exemplo, aqui, no caso da região metropolitana, não o desmatamento em si, mas Manaus sofre bastante isso. Mas nós sofremos aqui, principalmente no verão, vocês devem ter noticiado e tem informações... da nuvem que vem com a queima dos resíduos do antigo lixão do Aurá, tá? Então, essa fumaça que é tóxica, essa poluição atmosférica, ela não é maior, nós não atingimos mais Belém por conta das florestas, por conta das ilhas. Porque um dos serviços ambientais de uma floresta é servir de filtro. Então, essas partículas, elas vão ficando nas árvores, na copa das árvores, e vai filtrando o ar. Então, esse é um serviço. Você imagina se nós tivéssemos uma cidade, e nós já temos, né? O Distrito Industrial de Barcarena, bem aqui do lado, o de Ananindeua e de Coraci. Ou seja, só aqui na região metropolitana nós temos 3 distritos industriais, que também geram resíduos. Tá? Você imagina se a gente não tivesse essa proteção das ilhas e dessas florestas urbanas e de áreas de conservação como o Bosque Rodrigues Alves, o Parque do Tinga, não é? O Parque Gunnar Wingren, que lá no Médici, né? Inclusive, eu sou morador agora da Marambaia, do Médici, eu moro no Médici.
1: Gloriosa Marambaia.
0: Gloriosa Marambaia. O mundo está...
1: Na Marambaia, você lembra daquela música do...
0: O pessoal diz na Marambaia que o mundo está na Marambaia, né? Tudo tem conta na Marambaia. Eu estou muito feliz, né? Meu sogro já mora lá há muitos anos. Uhum. Eu também conheço essa luta do Parque Gunnar Wingren há muitos anos, mas agora eu sou morador da Marambaia. Na frente da minha casa, nós temos a Praça do Havaí, que é um bosque arborizado. Porque o Médici tem, né? Vários espaços que tem áreas verdes. E quem mora nesses conjuntos que tem áreas verdes sente a diferença. Então, tanto, eu falei do filtro atmosférico, né? O outro serviço ambiental que as florestas têm é o filtro para poluição sonora. Quando você tem árvores, e aí um apelo, né? O pessoal que tem árvores na frente da sua casa e às vezes está incomodado porque caiu uma folha. Folha de árvore não é lixo. Folha de árvore é resíduo. É orgânico. Você pode juntar e fazer compostagem com outros materiais e aproveitar a folha da árvore. Folhas. Todos os rejeitos vegetais não são lixos.
1: Não.
0: E são rejeitos. Eles podem ser reaproveitados.
1: Extensão de vida, né?
0: Exatamente. São vida, né? Inclusive, uma folha que cai, ela pode dar origem a vários micro-organismos. E vida, e gerar nova vida. Então, as árvores e as florestas são muito importantes também nesse sentido, para a qualidade do ar. Um outro... E eu estou falando ainda do que o NUMA pode fazer e em termos de pesquisa, porque isso nós descobrimos, claro... as etnias indígenas que habitam na Amazônia muito antes da colonização, muito antes da dominação colonial, já sabiam disso e sabem até hoje.
1: Eles sabem,
0: tá?
1: De tudo.
0: Sabem. Sabem que manter uma árvore viva é manter a nascente de um rio, manter a nascente de um rio é manter o peixe é manter a sobrevivência, né? Então eles sabem dessa interligação. Só que nós estamos, só no Brasil, há 5 séculos. Num outro movimento, num outro modelo, que é o modelo de capitalismo da produção. Então, e as cidades estão em outro nível de compreensão. Então é preciso que a educação ambiental venha despertar novamente o que é a importância da natureza e a relação da natureza com os seres humanos. Não é só proteger a natureza por proteger a natureza. Exatamente. Mas saber como o ser humano e natureza podem conviver. Então, no ensino, eu destacaria a educação ambiental, e essa é uma das ações, das estratégias, das frentes, como você chamou, que a gente pode fazer. Da pesquisa, vou dar só um exemplo também na pesquisa, inclusive o Eduardo, que está aqui comigo, que participa do nosso grupo de pesquisa na universidade, um dos temas que ele vai desenvolver nessa parceria é identificar, pessoal, os riscos que os grandes empreendimentos podem levar ao parque e à bacia hidrográfica. Porque, por exemplo, em off nós estávamos conversando, né? Como você tomava banho lá pro lado do 40 Horas.
1: Ali eu tomei, conheço aquela região, eu tomei banho, Três Corações, a piscina dos Estivadores, aqueles clubes tudinho que existiam ali, 40 Horas.
0: Tem o Parque
1: Horas,
0: dos Igarapés,
1: parque,
0: né?
1: Do próprio Parque.
0: Então,
1: dos
0: toda aquela região ali, e Belém, a região metropolitana, ela era composta de rios e igarapés. Só que o processo de urbanização e principalmente grandes empreendimentos imobiliários acabaram ocupando aquela área. Então hoje você vai lá no 40 Horas, você não tem mais chácaras, né? Você não tem mais igarapés. Eu tinha lá a tia da minha esposa, ela tinha uma chácara que a água era cristalina, azul, azul. E a gente tomava banho lá, a areia, né? O coisa de areia. A piscina dos estivadores, dos comerciários, tinha uma das piscinas do comerciário que era de areia, né? Que tinha um clube dos comerciários lá na cabanagem, ali na Mário Covas. Então, todas essas áreas que eram de lazer dos trabalhadores.
1: A gente tirava o final de semana para viver nessas regiões.
0: Exatamente. Você tinha, e às vezes, e muitas vezes acesso livre, né? Livre, não tinha que pagar.
1: Eu lembro quando a gente descia ali para Águas Lindas, Águas Claras, que era mais longe. Quando a gente queria conhecer outras águas, a gente descia ali para BR, Águas Lindas, Águas Claras. Gente, você sabe, professor, como era aquela região ali. Uma coisa linda. Você entrava numa estrada, você não via nada. Quando você via, aparecia aquele igarapé de água cristalina, uma coisa absurda.
0: Pois é, e uma agora para a gente entender essas transformações e os riscos que os empreendimentos, por exemplo, imobiliários, porque assim, é direito de cada pessoa ter habitação. Uhum. Então isso a gente não está discutindo. A habitação é um direito das pessoas. Mas o que a gente está discutindo é por que um capital imobiliário tem que ocupar uma área verde, desmatar, matar um rio, para gerar uma riqueza que muitas vezes o dono desse condomínio nem mora aqui, não está aqui, sabe? Então, nós vamos identificar quais são os empreendimentos que podem gerar riscos a essa bacia. Você só faz isso com pesquisa científica.
1: Justamente.
0: E na extensão, que é a última frente que eu vou destacar, a gente pensa trabalhar na extensão, que é essa relação mais com a comunidade. Além de estar junto com eles, nós temos participado desde o dia 5 de novembro. Nós participamos do primeiro seminário, que foi o lançamento da carta, do manifesto, né, para a criação do Ariri. E o nosso, eu queria mandar um abraço aqui para o nosso diretor do NUMA, que é o professor Christian Nunes. Na hora que eu falei para ele, não, vamos participar, e eu fui lá desde o dia 5 de novembro, estou participando. Então, isso é a extensão, ou seja, a universidade está participando, construindo os mecanismos juntos.
1: É justamente isso, professor, que eu queria perguntar sobre isso. Geralmente existe um desafio em traduzir pesquisa acadêmica, justamente, né, em benefício direto para as comunidades tradicionais e periféricas, como justamente a área de extensão, que é baseado nesse tripé de ensino, pesquisa e extensão, professor. Como o NUMA e o Instituto Ariri Vivo têm trabalhado para que esse conhecimento científico dialogue, né? Que é importante demais esse processo que é feito nesse tripé, e eu acredito muito nisso aqui, esse tripé aqui é fabuloso e assertivo. Como é que, na prática, como saber popular dos defensores do parque, vocês dentro da academia, estendido até a área da comunidade, de um projeto de extensão como esse, baseado nesse tripé, o NUMA e o Instituto Ariri, como é que dialoga, professor?
0: Olha, a extensão talvez seja uma das ações mais importantes que a universidade ofereça, e mais uma vez eu agradeço o espaço aqui na Rádio Cultura, porque nos permite informar para a sociedade e afirmar o que é a extensão. A extensão é justamente a universidade estar fazendo junto com a comunidade, tá? Junto com a sociedade, porque pode ser a comunidade, pode ser governos, pode ser até empresas, dependendo do que o objeto que o professor trabalhe, ele pode fazer um protótipo de um equipamento, de uma tecnologia que uma empresa vai usar. Isso é extensão.
1: Claro.
0: Ele pode fazer uma minuta de lei ou um plano de um governo municipal, estadual, federal. Isso é extensão. Ou ele pode fazer, como o NUMA está fazendo e nós estamos fazendo com o Instituto Ariri, acompanhando o Instituto Ariri, participando dos fóruns, vindo aqui, por exemplo, numa rádio e explicando o que é essa parceria. Isso é extensão. E, especificamente nos projetos que nós estamos pensando, nós vamos gerar uma série de

0: tanto nesses espaços, né, para estar ouvindo, porque essa questão da tradução, muito importante a tua pergunta, porque a linguagem é muito importante. Muito. Se eu usar termos aqui, tá? Rebuscados, científicos estritamente, então uma parte ou uma boa parte do público pode não entender. Mas se eu fizer um esforço de ouvir a população e saber qual é o significado da palavra que eu tenho aqui, a ciência diz uma coisa, né? Por exemplo, a ciência pode dizer assim, não, criar um parque na região metropolitana é um paradoxo. Mas o que é um paradoxo, o cara vai dizer? Quem tá me escutando? O que esse cara tá falando? Paradoxo? O que é isso? Nunca ouvi essa palavra. Olha, paradoxo é, ó, a cidade cresce, e do outro lado nós estamos tentando proteger uma floresta. É uma contradição, parece uma coisa que tá, é divergente, mas não é. É isso que é um paradoxo. Você tá entendendo?
1: Entendendo,
0: então, uma palavra que a ciência usa e que a gente tem que traduzir. Então, são termos que realmente na linguagem científica, quando você vai escrever um artigo científico, você tem que ter um rigor e tem que ter a letra, né? A linguagem, exatamente. Mas quando você está falando com a comunidade, você sabia que um dos maiores desafios agora, nós estamos vivendo esse problema da flexibilização do licenciamento ambiental, né? E um dos maiores desafios das audiências públicas, quando você vai falar do empreendimento, é justamente traduzir. Ah, o empreendimento, lá o grande empreendimento vai causar isso. Aí a linguagem tecnicista, porque tem também o tecnicismo na ciência. Tá? Eu, particularmente, não sou desta abordagem dessa área, mas eu prefiro trabalhar isso, ouvir a população, ver os termos que a população pode compreender melhor e também aprender com eles. Eu queria finalizar com isso. Porque a extensão, a gente tem que quebrar essa ideia de que a universidade vai levar a verdade, todo o conhecimento. Nós aprendemos muito. E nesses meses que eu tenho tido a experiência e os nossos alunos de convivência com o Instituto Ariri, tem sido fundamental a gente aprender com eles, entende? Aprender qual é mesmo o território, quem é que está vivendo ali, quais são os anseios, porque se a gente não ouvir, não identificar essas demandas sociais, as propostas podem ser completamente diferentes. Então, isso é a extensão.
1: Professor, é bom demais a gente conversar com quem entende, né, rapaz? É outro nível.
0: Obrigado.
1: Muito bom te ouvir, viu? Obrigado. Muito bom mesmo. E agradecer a você, a sua presença, que em outro instante, outro momento, né, vai estar com a gente aqui para esse Instituto, o Floresta Urbana, que é o nosso quadro, junto com a nossa comunidade do Ariri, com o Instituto Ariri, e essa parceria maravilhosa que hoje a gente declara isso aqui, porque em parte a gente não sabia, mas o nosso ouvinte de cultura, a partir de hoje, já sabe da importância de parceiros fortes junto com o Instituto Ariri também, e o nosso quadro. Só fortalece a nossa programação.
0: Com certeza.
1: E leva entendimento, conhecimento, principalmente, professor, como você diz, essa facilidade de conexão, de informação, levar a todas as pessoas que acompanham a gente. Mas o que é isso? O que é aquilo?
0: Sim,
1: não,
0: sim,
1: funciona
0: sim.
1: Dessa forma, e por isso que a gente está aqui com esse grande professor, professor André Farias, com a gente. Pertence ao NUMA, ele é do Núcleo de Meio Ambiente da UFPA. Que bom, a ciência dialogue sempre, nós precisamos cada vez mais, é ela que transforma em Buda. E esse tripé aqui, volto a dizer, fantástico, ensino, pesquisa e extensão, é isso que a gente precisa ter como modelo para muita coisa na vida da gente, né, professor? Obrigado, professor, uma honra.
0: Eu que agradeço, muito obrigado, obrigado pelo espaço, né, e um grande abraço a todos os ouvintes, milhões de ouvintes da Rádio Cultura. E obrigado pelo espaço. NUMA também está sempre à disposição, sempre que nós somos chamados a gente vem contribuir aqui. Obrigado, um bom dia para todos.
1: Professor André Farias com a gente aqui, com a gente do NUMA, em parceria com o Instituto Ariri, o nosso quadro Floresta Urbana, toda sexta-feira você esse programa aí para vir entender como é que funciona, gente. Vamos juntos nessa jornada com essa grande comunidade em prol e benefício do meio ambiente. 9h31, Águia, intervalo, a gente volta já já.
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5: Meus amigos da cultura, fala o Edgar Augusto.
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5: Quando Walter Bandeira fazia shows, o público sempre lhe pedia para cantar Futuros Amantes, de Chico Buarque.
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5: Também Jura Secreta, de Sueli Costa e Abel Silva.
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5: E Walter gravou um disco em 2011 na sala Ettore Bosio da Fundação Carlos Gomes, também no Ápice do Assis Figueiredo. Só ele, o pianista Paulo José Campos de Melo e o violonista Nego Nelson. O Banco da Amazônia e o Ministério da Cultura também adotaram o mesmo projeto. Guardados e Perdidos foi o nome do álbum. Não faltou nele a francesa Nemekitepa, de Jacques Brel. Gente, um CD riquíssimo este do Walter, com encarte e com letras das canções e até as aquarelas que o próprio cantor concebeu. Engraçado, Walter Bandeira dizia não gostar de gravar. Mas este disco aqui, a gente acha que ele gostou de ter feito. Eu estava lá, eu vi.

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0: Às 10 horas e 3 minutos no Conexão Cultura aqui. Que música, hein? Zé Ramalho, tema de novela, Mistério da Meia-Noite, composição de Zé Ramalho. Zé Ramalho, sempre visionário, né? Que voz, que letra, meu amigo. Mas Zé Ramalho é brincadeira. Que música, muito, muito maravilhosa. Você com a gente na programação da 93,7 até às 11 da manhã com o seu Conexão Cultura. Sim, amigos reunidos, pessoas tão importantes. E você com a gente participando. Quer participar? 985-639-937, o nosso WhatsApp dessa comunidade que cresce todo dia. Quer ver? Olha só, o nosso amigo Mark Bryan aqui é selado. Uma excelente sexta-feira de verão. Chegou o verão. Tá anunciando, Mark Bryan? É, tá anunciando. Chegou uma excelente sexta-feira e um verão maravilhoso. Mark Bryan ligado direto de Tucuruí. Eu sei que ele está acompanhando a gente aqui por essa câmera central. Olha, um abraço, meu irmãozinho. Tudo de bom para você, meu amigo Silvério em Campinas. Tem tanta gente pelo Pará, pelo Brasil, pelo mundo, Águia, ligado com a gente nessa manhã. Quem está ligado também é meu amigo Marcelo Cavalcante em Lisboa. Outro dia ele mandou um recado para mim, está acompanhando a gente também. Está com a Avasto, uma plataforma de tecnologia maravilhosa também, me apresentou. Parabéns, meu amigo. Sucesso para ti. Fizemos faculdade junto, um amigo também, cara inteligentíssimo. Tinha uma personalidade, música, inclusive, tem músicas gravadas dele aqui no estúdio de lá do estúdio Edir Proença, no Almirante Barroso. Outro dia a gente vai falar um pouquinho mais do trabalho do Marcelo também, que é um grande músico, espetacular, tá acompanhando a gente. 10 e 4, Águia.
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0: Gente, olha só, a vida é maravilhosa, né? E a gente está no rádio para viver sensações e momentos incríveis que a música proporciona para gente. Ela começou sua trajetória na música religiosa, consolidou sua identidade nos palcos da noite paraense e recentemente brilhou no Teatro Margarida Schivazapa dentro da programação da COP 30 das Mulheres. Bebendo da fonte de gigantes como Lucinha Bastos, Leila Pinheiro e Elis Regina. Gente, olha só o peso dessa artista. Ela se prepara para um momento muito especial, que inclusive eu já esperava por muito tempo. Se prepara para um momento muito especial na carreira. Neste sábado, dia 23, amanhã, então te programa. Quando a gente fala em final de semana, a gente está falando sobre isso aqui. Então te programa que amanhã, né? Neste sábado, dia 23 de maio, o público vai poder conferir o show de lançamento do seu novo trabalho. Um trabalhaço mesmo. Que une poesia de Ronaldo Silva e direção nada mais nada menos do que esse cara que é um peso pesado da música brasileira chamado Davi Amorim, um cara que eu amo, que eu respeito demais, tenho uma consideração incrível mesmo, que devia estar toda semana aqui comigo. Estamos falando de Paula Rodrigues e ela está aqui ao meu lado, para você que está aqui na bancada, acompanhada do Davi, né, para contar para a gente tudo sobre o show e o lançamento do single Valsa do Amor. Paula,
2: Valsa do Mar.
0: Valsa do Mar, melhor, corrigindo. Valsa do Mar. Paula e Davi, sejam muito bem-vindos. Paula, pela amizade, pelo carinho, pelo respeito e pela proporcionalidade que a vida nos dá de a gente poder conversar, né? Nós vivemos para isso, Paula.
2: Bom dia, bom dia, Paula. Bom dia, Babalu. Bom dia a todos que estão nos escutando aí, sintonizados na Rádio Cultura. Gente, um prazer estar aqui. Obrigado pela oportunidade, pelo espaço, desde já. Obrigado pelo Davi também, de estar aqui. É, parceiraço, ele, Rose, meu esposo, sempre juntos.
0: Grande.
2: Para que as coisas aconteçam, graças a Deus.
0: Eu vou perguntar, Paulo e Davi, logo vou deixar aqui a pergunta para você. Para começar, conta para gente a história por trás de Valsa do Mar. E como é que essa composição do Ronaldo Silva e do Davi Amorim chegou até você e que te fez escolher essa canção para dar nome também ao seu novo show, Paula?
2: Olha, eu costumo dizer que as coisas acontecem comigo muito organicamente, não foi nada planejado. Nesse dia que ele me ofereceu a música, eu estava num trabalho, eu estava num gig lá na Estação das Docas, no Marujos, e o garçom veio e disse, quando o senhor acabar aqui... O senhor Ronaldo Silva, que é do Pavulagem, quer falar com a senhora. Pode ser? Eu falei, com certeza. Né? Vou dizer, não? Com certeza, vou lá. E assim foi. Fui lá com ele, sentei na mesa, me apresentei. E ele logo disse assim, onde é que você estava que eu nunca lhe vi? Eu falei, nossa, é uma história tão longa. Mas enfim, ele falou... E uma coisa que me marcou muito foi ele dizer assim, eu queria te dizer que esse lugar aí... Não é mais para você. Você precisa caminhar mais um passo.
0: Que bacana, gente.

0: Aí sei que a gente conversou bastante, eu contei minha história, né? Tudo que eu fazia, meus parceiros, né? Musicais e tudo de trabalho. Aí, no, já lá pelo meio da conversa, ele falou: eu dei 5 músicas para uma cantora de nível nacional. E eu acho que ela não apreciou muito, né? Eu vou passar todas elas pra ti. Eu falei, opa, na hora. Tu vais gravar? Eu falei, com certeza. Então pronto. Aí no dia seguinte ele mandou as músicas pra mim. E de cara, a primeira música que eu escutei foi Valsa do Mar. Eu falei, cara, eu vou escutar o resto, mas eu quero essa aqui. Sabe? Foi assim, amor à primeira vista. E aí ele me contou que, depois ele foi me contar, né? Que essa música ele gravou inspirada no Marajó. Né, onde ele tem residência lá também. E as coisas foram acontecendo e a música é belíssima. Eu acho que o Davi foi muito feliz quando foi fazer a produção e escolheu, assim, tinha que colocar um estilo, né, um ritmo, uma coisa gostosa de se ouvir. E aí ele escolheu o Marabaixo. Foi muito assertivo, sabe? A música tá bela, bela, maravilhosa. Tive também, foi também Davi, olha, pra te ver, né? As parcerias são, elas se completam,
1: se
0: né?
1: Se completam.
0: E o Davi deu a ideia. Essa música tá a cara do Nilson Chaves. Eu falei, é verdade. Aí ele falou, por que tu não convida dele? Eu falei, menina, quem sou eu pra convidar Nilson Chaves, né? Eu sou uma catitinha nesse cenário. Não, bicho de besteira, convida. Mano, mandei uma mensagem pro Nilson, ele tava no Rio, porque a gente se fala assim, bom dia, boa tarde, boa noite, nada profundo. Né, até pra não incomodar, né, o astro, pelo amor de Deus, astro maior da nossa música. E aí, eu mandei uma mensagem, né, com nenhuma pretensão, assim, profunda. Nilson, aí contei toda a história, lá, lá, lá, lá. Ele falou, com certeza, pode contar comigo.
1: Pode contar com você.
0: Eu estou no Rio, já fiz 2 shows, já estou em outro lugar agora, mas eu chego lá pra terça, quarta-feira, manda a música, manda a letra, e as coisas aconteceram.
1: Davi.
0: Caramba.
1: Fala pra gente. Bom te ver, bom te ouvir.
2: Bom dia, Babalu.
1: Seja bem-vindo.
2: Bom dia, eu agradeço quando eu sempre venho aqui, né, cara? Porque, olha, não é qualquer estúdio que a gente é recebido com um cafezinho, um belo cafezinho e tudo mais, com a sua acolhida e a acolhida aqui de toda a galera aqui. Bom, vamos lá. Você falou aí, a Paula falou de Nilson Chaves, falou de Ronaldo Silva. Então, eu só tenho, assim, a exaltar a figura dessas pessoas, assim, que nós temos aqui, né? Ícones, são ícones, né?
1: Que
2: nós temos aqui. Ronaldo Silva é um cara, assim, que dispensa comentários. E pra mim, é gratificante até, sabe, conviver com esses caras. Eu vejo, assim, porque como eu consigo ter contato, assim, direto com a criação, com as coisas que eles criam. Ronaldo. Ronaldo é um tipo do cara, assim, que ele fica mandando as músicas, fica mandando letra, fica mandando isso
1: é incrível,
2: o tempo,
1: né?
2: Todo.
0: Quase todo dia,
2: sabe?
0: É muito legal.
2: E um cara do nível, né, do Ronaldo Silva, né, cara? Nilson também, né, lógico, dispensa comentários. Então, é gratificante. E, assim, eu tenho, né, vários parceiros também que a música me deu, né? Assim, como Ronaldo, como Dudu Neves, como, enfim, vários outros artistas. E essa música é uma joia, assim, daquelas, assim, que, né, que a Paula conseguiu pegar ali e traduzir numa bela canção, né, que vocês vão ter oportunidade de ouvir aí.
1: Vocês estão ouvindo a voz desse grande gênio, né, da música, da produção paraense Davi Amorim, junto com a Paula Rodrigues, lançando aqui no Conexão, e show e lançamento do musical Valsa do Amor. Paula,
0: Valsa
1: você
0: do
1: tem
0: mar.
1: Valsa do Mar. Valsa do Mar, não sei por que eu tô com esse amor hoje, não.
0: Porque você
1: não sei.
0: É uma pessoa amorosa.
1: A Valsa do Mar. E Paula, fala pra gente, você tem uma bagagem de mais de 3 anos, a gente já te conhece já há um tempão, e volto a te dizer, tive a oportunidade, Davi, de gravar a voz da Paula, lá uns 20 anos mais ou menos, né, Paula? E é justamente sobre isso, essa bagagem de mais de 3 anos na música religiosa, em 2023, você estreou com muita força no cenário da Noite de Belém. Como é que essa transição, Paula, toda essa sua vivência anterior, moldar a intérprete madura e segura que hoje a gente tem no palco, Paula? Fala um pouquinho dessa trajetória.
0: Olha, dizer assim que eu estava preparada, não. Eu aprendi no caminho, sabe? E eu acho assim que As pessoas que me apoiaram no início de carreira foram extremamente significativas para que as coisas acontecessem, né? Eu sempre tive uma amizade muito grande com o Reginaldo Viana, né? E ele foi me ajudando a compor, vamos dizer assim, esse time, né? Que... E aí logo eu conheci Bob, o Nenê, o Davi, então... Era engraçado, que nem uma criança, literalmente, aprendendo a andar, aprendendo a falar, e eles me orientando, sabe? O Nenê dizia assim, agora tu vais fazer isso e isso, e eu ia e fazia direitinho, né? E até postura de palco, né? O Nenê foi, acho que foi a segunda pessoa que tocou comigo, né? E ele dizia, agora, amiga, tu vais agradecer. Aí eu agradecia, agora, amiga, tu vais fazer isso, aquilo, aquilo. Muito bacana. Eu acho assim, eu tive essa estrutura, né, essa base. Eu, claro que existe a pessoa Paula, né, que vem dessa raiz religiosa, que eu estava muito à frente das coisas, né? Então eu tinha que ter esse suporte. Eu acho que eu uni as duas coisas, as duas experiências, né?
2: Ela foi a escola, né? Ela foi uma escola, isso, de qualquer forma. Isso. Porque na igreja, desculpa, na igreja, eu também venho dessa escola.
1: Vem da igreja também,
2: venho. Então, ela te dá uma base, né? E a gente que se envolve com a música, você já fica já ali, tipo, meio que preparado. Então, ela já tem já um início de uma trajetória super bacana. Então, agora ela, né?
0: É como eu falo, né? Eu trouxe de lá, apliquei aqui e tá indo, tá dando certo.
1: Tá dando certo. Vai dar super. Já deu, Paula. Já deu. Estamos aqui vivendo. Olha, a Rosa tá aqui. O esposo da Paula também. Que coisa do Davi, que coisa maravilhosa. A gente vive coisas, a vida da gente proporciona as coisas, né, Paula? Só a música e a arte pode, né, Davi, fazer isso pra gente.
0: Sem dúvida.
1: E pra proporcionar a gente, né, nesse lançamento e reunião de amigos nessa bancada, a gente vai ouvir Valsa do Mar.
0: Isso.
1: Vamos juntos?
0: Primeira mão.
1: Lançamento Águia é com você aqui no Conexão às 10h15. Paula Rodrigues e Davi Amorim, Valsa do Mar.

0: Às 10h19, a vida proporciona coisas que só a arte e a música pode trazer. A gente ouviu Valsa do Mar, na voz da Paula Rodrigues, com a mixagem e a produção do Davi Amorim. Tá ótimo, gostei demais, viu, Davi? Davi, eu tenho certeza que a Rosa vai de vez em quando na porta do estúdio. Davi, tá bom, mas vai mexer de novo ainda na mixagem, Davi?
1: É um processo que nunca se acaba, né, cara?
0: E Paula, já te chamou pra gente? Quantas versões aí já passou pra gente?
2: Incontáveis. Agora é essa.
0: É justamente que eu quero perguntar pro Davi, como é que foi o processo de produção musical da música? Foi feita no teu home studio? Fala pra gente, né, Davi? Quais são as etapas? A música, os arranjos foram complicados pra fazer?
1: Stage One.
0: Olha só.
1: Estúdio. Olha aí. Então, cara, hoje, né, com essa questão da tecnologia, né, com você poder gravar em casa, com toda a comodidade, né, e ter essa liberdade de criar, né, da melhor forma possível, pensando na música. A gente estava falando do Nilson Chaves, o Nilson, ele sempre, eu gravei bastante com ele, né, e ele sempre chamava a atenção da gente e dizia assim: olha, galera, vamos prestar atenção no texto da música, porque assim, a gente chegava no estúdio, a gente queria resolver a música de qualquer jeito, né, porque tudo bem, todo mundo tocava sempre bem e tal, mas a gente acabava, e assim, é uma dica que eu digo para quem produz, né, também, vamos prestar atenção no texto.
0: Essa dica é boa.
1: Entende? É, cara. Vamos prestar atenção no texto da música, porque o texto é que vai te guiar, né? Qual é o ambiente em que se passa a música? Qual é a parada ali? O que a música quer dizer? Qual é a mensagem que o compositor... Cara, é isso. É o segredo, é um dos segredos.
0: Segredo.
1: Presta atenção no texto. Então, aí o Ronaldo, né? O Ronaldo Silva mandou esse texto, né? Valsa do Mar, né? Que fala, era uma noite, um ambiente assim de lua, de tudo mais. Coisa do Ronaldo, né?
0: Ronaldo,
1: essa coisa da praia, essa coisa, né? Então, a partir dali, obviamente, ele me colocou na cara do gol, assim, já coloca na cara, se você prestar atenção no texto, obviamente. Então a gente já te coloca na cara no gol, aí a partir dali tu vai criando as nuances. Bom, o que é isso aqui? O que é que pode ser pra somar com esse ambiente do que o compositor quer dizer? Aí tu vai, o que é uma canção, ó, já começa por aí. Uma canção, é uma coisa mais romântica. Aí tu vai buscando, né? É uma coisa que é a solidão da criação, né? Que é uma coisa, criar um negócio solitário, né? Às vezes, né? De repente.
0: Olha que dica maravilhosa. Às 10h22, eu tô conversando aqui com a Paula Rodrigues e o Davi Amorim juntos em Valsa do Mar, produção, e essa intérprete incrível que eu quero fazer uma pergunta para ela. Recentemente, Paula, você esteve no Teatro Margarida Schivasappa com o espetáculo Cantarelas, né? Que é uma programação da COP30 das mulheres. Como é que foi para você liderar um projeto que celebra justamente, Paula, o protagonismo feminino e as grandes intérpretes brasileiras e paraenses?
2: Então, existe um movimento das mulheres do Brasil, a qual eu faço parte, que foi a Trajano, que fundou, que é a dona fundadora do Magazine Luiza.
0: Sim, sim.
2: Que por acaso ela estava na ocasião aqui, né? Uma fofa, muito simpática, uma mulher visionária.
0: É, realmente.
2: Né? E elas me chamaram para fazer a programação. E eu compus esse corpo de atração, né? Qual era o meu papel ali? Era fazer um show, mas chegou na hora, eu fui a recepcionista, né? Porque elas foram entrando e eu fui cativando, né? Fazendo aquele... a sala. Foi lindo e maravilhoso. Também uma turma muito boa. Eu digo assim, né? O cantor com um instrumental bom... Ele só
0: é
2: não
0: é. História,
2: as
0: né,
2: coisas
0: Paula?
2: Não acontecem legal só se tu fizer alguma besteira. Mas foi incrível, porque foi uma experiência maravilhosa, porque não teve lugar para tantas mulheres.
0: Imagino.
2: No Margarida Schivasappa. Tanto que tiveram que abrir a porta, as duas portas, porque o salão fora, a recepção fora, ficou lotado de mulheres. Foi incrível, foi lindo, gente. Que experiência linda, sabe? E esse movimento das mulheres do Brasil é muito forte, que significa muito para as mulheres que são empreendedoras, né? ela incentiva, né? Ela impulsiona essas mulheres. E, e o que é incrível é que eu tenho um projeto. Me dá licença para falar.
0: Fique à vontade, Paula.
2: A mulher que se reinventa depois dos 50, né? Que é baseado na minha história de vida, nas voltas que a vida dá, né? As coisas que foram acontecendo comigo, quando eu me vi assim, caramba, mudou tudo, né? Que loucura é essa? E eu preciso, desde 2004, alguma coisa assim? Acho que 2004 eu comecei a fazer um livro falando da minha história, né? Onde fui pegar quem sou, por que sou, de onde eu vim. Fui fazer uma grande pesquisa da minha história, né? E aí eu fui escrevendo isso, né? Guardando, fui guardando. E aí eu falei, Luíde, isso aqui eu preciso contar para as pessoas. E aí surgiu, quando foi em 2023, né, de tanta insistência, porque foi muita DR minha e do Luíde em relação a isso. Pelo amor de Deus, vai cantar, criatura, vai, tu tá te perdendo, né? E aí eu falei, tá, tudo bem. Então eu fui incentivada por outros músicos que são amigos, né? Como o Leozinho Moura, né? Ele, não, mana, vai, pelo amor de Deus. Toda vez que eu ia assistir um show dele, ele me colocava pra cantar. Até que um dia ele foi cantar lá no Marquês. E ele, eu quero chamar aqui a cantora Paula Rodrigues. Meu Deus do céu, esse menino é um louco. Aí me colocou pra cantar. Quando eu desci do palco, o dono do Marquês falou assim, você tem agenda pra próxima semana? Aí eu olhei, meu Deus, que isso? Aí o Leozinho, ela tem agenda, sim, ela tá com agenda. E daí começou toda essa história, sabe? Então, eu quero unir também tudo isso a esse projeto. Claro. A Mulher que se Reinventa Depois dos 50, né? Porque hoje existe uma nova configuração da mulher.
0: Com certeza.
2: Né? Muita coisa mudou. E
0: que bom, né, Paula?
2: Que bom, né? E eu quero mostrar isso, sabe? Que é sim. Eu comecei a trabalhar com trabalhar na noite, cantando, com 50 e... Eu vou fazer 57 agora, mês que vem.
0: Estamos novos.
2: Mas tem gente que se assusta com a idade, né? E acha, não, isso não é mais pra mim. Não, toda hora é pra ti. Basta você ter força, coragem e quebrar, né? Esses tabus. De idade,
0: Hoje eu falei pro Águia sobre isso, saber envelhecer, é importante.
2: É,
0: envelhecer, a gente é vivo, gente, vive fases da vida da gente. Paula, fala pra gente, Davi também, eu quero saber, pra gente falar desse espetáculo aí, né? O espetáculo Margarida Esquivazapa, assina também, o Davi assina o espetáculo, tem sido um processo de construção, Paula, desse show entre vocês, de que forma a sensibilidade dele se tornou sua identidade no palco? Fala um pouquinho do espetáculo, da produção, dos músicos também que vão compor as participações, tudo, entrega sobre esse espetáculo pra gente.
2: A escolha foi o próprio Ronaldo que falou, chama o Davi pra te ajudar na produção da música. Ele falou, chama o Davi, fala com ele, porque ele já sabe, né, toda a atmosfera, afinal, a música foi composta, né, pelo Ronaldo, criação musical do Davi. E as coisas foram acontecendo. Aí eu falei, pô, então bora fazer um lançamento dessa música? Bora, como?
0: Vai ter audiovisual, Paulo? Não, por enquanto não, Davi.
1: Audiovisual não, né? Não, vai não. Ter futuramente.
2: Isso, um clipe. Mas eu acho assim, o Davi, ele é fora da curva.
0: Verdade.
2: Né? E de uma sensibilidade e um bom gosto musical. Então, só com isso, tu sabes que as coisas vão dar certo.
0: E as participações,
2: né?
0: Paula? Quem vem nesse espetáculo?
2: Pois é,
0: os músicos?
2: Eu tirei o Nego Nelson de casa. Falei, Nego, bora? Ele, na hora, ele só quer um pezinho, né? E aí eu chamei o Nego pra fazer lá uma participação. O Bob, né? Que é... a gente já trabalha junto desde o início, lá 4 anos atrás, né? O Bob vai estar lá. O Reginaldo Viana. Eu acho, na verdade, que esse show é uma maneira de eu agradecer, sabe? Tudo isso. Agradecer ao Bob, agradecer ao Nego, ao Reginaldo, sabe? Que foram pessoas que acreditaram. Lá no início, é muito difícil, né? A gente, assim, do nada... brotou essa menina aqui no meio da gente.
0: Maravilha.
2: Né? Então, quem é essa moça que eu nunca vi?
0: Então, o show acontece no dia 23 amanhã. Faça o convite para os nossos ouvintes, tá? É, como é que tá os acessos, enfim, tudo. Entrega para a gente esse serviço então, legal de convite para o nosso ouvinte. Isso. Como é que funciona os ingressos, enfim.
2: Amanhã, dia 23, sábado, às 20 horas, lá no Café Santo.
0: Uhum.
2: Estarei lá com o show em Valsa do Mar, direção de Davi Amorim. Os músicos, posso falar logo?
0: Pode.
2: Olha
0: pode.
2: Só, também time de peso. Na bateria, de Valdo Cavalcante. No piano, Caio Braga. O que é isso, esse menino? Uhum. É fantástico, é. Caio.
1: Maiores talentos.
2: É. Ele só tem 21 anos, amigo.
1: Piano,
2: moleque é muito bom, só tem 21. E ele já é um monstrinho com 21 anos, tu imagina. É, no baixo, Mário Jorge, né? Também, maravilhoso, meu amigo.
1: Rei dos Mares.
2: É verdade, Rei dos Mares. E o argentino Neto vai no sopro, no sax.
0: A participação do Nilson Chaves também, né?
2: Ah, sim. A participação do Nilson, que gravou comigo, né? Uhum. E Davi vai ficar Davi. No violão. Uhum. Vai fazer guitarra nesse dia também, Davi?
1: É possível,
2: né? Então pronto. E na direção geral. E o Nilson vai fazer a participação parte. Dele lá durante o show. Os ingressos estão sendo vendidos através do meu WhatsApp, é diretamente
0: sim,
2: comigo,
0: diretamente
2: né?
0: Com você.
2: Isso. Diretamente
0: pode
2: comigo.
0: Pode entregar seu número, Paulo. Fica
2: então. Adquirir ingressos para o show de amanhã, dia 23, às 20 horas, lá no Café Santo, no WhatsApp 91 98086 6931. Você fala comigo, ainda tem algumas mesas disponíveis, né? Tem algumas mesas disponíveis, me chama que a gente resolve esse assunto.
0: Paula, muito bom te reencontrar. Parabéns.
2: Ô, querido, muito obrigada.
0: Pela sua nova fase da tua vida. Ainda tem muita coisa. A gente já vai se encontrar muito.
2: Opa, se Deus quiser.
0: Em breve vamos receber uma agenda a nível nacional.
2: Meu Deus.
0: Já estou aqui profetizando, Davi.
2: Em nome de Jesus, que os anjos digam amém.
0: Porque como a gente pode resumir, né? Nessa resenha aqui, nesse papo aqui, rápido a tua trajetória, que eu sei que é longa, de muita vivência, experiência, de luz, brilho, que Deus possa te conceder sempre.
2: Amém.
0: E você, junto com todo esse timaço da música brasileira, paraense, você merece.
2: Sim.
0: Merece mesmo. Esse
2: eu
0: esposo
2: que
0: incrível que está contigo, olha ali. Está ali, mas está trabalhando, Luiz.
2: Tá, é a vida dele.
0: Luiz, bom te rever, amigo.
2: Trabalho.
0: Muito bom mesmo. Tá, um abraço, Davi. Um abraço
1: para
0: o time,
1: obrigado.
0: Muito bom.
2: Quer complementar mais alguma coisa que eu esqueci, Davi?
1: Vou registrar o suporte da nossa produtora Rosa.
2: Oh, pelo amor de Deus. Olha, vou te falar, a Rosa, se não fosse a Rosa, eu não estaria aqui. Se não fosse a Rosa, muita coisa. Porque assim, como eu falei para Rosa, me ajuda. Porque eu tô engatinhando ainda e vocês conhecem, né, os caminhos e a maneira, a forma, né, o formato de tudo isso. Me ajudem, por favor.
1: Obrigado, Babalu. Obrigado à Rádio Cultura.
0: Claro, sempre.
2: Obrigada, gente.
1: A casa do artista paraense.
0: A casa do artista paraense. Davi, ouvinte da Rádio 24
1: Horas.
0: Eu sou.
1: Eu
0: sei disso. Obrigado. Vida longa, Paula.
2: Amém, obrigada.
0: Muito bom te rever e saber também que a Paula é sobrinha do seu Hélio,
2: seu Hélio,
0: amigo de infância também. Coisa boa. A vida proporciona isso pra gente.
2: Obrigado, obrigada,
0: Paulo Davi. Obrigada. Sucesso. Valsa do Mar aqui no Conexão. Lançamento. 10h32. A gente volta daqui a pouquinho pra última meia hora do Conexão Cultura de hoje.
2: Que beleza.
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0: 10h45 no seu Conexão Cultura da 93,7. Que boa companhia está com você até às 11. Sextou, hein? Você com a gente ainda dá tempo. 985-63-9937. Participa com a gente aqui no Conexão Cultura. Música bonita, né? Na voz de Maria Rita. Agora só falta você. Não falta mais que está com a gente aqui. Vamos juntos. Na boa sintonia da 93. 10h45, Águia.
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0: Bom, é sexta-feira, né? E o Leandro já tá aqui com a gente. Programação gratuita Guardiãs da Tradição. A gente vai entregar para você oralidades e música com Arraial do Pavulagem. Tem ação de cidadania e ocorre de 23/5 na conclusão das oficinas do Batalhão da Estrela. Mas para falar mais com a gente, um evento que integra calendário dos arrastões e inicia 17/30 com atividade de cidadania infantil sob supervisão da assistente social Mari Jane Souza e alinhadas aos estatutos da criança e do adolescente, além do espetáculo O Boizinho Respeito. Bom, mas e para entregar toda essa agenda, tá aqui o nosso grande Leandro, do meu lado. Leandro,
2: bom dia, meu
0: seja bem-vindo. Essa espontaneidade e esse processo orgânico é que faz o rádio, e é bom demais a gente estar aqui contigo para entregar essa agenda cultural de hoje.
2: Vamos lá, então, organicamente, prontíssimo para passar todas essas informações para a galera aí. Bom dia aos ouvintes da Rádio Cultura.
0: Perfeito, Leandro. Então explica pra gente aqui como é que funciona a programação gratuita Guardiãs da Tradição.
2: Essa programação, Baba, ela, acima de tudo, né, ela é um... Dá pra gente começar falando que é um momento muito importante, um momento chave na construção dos arrastões do Pavulagem.
0: Perfeito.
2: É um momento que, assim, as pessoas sabem, né, que são 4 domingos de muita festa, né,
0: muita,
2: e tudo mais.
0: Nossa.
2: Antes disso, nós temos um período de preparação, né? Um período que ele é pedagógico, inclusive. Nós temos uma primeira etapa que são as oficinas do Arraial do Pavulagem, direcionadas para iniciantes, né? Em segmentos diferentes do Batalhão da Estrela, dança, percussão, perna de pau. Temos vivências culturais infantis e tal.
0: Que ficam pela capital e também se estendem por todas outras regiões também, né, do estado, né? Você falou da outra vez.
2: Nessa época em Belém.
0: Nessa
2: época em Belém, porque é focado 100% nos arrastões. Construir os arrastões é um trabalho extenso, né?
0: Maravilha.
2: Essa etapa, para iniciantes, reuniu cerca de 500 pessoas já, né? E aí essa etapa se encerra agora no sábado. É a conclusão das oficinas. É um momento de virada de chave nessa preparação. No domingo, começa a etapa de ensaios. O que que acontece? No primeiro dia de ensaios, essas 500 pessoas das oficinas, elas estão já, né? Mas elas são recebidas pelos brincantes veteranos. Então, nesse momento, o que é que acontece? Essas

0: 500 pessoas vão virar mais de 1.000 pessoas. E daí em diante, essas cerca de 1.000 pessoas, né, um pouco para mais, vão ensaiar todos os dias, né, lá já, no Boulevard da Gastronomia, né, já na prática, tipo assim, nesse momento está sendo executado a prática do que vai acontecer lá nos arrastões, né, uma preparação, um ensaio, né, realmente um ensaio todos os dias. E é o momento em que o Batalhão da Estrela, que é esse grupo artístico, né, que se apresenta no coração dos arrastões, ele se fortalece muito, assim, sabe? É um momento muito bonito, Baba, de acompanhar. Os ensaios são abertos ao público e eu acho que quando a pessoa vai lá e observa o pessoal ensaiando, né, sente a energia do batuque, dos metais, da dança, dos pernas de pau, é quando eles veem que... É quando o público pode testemunhar antes dos arrastões como o Arraial do Pavulagem é uma escola sem parede.
1: Maravilha.
0: Entendeu? Maravilha. É uma fala do Ronaldo Silva que eu acho que é muito feliz. É isso que acontece lá. As pessoas aprendem.
1: E saber, né, Leandro? Porque as pessoas dizem, é uma coisa que... durante um ano, as pessoas pensam que o arrastão são 4 finais de semana, mas dentro de todo esse processo, gente, as oficinas, os processos sociais que é feito e organizado pelo Arraial também. E o Batalhão das Estrelas é um desses projetos, né, também, né? Está inserido dentro desses projetos sociais também.
0: É o coração dos arrastões, né? Mas ao mesmo tempo é onde aterrizam, de certa forma, várias missões e valores do Arraial. Tem um compromisso forte, crescente, na verdade, com a cidadania infantil, né? Tanto que a gente vai ter nesse evento uma coisa que já vem acontecendo, que são atividades com supervisão de assistentes sociais.
1: Fala pra gente das atividades de confecção de bois e cavalos. Entrega pra gente, começa.
0: Exatamente. Vamos ter... tem confecção de bois e cavalinhos inspirada em brinquedos populares. Nós vamos ter o Boizinho Respeitoso, que é um espetáculo que fala pra crianças, né? Sobre a importância da gente... lidar bem com questões como resoluções pacíficas, né? Evitar o bullying, coisas que a gente tem que combater desde cedo, né? Tem o pessoal do Faça Bonito, que é um grupo de servidores públicos que se reuniu para fazer uma apresentação que mistura sensibilização, orientação, informação, interação com recursos lúdicos adaptados à linguagem infantil.
1: Perfeito.
0: Né? Essa atividade integra a campanha Maio Laranja e é promovida por um projeto dentro do Arraial que se chama Arraial Desde Jitinho, que é uma linha de atuação do Instituto Arraial do Pavulagem, que ela é voltada para o desenvolvimento de ações de formação cultural e cidadã com crianças desde a tenridade, como se fala, né, em alinhamento com o Estatuto da Criança e do Adolescente. Para tu veres, é muito mais do que uma festa que muito acontece no Arraial. A inclusão social, ela se apresenta em vários aspectos, assim, né? Aqui a gente está falando da criança, mas também tem acessibilidade, né, para pessoas com deficiência. A gente também tem um espaço cativo para idosos, entendeu? Então a ideia é que seja uma grande experiência onde se aprende e se vivem coisas que são construtivas, não só naquele momento de diversão, né, mas que te levem para uma vida mais completa, né? Qual é o impacto disso na vida de uma criança? Eu te pergunto, né? Ela entra em contato com essas noções grande. Através de elementos da cultura popular da Amazônia. Então, qual é a semente que o Arraial do Pavulagem está plantando?
1: Esse é o Instituto Pavulagem Agenda, aqui com o Leandro trazendo para a gente. A gente que, o Leandro que organiza toda essa comunicação do Instituto, todo, e a gente tem a honra de... Porque a Rádio Cultura, como o Ronaldo e o Júnior diz, a Rádio Cultura faz parte da história do Arraial, né, do Pavulagem. Então, como você diz, não é só festa. Nossa parte também de entregar a sua também na comunicação, de entregar os outros feitos, essas coisas que o Instituto desenvolve. Que eu encontro também, né? Encontro com a Comissão de Folhões de Glorioso. Fala um pouquinho de São Sebastião, de Cachoeira do Arari também. Tem outros encontros também, né?
0: Sim,
1: são feitos também. Tem outros encontros com outros...
0: É uma programação bem diversa.
1: Bem diversa, né?
0: Nesse momento, assim, a gente começa com essas atividades que eu estava comentando ainda agora, né? Depois a gente tem um encontro justamente com a Comissão de Folhões do Glorioso São Sebastião, de Cachoeira do Arari, no Marajó, que é onde o Arraial do Pavulagem tem raízes também, né? O Cordão do Galo, projeto sociocultural, acontece lá anualmente já, leva tudo que eu tô falando aqui, né, para essas crianças do Marajó também. E vai ser uma troca sobre devoção, memória, saberes populares marajoaras, né? Como que tudo se conecta, essa questão do... De certa forma, a espiritualidade também está dentro, né, do Arraial do Pavulagem. Na sequência disso, a gente tem uma roda de conversa sobre matrizes musicais amazônicas, criatividade no universo do Arraial do Pavulagem, que é a parte das oralidades, transmissão de saberes.
1: E esses convites aqui, por exemplo, a roda de conversa, ela vai e estende a produtores culturais, a pessoas, qualquer pessoa podem...
0: A ideia é que o público vá. O público em geral está convidado para ir.
1: É um convite
0: sem dúvida, né? É, eu acho, eu como público, Baba, eu acho que é muito legal ir lá e aprender sobre essas matrizes musicais amazônicas.

que transmitir esses saberes, compartilhar esses saberes é fortalecer esses saberes também. Essa é uma das missões do Arraial da Pavulagem também, né? O tema dos arrastões desse ano, inclusive, é Bandeiras de Guarnição, que é exatamente sobre guarnecer as tradições, guarnecer os saberes ancestrais, inclusão. Garantir exatamente a inclusão junto, né? E transmitir esses saberes para frente, né? Para garantir que eles continuem fortes e conectados com coisas

0: Pavulagem também. Fala um pouquinho também, a noite conclui com a apresentação, né, do Arraial do Pavulagem, a primeira. Exatamente. Após o lançamento do novo, fala pra gente do primeiro EP, Bandeira de Guarnição, vai ter uma, a primeira, na primeira, após o lançamento. Fala.
1: Exatamente.
0: Um pouquinho pra gente.
1: O novo EP, uhum, com músicas inéditas do Arraial do Pavulagem, foi lançado no dia 14. Tá lindo, uhum, tá maravilhoso. Músicas inéditas do Arraial do Pavulagem, com aquela emoção, aquele sentimento, né? Tem coisas que só eles podem fazer, eu costumo dizer. Uhum. Se eu quisesse, se eu sentasse e fazer uma... Vamos tentar fazer uma música como, uhum, a deles, não sai. Eu acho que eles têm um toque muito especial. E aí o que é que acontece? Eles estão nesse momento de ter lançado o EP. O EP tá sendo muito bem recebido. As músicas fazem parte da preparação dos arrastões, nas oficinas elas fazem parte... De aprendizado de dança, de percussão. As letras já estão na ponta da língua dos pavuleiros. E o que acontece? Agora, amanhã, é o primeiro show deles depois do lançamento do EP. É um show aberto ao público. Então, além dessa programação,
0: Leandro,
1: toda...
0: Faz o convite aí pra turma aí.
1: Convite pra todo mundo. Vamos lá ouvir as músicas novas do Arraial do Pavulagem. Aonde? Que estão quentes lá no Boulevard da Gastronomia. O evento começa às 5h30 da tarde, né? Temos algumas programações e cerca de 8 da noite o Arraial do Pavulagem entra com essas músicas inéditas, com as músicas clássicas, com a energia dos arrastões. A expectativa é que vá bastante gente, porque a gente já sente nas redes sociais do Arraial do Pavulagem uma expectativa muito grande, assim, já, entendeu?
0: Mas que nessa época. A gente fica feliz de abrir essa agenda e falar de todas as atividades
1: eles ficam
0: do Instituto,
1: também.
0: Porque... realmente, não, como você fala, não é só festa. Leandro, obrigado, meu amigo. Microfone
1: obrigado,
0: sempre aberto, sim. As agendas do Instituto Pavulagem, todas as ações sociais, tudo que acontece. É bom a gente fazer essa divulgação para que o povo entenda, a nossa sociedade entenda a importância. Os arrastões já começam...
1: Fica à vontade. Deixar mais uma... Faltou falar que a gente vai ter presença da lojinha Pavulagem, uhum, né, que vai ter produtos oficiais do Arraial do Pavulagem. Nós vamos ter uma feira criativa. Nós vamos ter comidas típicas.
0: Bom.
1: Entendeu? Todo esse tempo de programação tem que comer, né, mano? Vamos ter comidas típicas, vamos ter opções com de doces, salgados, entendeu? Vai ser bem gostoso. Enfim, apenas agradecer nossos patrocinadores aí, né? Equatorial, governo, prefeitura, nossos apoiadores, a lista é longa. Tô vendo que o nosso tempo tá pouco aqui, mas eu queria agradecer o espaço também, esse microfone aberto aqui, a Rádio Cultura. É uma casa irmã do Arraial do Pavulagem.
0: Com
1: todo
0: certeza.
1: Mundo sabe disso, né?
0: Sempre.
1: E é um prazer estar de volta aqui para falar sobre
0: isso. É uma satisfação, porque a gente sabe que é um movimento que movimenta os, não só a nossa região, não só o Brasil, não só o Pará, mas o Brasil, né? E os arrastões começam...
1: Os arrastões, o primeiro arrastão, ele é no dia 14 de junho.
0: De,
1: né,
0: junho.
1: As datas são 14 de junho, 21 de junho, 28 de junho e 5 de julho.
0: Perfeito.
1: Esses são os dias dos arrastões, né, propriamente ditos. Mas antes, a gente tem os ensaios, né, que vão, como eu te falei, todos os dias tem ensaio, o público pode ir todos os dias. No dia 11 de junho, que é a quinta-feira antes do primeiro arrastão, nós temos a cerimônia do levantamento dos mastros.
0: Sim.
1: Que é também um evento quente, é como se fosse a abertura oficial dos arrastões, né? Tem a cerimônia que tem o cortejo fluvial, trazem o mastro todo adornado, todo enfeitado pelo rio. A gente faz um mini cortejo até a praça onde vão ser concluídos os arrastões, né, futuramente. Levantamento dos mastros. É mais uma dessas tradições, né, que fazem parte da grande montagem do Arraial do Pavulagem, que é como se fosse uma grande reunião de inúmeras referências culturais, né, do Pará, da Amazônia. E é isso, né? Os saberes tradicionais são envolvidos constantemente, assim. É difícil resumir,
0: porque a espiritualidade é difícil de resumir, mas o Arraial tem muito isso. O levantamento do mastro fala muito sobre a questão de ancestralidade,
1: sim,
0: que envolve profundamente todas as nossas raízes.
1: Sim.
0: Leandro, obrigado, meu irmãozinho.
1: Eu
0: muito
1: que te
0: bom.
1: Agradeço, Baba, pelo espaço. É sempre
0: bom.
1: Prazer estar contigo. Babalu, um dos melhores locutores que o Brasil tem na posição. Falo isso pra todo mundo.
0: Será que o Ancelotti me leva no pacote? Obrigado, Leandro. Muito bom estar contigo, irmão. Muito bom mesmo. Sempre
1: muito
0: precisar,
1: obrigado.
0: Estamos aqui, tá bom?
1: Ah, beleza.
0: A gente vai encerrando Conexão Cultura com o nosso Leandro aqui da assessoria de comunicação do Instituto Pavulagem, trazendo essa agenda. Não perde, gente. Te programa aí. Ele já fez o convite.
1: Vamos lá, galera.
0: Agradecendo a Nil Reginaldo Super Águia. Alô, Águia! sobrevoando aí o prefixo da 93,7.
1: É muita agradecer, pavulagem.
0: Eu agradecer o Gabriel Adegas também pela direção e produção, ao Marquinho pelo apoio técnico também, ao Érico Menezes. Tem um timaço aqui com a gente do Conexão Cultura pela essa manhã, tá bom?

0: A gente volta na segunda com mais Conexão Cultura. Valeu, fique na programação de final de semana especial. Vem aí, Cultura da Hora, e em seguida vem também o nosso Esporte 93 com Bruno Barbosa aqui. Tchau, tchau.
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2: O bairro do Jurunas recebe um novo postão de saúde. 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A ação é realizada pela Prefeitura de Belém em parceria com a Secretaria Municipal de Saúde.
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10: Sou eu com você, galera. 11 e 1. A hora certa em Belém do Pará e todo o estado do Pará. Bom dia pra você ligada no sonzão da sua cultura. Estamos no ar com mais uma edição do seu programa.
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10: É isso, estamos aqui com você nessa sexta-feira, 22 de maio de 2026. Abraçando você que acompanha a gente em mais de 40 municípios aí no seu radinho de pilha, no aplicativo de FM do seu celular ou no som do seu automóvel. Obrigado pela companhia. Manda mensagem pra cá que eu mando teu abraço, teu alô. 985639937 985639937 985639937. O DDD é o 91. Manda o zap pra cá que eu mando teu abraço, o teu alô. Quero abraçar você também que tá vendo a gente no portal cultura.com.br, no aplicativo Cultura Rede de Comunicação ou nos escutando no Rádios Net, em qualquer lugar do Brasil e do mundo, tá bom? Coloca o DDD 91

0: 563-9937, tá bom? É isso, programa hoje no Pique, curtinho até meio-dia, tá bom? Então corre e manda mensagem pra cá, que eu quero mandar um abraço pra você, tá bom? É isso. Olha, 11 e 2 nesse momento aqui na Rua dos Pariquis, 3318, o termômetro apontando 31 graus, tá bom? É o tempo predominantemente nublado, algumas áreas de Belém com sol, a chance de chover agora 25%, umidade do ar 65%, vento 8 km por hora. Hoje, dia 22 de maio, é o Dia Internacional da Biodiversidade. E amanhã, aniversário da cidade da nossa Miriense. Amanhã é aniversário de Igarapé Miri, 130 anos, tá bom? Então um grande abraço desde já a todos os mirienses. Já já a Isa vai estar aqui com a gente falando de futebol feminino, tá bom? Olha, no calendário católico, hoje é o dia de Santa Rita de Cássia, famosa, uma das santas mais famosas, né, da Igreja Católica, ela que viveu, né, no século XIV. E no calendário esportivo, hoje é aniversário do Itabirito Futebol Clube. 4 anos do Itabirito, lá da cidade de Minas Gerais, tá bom? É, o Itabirito aí que participa de futebol feminino, também do campeonato mineiro, né? De vez em quando é uma aprontada lá no campeonato mineiro, tá bom? Amanhã não tem programa, então amanhã a gente fala que amanhã, os aniversariantes de amanhã, um deles é o Amazonas Futebol Clube, a Onça Pintada, é adversário do Paysandu aí na Série C, 7 anos, né, da Onça Pintada lá de Manaus, né? O Amazonas, então, completando aniversário amanhã. Domingo é aniversário do Esporte Clube São José, o Zequinha, né? É lá de Porto Alegre, lá do Rio Grande do Sul. 113 anos do São José, né? Domingo também aniversário do Ituano Futebol Clube, o Galo, lá do interior paulista. 79 anos do Ituano. Tá? E as equipes aí de maior expressão do futebol brasileiro que completam aniversário, tá bom? É isso. 11:05 na mesa de áudio, Reginaldo Águia. Esse programa é uma iniciativa da equipe 93, tem sempre apoio e confiança do Ricardo Kizan, diretor, o homem das marcantes. Então vamos juntos com muito esporte até meio-dia de novo, aguardando o teu zap. 985639937, tá bom? É 11:05, vamos começar o programa de hoje falando do Leão. O Remo que joga depois de amanhã contra a Chapecoense. E para falar do Remo, está na área o Pequenozinho de Portel.
1: Está marcado para acontecer no final da manhã desta sexta-feira o julgamento do recurso do Clube do Remo no STJD da CBF. Nesse recurso, o Departamento Jurídico do Clube do Remo pede a redução da pena do volante Zé Ricardo expulso contra o Palmeiras e também a redução da pena aplicada ao presidente Antônio Carlos Teixeira, o Tonhão. O Zé Ricardo, que levou 5 jogos de suspensão, e o presidente Tonhão, suspenso por 60 dias. O Clube do Remo volta a campo no próximo domingo pela Série A do Campeonato Brasileiro. Vai jogar às 4 horas da tarde no Mangueirão contra o Atlético do Paraná. O goleiro Marcelo Rangel, disponibilizado para a entrevista coletiva ontem no Baianão, falou sobre a expectativa para esse jogo contra o Atlético.
2: A gente sabe que do outro lado é uma grande equipe, né? O Atlético Paranaense é uma grande equipe. Se eu não me engano, tem, acho que é até o artilheiro do campeonato, né? Mas a gente trabalha para focar para vencer, tirar os pontos fortes dele, né? E também agredir os pontos fracos da equipe adversária. E dentro de casa a gente vem fazendo bons jogos, acho que foi mais empates, né, do que vitórias, até mesmo derrota dentro da nossa nossa casa e a gente precisa vencer. O que faz a diferença sempre no Campeonato Brasileiro é as vitórias em casa, né? Para um resultado, para um objetivo final. E nós temos mais uma oportunidade domingo de conseguir essa vitória perante o torcedor, ficar mais próximo do nosso objetivo inicial antes da parada da Copa, pela pontuação. E nós

0: estamos em busca disso.
1: Marcelo Rangel falou também sobre o projeto de ganhar os dois próximos jogos que o Clube do Remo vai fazer em Belém, no caso contra o Atlético do Paraná e contra o São Paulo.
2: Você tem que ter objetivos a curto e a longo prazo, e a curto prazo a gente tinha esse objetivo antes da parada da Copa de atingir essa pontuação, no mínimo 20 pontos, sendo que tem uma rodada ainda depois, né, na volta, para terminar o primeiro turno. E pela projeção dentro da tabela, pela pontuação e pelos dois jogos em casa, é possível chegar, né, até passar, na verdade, né? Porque se for duas vitórias, você passa. Se daqui a pouco for um empate, uma vitória, acaba que é um ponto a menos. Mas a gente tem feito de tudo para conquistar esse objetivo a curto prazo. O grupo está focado, estamos trabalhando muito para isso, né? Viemos aí numa crescente de jogos também, em todos os aspectos. Eu acredito que a gente está preparado para viver domingo um outro grande jogo, que não adianta a gente pensar, falar, tem dois jogos aqui dentro. Eu sempre falei isso, a gente vive cada jogo, né? Cada adversário, o próximo é o Atlético Paranaense, e se a gente vencer o Atlético, conseguir essa vitória em casa perante o nosso torcedor, a gente vai ficar muito próximo desse primeiro objetivo, que seria os 20 pontos antes da parada da Copa do Mundo.
1: Indagado sobre quanto tempo Marcelo Rangel ainda pretende jogar futebol, ele falou o seguinte.
2: Cara, pela evolução que teve o futebol, pela evolução que teve a nossa posição, né, de goleiro, por tudo que o futebol proporciona hoje nos aspectos, né, de fisiologia, parte médica, clínica ali, né, nutrição também, tá se estendendo. Acho que não só de goleiro, mas muitos atletas estão tendo uma longevidade maior. E o goleiro ainda mais, né? A gente tem provas aí, né? A gente vê o Fábio, vê o goleiro alemão agora que tá voltando para uma outra Copa, onde muitos achavam que eles não estariam mais. Você vê um Everton com a minha idade, com 38 anos, sendo convocado para a Copa do Mundo, né? Então isso é o trabalho, né? Claro, e tudo isso que o futebol proporciona para que dê vida longa aos atletas. E eu, particularmente, por tudo isso que eu tenho visto e vivido, pela condição também física, técnica, né, de um atleta e mental principalmente, eu creio que eu posso chegar assim, atingir aí 42, 43, 44 anos jogando no futebol, né? Tudo depende, claro, se você tá, né, num clube, num lugar que você que você gosta, um clube que te dá as condições para isso, né, para questão clínica, questão médica, nutrição, fisiologia, né? Hoje, por exemplo, o Clube do Remo tem todas essas condições, né? Em termos de NASP, tudo que o clube proporciona para dar uma possível longevidade ao atleta. E o outro fator é a condição do atleta, né? O fator mental, o fator familiar também, que depende muito da família, de repente, do mental. Mas eu, sinceramente, por tudo que eu tenho visto, se eu conto, eu quero fazer o possível para prolongar ao máximo a minha carreira, porque é o que eu gosto de fazer, é o que eu amo fazer, jogar futebol, é o que me dá prazer, né? Então, com certeza, vou procurar me cuidar. Sou um atleta, né, que procuro fazer tudo possível para estar sempre bem e num lugar que você gosta, num clube que você gosta, isso te ajuda muito. E estando com a família, né, também bem. Então, cara, eu vou procurar aí 42, 43, quem sabe 44, né? Eu faço. Fábio já está indo para 46 anos, jogando num nível muito bom, muito alto. E a gente tem que procurar os espelhos e as coisas boas.
1: Hoje, no final da tarde, deve sair a relação dos jogadores para a partida contra o Atlético do Paraná. A relação daqueles que vão concentrar. E tem aqueles que acreditam que entre os relacionados deve aparecer o nome de Gabriel Talhari, que ultimamente não vinha aparecendo com a camisa do Remo porque ele estava saindo de um problema de contusão. Lembrando que os dois próximos adversários do Clube do Remo têm a mesma pontuação. O São Paulo é o quarto colocado e o Atlético do Paraná é o quinto colocado, e os dois com 24 pontos. Já o Clube do Remo ainda se mantém na 18ª colocação com 15 pontos. Manuel Alves para o Esporte 93, que segue aqui pela Cultura com a sua apresentação, meu caro Bruno Barbosa.
3: Valeu, valeu, Manuel. 11 e 12, já está na bancada o Thiago Malché para comentar o programa de hoje também. Bom dia, meu caro garoto de Bujaru.
4: Thiago Malché.
0: Bom dia, Bruno Barbosa. Bom dia, Reginaldo

0: Águia e aos ouvintes que já estão ligados no programa Esporte 93 nesta sexta-feira, que acredito que você já falou, né? Sexta-feira ensolarada, Bruno.
1: Sim, sim.
0: Bastante ensolarada, rapaz. Hoje o dia já amanheceu com aquela cara de verão. Será se o verão chegou agora?
1: Eu tô falando aqui já duas semanas, é, rapaz. É, tá quente.
0: Tá. Ah, então... é. Enfim.
1: Sim. E aí o Remo, Thiago?
0: Olha, no início do boletim do...
1: Aliás, só desculpa, antes, só me retificar que eu falei Chapecoense, foi o jogo passado. É, o próximo jogo é contra o Atlético Paranaense.
0: Isso, é o Atlético do Paraná. É, no início do boletim do Manuel Alves, ele falou aí sobre a pena aí, né, a suspensão do Zé Welison, não é isso?
1: Pois, Zé Ricardo.
0: Zé Ricardo, eu confundo esses dois sempre, rapaz. É o Zé Ricardo e o do... Quem foi o outro lá? É o presidente?
1: Tonhão.
0: É o Tonhão, né, rapaz? E é engraçado, Bruno. Engraçado não, é interessante. A pena do Tonhão, ela é corrida, né? No caso, é dias. E do Zé Ricardo, ela é por jogo, né? Sorte do Tonhão, porque vai ter essa parada pra Copa, já que o dele é 60 dias. Né? Quando terminar a Copa, que voltar os jogos, ele já vai estar... ou disponível, quase disponível já para ir para a beira do gramado novamente. Já o Zé Ricardo vai ter que cumprir esses 5 jogos aí determinado, não sei se cabe recurso, não sei se entra com aquele mandato e tal para ir para aquele jogo e não ir naquele, não sei se pode fazer isso. Até um tempo eu escutava que podia fazer isso, né? Um mandato aí para mandato de segurança, não sei se diz mandato de segurança, né?
1: Não, é recorrendo, né? Recorre,
0: sim,
1: né?
0: Sim. É, mas tipo assim, para ir nesse jogo e cumprir no outro jogo, já que são 5 jogos e não fala que são 5 jogos corridos, né? 5 jogos sequência.
1: Não, são 5 jogos corridos,
0: sequente.
1: Sim. E só no Campeonato Brasileiro, né?
0: Sim, no Campeonato Brasileiro, né? Copa do Brasil não conta?
1: Não. Outra competição.
0: Mesmo sendo da CBF?
1: Mesmo sendo CBF.
0: A punição dele é no campeonato a qual ele foi punido, né? Que é do... Então tá aí. Do Tonhão tá mais fácil, né? 60 dias corridos, né? Logo tá chegando a Copa do Mundo aí, vai paralisar, já que 60 dias vai estar contando. Quando terminar a Copa, ele vai estar prontinho lá pra estar lá fazendo seus argumentos à beira do gramado.
1: É, apesar de que ele não pode estar, né? Ali na beira do gramado.
0: É verdade, não pode estar. É interessante que uns jogos, há muitos anos atrás, a gente observava o presidente do clube, né, na beira do gramado.
1: Sim,
0: eu lembro em 2012 o Luiz Omar, como presidente do Paysandu, quase infartando ali na beira do gramado. Mas enfim, cada vez a CBF vai colocando essas rigorosidades aí, colocando... situações aí, para ter mais uma lisura, né? Mesmo durante o jogo.
1: Para dar uma organizada.
0: Organizada
1: mínima, né?
0: Isso, importante. Uma organizada. É importante isso, eu acho importante.
1: Thiago, para depois de amanhã, 15 mil ingressos, a marca já alcançada, essa marca foi alcançada ontem à noite, né? 15 mil ingressos. Expectativa de público aí para Remo e Atlético Paranaense.
0: Pois é, eu já tô até rindo aqui, rapaz. Que se eu fosse depender de palpites de torcidas, eu tô totalmente perdido e equivocado aqui, que todas eu tenho passado longe, né? Do Paysandu, que eu pensei que fosse dar poucas pessoas ali, 20, 25 mil, né? Deu mais de 30 mil. Aquele jogo do Clube do Remo, o jogo anterior da Copa do Brasil. Eu pensei que fosse dar bastante, né, por ser o Remo estava passando de fase ali da Copa do Brasil. Este jogo vai ser no domingo, né?
1: Isso, domingo.
0: Domingo, 4 horas da tarde?
1: Deixa eu só dar uma confirmada
0: isso,
1: aqui.
0: Pra gente confirmar o horário.
1: É domingo 4, é.
0: 4 horas da tarde, né? Clube do Remo e Atlético Paranaense, jogo importante, importantíssimo esses 3 pontos. A torcida sabe que é importante. Vamos colocar 30 mil pessoas aí, expectativa. Minha opinião que vai dar...
1: Eu acho que é por aí também.
0: 30 mil pessoas, né?
1: 30 mil, é.
0: Então pronto.
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0: nas lojas oficiais do Clube do Remo, lojas Rei da Amazônia, tá bom? 11 e 17, placar de Remo e Atlético Paranaense, seu Thiago.
1: 2-1, Clube do Remo.
0: É, né?
1: 2-1.
0: Tá aí.
1: Gol, já que o Talhari pode ser destacado, Talhari e o Alaf Manga.
0: Alaf Manga, né?
1: É.
0: Tá aí. Eu vou botar 3-1.
1: 3-1?
0: 3-1, tá 3-1. 3-1, gols do... Gol do Marcelinho aí, de fora da área. Vai arriscar um chute que ele de vez em quando ele tenta. Sim. Acho que ele vai acertar aí um chute. O gol do Talhari também concordo para ele retomar aí o caminho
1: da salvação, o caminho do gol, né?
0: É verdade, para salvar o Remo do rebaixamento. E o outro gol, vou botar aqui, o Marlon de cabeça, num escanteio aí, numa falta aí, o Marlon de cabeça. 3-1 pro Remo.
1: 3-1, meu 2-1.
0: Contra o Atlético Paranaense. 11 e 18, vamos trazer de volta o Manuel Alves agora para falar do Paysandu, que também joga no final de semana. Alô, Manuel!
2: Paysandu?
3: O Paysandu não joga neste final de semana. Papão só volta a campo na próxima segunda-feira para enfrentar o Floresta do Ceará, às 8 horas da noite, no Estádio da Curuzu, pela Série C do Campeonato Brasileiro. O entrevistado de ontem no Estádio da Curuzu foi o meio-campista Matheus Vargas, que ano passado sofreu uma ruptura do ligamento cruzado do joelho esquerdo, passou por uma cirurgia, ficou muito tempo parado e na última quarta-feira, no jogo contra o Nacional do Amazonas pela Copa Norte, Matheus Vargas voltou a vestir a camisa do Paysandu para um jogo de futebol. E ele falou sobre esse retorno dele aos gramados.
4: Eu tentei controlar muito a minha ansiedade. Eu sou um cara um pouco ansioso, às vezes até no começo do jogo minha esposa comenta sobre essa questão da ansiedade, que pra mim devagar nos 10, 15 primeiros minutos, se encontrar no jogo pra depois mostrar realmente tecnicamente, fisicamente que eu tô bem, então eu tentei controlar o máximo dessa parte. Acredito que me controlei, no primeiro lance já trobei com o juiz ali, você vê o tanto que eu tava... eufórico de estar em campo, mas estou feliz, consegui controlar algumas ações, sei que eu posso melhorar, lógico, com sequência, com mais ritmo de jogo, eu sei que eu posso contribuir muito para o Paysandu.
3: Matheus Vargas também comentou, até com um certo otimismo, sobre a possibilidade dele renovar contrato com o Paysandu.
4: Isso está sendo conversado com meu representante e o Marcelo, deixei totalmente meu representante a par disso. Lógico, com o meu aval, semana passada eles reiniciaram essa conversa de uma possível renovação, com o meu aval, porque eu falei que eu gostaria de permanecer, gostaria de ficar. A gente vai se ajustar, vai achar o melhor para mim, o melhor para o Paysandu, acredito que a gente consiga sim. E como eu falei nas minhas postagens, como eu falo em todas as minhas reportagens, eu quero permanecer, eu tenho vontade de permanecer, eu sou feliz aqui no Paysandu. Eu deixo bem claro isso, acho que desde o ano passado é muito visível. Isso a gente vai ajustar, eu acredito que vai ser um desfecho muito, muito bom para mim, para o Paysandu e para toda a Fiel.
3: Um detalhe interessante sobre a entrevista que o Matheus Vargas concedeu ontem no Estádio da Curuzu é que ele garantiu que antes de sofrer a contusão ele ia ser negociado, mas não queria deixar o Paysandu àquela altura do campeonato.
4: Eu estava indo até para poder ajudar na questão do transfer ban, porque ninguém sabe dos bastidores. Mas antes de eu decidir aceitar essa proposta, que ajudaria também o Paysandu, lógico, eu financeiramente, o Paysandu, um dia antes eu tive uma conversa com o empresário de quase uma hora, porque não era a certeza que eu queria ir, porque eu estava bem aqui no Paysandu, eu era feliz aqui, a torcida gostava de mim. Esse bastidor ninguém sabe, hoje eu estou abrindo para vocês aqui, mas é uma coisa que aconteceu comigo, que eu conversei com o meu empresário antes de aceitar, que realmente eu estava feliz no Paysandu. Só que envolvia muita coisa, financeiramente, a ajuda do transferbano na época do Paysandu, então assim... Acabei optando em escolher ir, mas infelizmente tive a lesão. Hoje estou retornando após 9 meses, deu 10 meses, né? Desde o dia que eu machuquei, e 9 meses e 23 dias desde a cirurgia. Então, Tô feliz com o meu retorno, tô confiante. Trabalhei esses 9 meses duro, muito. Todo mundo que me acompanha aqui na Curuzu sabe o tanto que eu dei a vida para poder voltar confiante e bem.
3: Só lembrando que o Paysandu ainda é o líder da Série C com 14 pontos e deve ser ultrapassado neste final de semana, porque a Série C tem muitos jogos marcados para sábado e domingo. E como o Paysandu só vai jogar na segunda-feira, certamente que até lá ele será ultrapassado nessa classificação. Mas aí ele vai ter condições de recuperar no jogo contra o Floresta, segunda-feira, no estádio da Curuzu. Neste momento, os 8 primeiros colocados da Série C: Paysandu e Brusque com 14 pontos, Amazonas e Ituano com 13, Maringá, Guarani e Floresta com 12, e o Caxias do Rio Grande do Sul, que é o 8º colocado, com 11 pontos. Na zona de rebaixamento da Série C, o Itabaiana de Sergipe é o 19º com 5 e o Anápolis o 20º colocado com apenas 4 pontos. Manuel Alves para o Esporte 93, que segue aqui pela Cultura com a sua apresentação, meu caro Bruno Barbosa.
0: É isso, 11h24, já está na bancada para falar com a gente aqui no programa de hoje também. Ele, o engraçadinho de Maraponi,
5: Marcos Aleixo.
6: Bom dia. Epa! Bom dia, meu querido Boi 80, lá de Bujaru, meu poraté lá de Tucuruí, o meu amigo voador lá do Paar, né? E o pessoal que nos acompanha aqui na 93.9. Por que voador?
0: Ponto 9 não, 93.7, pô.
6: Era ponto 7, é?
0: É, não sabe, não?
6: Isso mesmo?
0: É, 93.7. Ah, então tá.
5: Não admira existir.
6: Por quê?
0: Olha aí.
6: Por que Meriti? Não entendi Meriti.
0: Não, mas por que tu já admira dele, pô? Porque ele tem quanto? Meriti? Porque tem 20 e poucos anos de cultura? É, mas tu tem 40, pô.
6: Pois é, né? Eu sou... Mas sim, mas por que Meriti, rapaz? Não entendi.
1: Não, dizer vírgula, 93,
6: vírgula é ponto 7 ou vírgula 7?
0: Ponto e vírgula.
1: É ponto e vírgula. Ponto e porque vírgula. Quando a gente joga no Portal Cultura ou na Rádio Net 93, tanto ponto 7 quanto vírgula 7, ela sintoniza a cultura.
6: Automaticamente.
1: Automaticamente.
6: Olha só. Muito bem. Boa tarde a todos.
0: Tá. É, bom dia, pô. É
6: bom dia ainda. É. Você não passou do meio-dia ainda, né?
0: É, exatamente.
6: Perfeito.
0: Bom, eu falei que o Paysandu joga no final de semana, joga na segunda-feira. Então eu vou deixar o palpite pra segunda-feira. Vou deixar pra programa de segunda-feira.
6: O Paysandu tem gordura, né? Tá tranquilo.
0: Isso. Enquanto isso, final de semana, Leixo, vai ser movimentado pra torcida do Paysandu, secando o Brusque, que tá colado no Paysandu em segundo lugar.
6: Sim.
0: Mesma pontuação, joga contra o Anápolis. E o Amazonas, que faz aniversário amanhã também, inclusive, joga contra a Ferroviária, que é o terceiro colocado.
6: É, o Paysandu tem que secar os 8 aí, né? Tem que secar os 8, porque o Paysandu não tá muito distante aí do 8º até o primeiro lugar. A pontuação acho que dá menos de 6 pontos, não é isso? Entre o 8º.
0: Inclusive o Floresta, que é o adversário do Paysandu segunda, se vencer ele passa o Paysandu.
6: Então tá muito acirrado aí. O Paysandu tem que serrar todo mundo daí pra baixo. E... vou ganhar o jogo, né? O Paysandu só depende dele mesmo, dessa história toda. Ainda faltam quantas rodadas aí? Não tá muito distante, não, desses
0: não, faltam primeira. Muitas, tem não muitos. Faltam pouco, faltam muitos. Muitas, faltam, então... faltam 12.
6: É pouco, é rapidola isso aí.
0: Pouco.
6: Se você tiver quatro jogos por mês, não é isso? Quatro jogos por mês, seria um jogo por semana. Então, isso rapidola acaba. Então, então seria junho, julho no máximo, que já tem uma definição aí. De como é que vai estar
0: essa série. E a série C não vai parar pra Copa.
6: Sim, segue o baile.
1: Segue o baile, né?
6: E nem a série B, né? A série B também continua.
0: A série B continua. Sim.
6: Convocado, né?
0: Sim. Então, só para a série A.
6: E aí, então, o Paysandu, meu irmão, tem que meter ficha nesse pessoal todinho aí. Não tem que ver adversário difícil, porque o Paysandu tem time pra ser campeão da série C. Tem time. Se compararmos os demais adversários, o Paysandu com certeza vai avançar. E eu tenho certeza que vai ser mais uma vitória para tranquilizar os torcedores.
0: É isso. Então a gente vai falar do placar na segunda-feira, que é o dia do jogo. E lembrando que na quinta... É quinta? 25, 26, 27, 28? Na quinta-feira tem o jogo de volta depois do Floresta, seu Thiago Malcher. É o jogo da taça, lá em Manaus, né?
1: Aí, Manaus, que jogão, né?
0: Então é barba de molho, né?
1: Ah, tá tudo em aberto.
0: Paysandu, será que vai com time misto não, contra o Floresta ou não?
1: Não, vai ter um pré.
6: Não, vai com time C.
1: Não, ele não vai cometer C.
6: Não, não vai mais, não.
0: Não pode vai não, mais, não. Mas depois do 7-0, o Paysandu usou, voltou a usar time misto.
1: Voltou
0: misto.
1: A usar,
0: não,
1: né?
0: Tira, não usa o time B e C, mas o time misto. Pô. Quando precisa, assim...
7: O não, tinha fome, não tinha fome, deixa pra agora. Então.
0: Contra o Floresta, tu acha?
6: É, levou uma goleada com C, vai levar... Se levar um misto, corre risco de levar outra goleada, né?
0: Não, aí o misto não, né? Seria não. Uma derrota mínima ali, no caso.
6: Ah,
0: né?
6: É? E o que vocês acham, então? Mas eu tenho que ir com o time titular?
1: Pra, lá no contra o Nacional?
0: Não,
6: gagueja,
0: não.
6: Thiago, gagueja,
0: calma,
6: Thiago.
0: A pergunta foi contra o Floresta.
1: Ah, contra o Floresta?
0: Você tem que poupar alguém pro jogo.
1: Pro jogo.
0: Da final,
1: entendi. Entendi. Eu tô pensando que
6: tá
1: você...
6: Tá gaguejando,
1: eu pensei,
6: Thiago.
1: Eu pensei que você estava falando...
6: Vai, tá bom.
1: Contra o Floresta? Ah, misto. Pode ser misto.
6: E contra o Nacional?
1: Não, titulares, não, absoluto.
6: Titular tem que ser
1: absoluto,
6: titular.
1: Absoluto, máximo possível.
6: Mas é por causa dos 9-0 ou por causa do título?
1: Por conta do título. Do título e de não dar chance do Nacional, né, possivelmente...
6: Mas 1-0 tá um pouco levar... seco, né? Perigoso, né?
1: 1-0? Tá em aberto. Esse jogo era pra ser 2-3-1 aqui. Eu colocava 3-1 esse jogo aqui, foi meu placar.
6: Perdeu Chabet, então.
1: Perdi. 3-1 seria esse jogo. É, pro Paysandu ir um pouco confortável, né, pra lá.
0: Só um pouco, né?
1: É, 1-0 tá em aberto, né? É um jogo de 180 minutos, é um jogo que não é como é um campeonato de pontos corridos, né? A qual, o que vale é 0-0, ganhou os 3 pontos, já foi. Não, isso ali é um jogo de 180 minutos, que terminou o primeiro tempo de 90, tá em aberto. Manaus, Nacional lá dentro da casa dele, tem tudo aí para esse jogo dar nos pênaltis. Se eu fosse apostar, eu colocaria que vai para pênalti esse jogo lá.
0: 11:29, vamos então para o intervalo. Na volta a gente vai falar aqui de Tuna, de Azulão, de Marabá. Vamos falar da Série D. E claro, eu vou passar no zap 985639937, 985639937, 985639937, o DDD 91. Corre que o programa já tá acabando. E não sai daí porque a gente volta já.
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0: Sou eu com você. 11:32, hora certa em Belém do Pará, do estado do Pará, de volta aqui para o segundo.

0: último bloco de hoje, sexta-feira, 22 de maio de 2026. Deixa eu passar aqui no zap em alta velocidade no 985639937. Bom dia, Bruno e companhia. Hoje vai ser rápido como programa. Bom final de semana a todos e segunda-feira com vitória do Papão. É o Arilson do Conjunto Maguari. Valeu, Arilson. Um grande abraço pra ti, viu? Abraço pra garotada aí também da van que tá ouvindo a gente. Outra mensagem. Bom dia, amigo Bruno Barbosa e equipe. É o Marcos Menezes no Geladão do Cordeiro. Grande abraço, Marcos. E pra todos os passageiros também que ouvem a gente aí sempre no volume 1000, tá bom? É isso. Dá tempo de mandar mensagem ainda, mas corre, tá? 985639937 11:32. Vamos falar aí de Estrelão. Vamos falar com o Gabriel Nascimento. Vamos trazer o premiadinho pra falar de reforma no estádio Estrelão. Não é isso, meu caro Gabriel?
1: Gabriel Nascimento.
2: O estádio municipal Francisco Paulo Tavares Silva foi inaugurado em julho de 2024. Desde então, é uma das praças esportivas mais usadas no Pará, em jogos de futebol profissional, base e feminino. Agora, o Estrelão vai passar por uma reforma e ampliação, como conta o prefeito de Augusto Corrêa, Estrela Nogueira.
3: É mais uma etapa do nosso projeto do esporte no município de Augusto Corrêa, dessa vez mais uma etapa da arquibancada, certo? E brevemente estaremos também iniciando a construção da iluminação. Vamos botar iluminação também para que a gente possa ter jogos à noite, para que a gente possa oferecer mais qualidade no nosso estádio municipal para os desportistas, para os clubes, para os jogos que terão aqui em Augusto Corrêa. E para nós, como prefeito, eu me sinto muito feliz desse momento está dando mais um passo ao investimento do esporte na nossa região.
2: A ordem de serviço da obra foi assinada na última sexta. É com você, Bruno.
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0: Valeu, vamos aguardar também que nessa reforma não foi falado o gramado, que o gramado seja reformado, porque tá pegando, viu? Muito jogo por lá. 11:34, vamos falar da Tuna. E para falar da Tuna, é com ele.
5: Marcos Aleixo.
6: Isso, tô por aqui já, vamos começar então rapidinho que o programa hoje é curto. Treino ontem no campo do segundo bis, com o uso brasileiro lá no campo do Exército, no Almirante Barroso, bem em frente, né? Bem em frente aí a Vila Olímpica. E hoje também tem mais um treinamento pela oitava rodada contra o Oratório, você sabe, grande jogo, porque a Tuna não pode perder nem um pontinho, tá todo mundo ali embolado. Tem dois times com a mesma pontuação da Tuna, o Cavalo de Aço com 9 pontos, a Tuna com 9, e logo embaixo com a mesma pontuação, mas devido àquele caráter de diferença entre pontuação de um, vantagem de outro, acaba ficando ali fora dos quatro, mas com o mesmo ponto, o Tocantinópolis, né? E na escalação da Tuna tem dúvida contra o Amaral, Lucão, Gabriel, Zorzan, Aleph, Markovic ou um atleta de outra posição, no lugar de Vini Ed, que está suspenso, né? O Luan Niger, autor de um dos gols da vitória sobre o Águia e uma das peças-chave da Tuna, vai falar com a gente agora.
7: A gente sabia, né, da importância, viemos de um jogo que foi a parte pra gente no último final de semana, foi uma semana pesada. Então a gente sabia da importância de conseguir 3 pontos nesse quase para continuar vivo e buscar pela classificação. E sobre o gol, graças a Deus, tive a oportunidade de bater o pênalti. E estou muito feliz de poder contribuir com a vitória da equipe. Facilita um pouco, né, mas a atenção tem que ser redobrada. Esse jogo fora de casa vai ser muito difícil, mas com certeza a gente vai em busca de mais 3 pontos.
6: Muito bem, está aí, portanto, né? É o jogador que, de certa forma, tem dado a Tuna bons resultados, né? E, com certeza, a Tuna Luso Brasileira, como eu disse, tem a missão só uma. Tem que vencer o jogo, né? O Luan Niger, portanto, está aí com 3 gols e é o terceiro nesse ranking de artilheiro da Tuna. A delegação, de acordo com o cronograma, deixa a capital paraense amanhã após o almoço rumo ao estádio, né? Ao estado vizinho.
0: Do Amapá.
6: Inclusive vai rezar de joelhos contra o Oratório, né? Vai estar por lá, muito bem. Sim. Olha, a arbitragem aqui prevista é o Albert Luiz, ou talvez a pronúncia seja Albert, né? Mas vamos lá. Moraes

0: aí do Amazonas, Charly Feitosa Furtado do Amapá, Salmão Lopes da Silva do Amapá, Edielson da Silva Azevedo, também do Amapá, e Valdecleuson.
1: Valdecleuson.
0: Meu irmão, essa mãe dele, hein? Silva da Costa. É um nome estrombólico, como diz o pessoal lá de Bujaru, né? Provável escalação, quem sabe, para esse jogo. Vamos lá, Vinícius, Luanija, Douglas, Markovic ou Amaral, Wesley, Gustavo Henrique, Vanderlan e Túlio. E no ataque, o Otávio, Gabriel, Furtado e o Jaime. Para você anotar na sua agenda, Oratório e Tuna, domingo, às 15h30, no estádio Augusto Nunes, em Santana, no Amapá. Quem sabe, o Metrópole deve transmitir esse jogo para quem quiser acompanhar pelo YouTube. Bruno Barbosa, Thiago Malcher.
1: Valeu, seu Aleixo! 11h38, vamos falar agora do Azulão Marabaense com Águia. O garoto de Bujaru.
2: Thiago Malcher.
3: Muito obrigado, Reginaldo Águia, no comando da nave aí, dando aquela qualidade de som na 93,7. Vamos falar aqui do Águia Marabaense, que joga amanhã, sábado, dia 23, às 19h, no estádio Frei Epifânio
1: da Badia,
3: viu? É da Badia, né? Igual como a gente fala d'água, né? É o D aí dando a sequência no da Badia. Em duelo, válido aí pela 8ª rodada do Campeonato Brasileiro da Série D. Lembrando aí que faltam 3 rodadas para o fim da primeira fase da quarta divisão, né? O Águia é vice-líder com 12 pontos. O Águia Marabaense depende só de si para avançar, né, para a próxima fase. A estreia aí de Luiz Carlos Vinck, né, e vai estrear contra o Imperatriz, que na sequência encara aí o Tocantinópolis e finalizando com o Trem. A importância de tudo isso, o foco, o objetivo é garantir calendário para 2027, já que o Águia já deixou parte dos calendários aí, já não faz mais parte, né, Bruno? Copa do Brasil, Copa Norte, eu sempre coloco aqui nos boletins do Águia de Marabá. O Águia, ele teve um bom desempenho em todos os campeonatos, porém, sem resultados assim que na situação falando de títulos. O objetivo do novo técnico aí do Águia de Marabá é garantir aí uma boa colocação, né, nesta fase ainda, para assim partir para outro, né, e manter a equipe sempre sólida, segundo ele. Vamos ouvir o novo técnico do Águia de Marabá, Carlos Vinck, né, que vai fazer sua estreia aí neste sábado já. Vamos ouvir o novo treinador do Águia de Marabá.
4: Muito obrigado, quero agradecer a diretoria ter comprado essa ideia, né, de trazer a gente, de acreditar no nosso trabalho e dar sequência ao trabalho do Júlio, né, porque o Júlio vem fazendo um bom trabalho. O Júlio trabalhou comigo lá no Sul, na época do Esportivo, que nós somos campeões da divisão de acesso, ele trabalhou comigo como auxiliar e hoje tem feito um belo trabalho como técnico, né. Acabou saindo para o Nacional, para uma proposta melhor de trabalho. E nós acabamos aceitando esse desafio de trabalhar, principalmente também pela questão do João Galvão, que é nosso amigo já de tempo, né? E me fez uma ligação. Nós aceitamos, sabemos que o clube é um clube sério, né? Presidente, todos os demais componentes da direção. Um clube sério, um clube que realmente procura fazer um bom trabalho durante o ano. E a gente espera que nós tenhamos sucesso, né? Porque a gente sabe a importância que é finalizar bem essa fase e, ao mesmo tempo, passar a primeira fase já para ter um calendário de volta para o ano seguinte, né? Em função de não ter alcançado esse calendário no estadual desse ano. Então, a responsabilidade ela é maior ainda.
3: Tá aí, então, Luiz Carlos Vinck, que estava sem clube desde que deixou o Brasiliense no final da participação do Campeonato Candango, lá em Brasília, né? Inclusive, recém-chegado ao comandante do Azulão, como ele falou aí, trabalhou já tem uma aproximação aí com o João Galvão, como ele mesmo falou, que hoje integra aí a diretoria, e foi essa amizade dele com o João Galvão, Bruno, foi o diferencial para convencer o Vinck aceitar a proposta para vir para o Águia. Possível escalação para o jogo de amanhã contra o Imperatriz, né? Iago Haas no gol, Bruno Limão Dedé, Wendel Araújo, William Daltro, Cássio,

0: PH, Carlos Maia, JP, Felipe Pará e Wesley, né? Aí com a entrada aí do Kakaroto no decorrer da partida, do próprio Kukri, né? Essa é a possível escalação, né? Já que ele fala que vai fazer um diferencial no clube, né? Vai colocar um pouco mais de gol no clube, já que o Júlio César ele tinha essa característica de ser parceiro, né? Ser bem interagido junto com o grupo, né? E já o novo treinador ele quer colocar mais um pouco essa rigorosidade aí, alguma coisa que ele observou, e deve trazer essa nova política aí para dentro do Águia de Marabá. Vamos esperar que o Águia vença o Imperatriz, né, para esses três pontos aí e alcançar novamente o topo da tabela. Bruno?
1: Beleza, é isso. Falou, tá falado, então. Noticiário do Azulão Marabaense, 11h43. Já a Isa Nascimento vai falar pra gente aqui de futebol feminino, né? Ela que já está aqui na bancada também, já pra dar o seu bom dia já e trazer também as atualizações, as últimas novidades. É, rapaz, é importante pra gente falar aqui também do futebol feminino. Daqui a pouquinho também o nosso PDF do rádio, o Lucas Nogueira, né? E já também na sequência tem a Raquel Rodrigues com o falando de atletismo, né, no dia de hoje. É isso. Antes, só falar aqui, antes da Isa falar, dar o seu bom dia, falar do futebol feminino, só dizendo que teremos a final do Intermunicipal de Seleções Sub-17, tá bom? Lá na Regional Sudeste do Pará. Parauapebas e Marabá, jogo amanhã, 4 da tarde, né? A competição que é organizada pelo Departamento de Competições do Interior, né? Então, tem aí as ligas de Parauapebas e Marabá, o duelo acontecendo no estádio José Raimundo Roseno Araújo, o famoso... Ah, Rosenão!
0: Rosenão, tá fugiu perdendo, aqui.
1: Tá perdendo pro Rosenão, bicho.
0: Rapaz, fugiu aqui. Eu queria lembrar, rapaz. Eu queria falar esses estádios aí do Campeonato Paraense e me fugiu aqui. Né?
1: O Thiago, Rosenão. Tá vacilando aí. 11h45, tá aí. Vamos falar então agora sim com a nossa miriense, a Isa, pra falar do futebol feminino. Bom dia, dona Isa.
2: Isa Nascimento.
3: Bom dia, Bruno Barbosa, Thiago Malcher, Raquel Rodrigues, Luca Nogueira. Bom dia também para Águia Cruz e bom dia para você, ouvinte do Esporte 93.
1: É isso, quase o listão do...
3: Mas, muita gente.
1: Vamos lá então, Isa.
3: A Federação Paraense de Futebol já divulgou a data e o horário da grande final da Copa Pará Feminino. A decisão terá o clássico Rei da Amazônia entre Remo e Paysandu. O confronto está marcado para a próxima quarta-feira, dia 27. As equipes vão em busca do título em uma disputa que promete muita emoção. A partida começa às 13h30 da tarde, com local ainda a ser definido. Vamos ouvir a diretora de futebol feminino da FPF, Isabel Luna, que destaca a importância da competição e enaltece o desempenho das equipes que participaram do campeonato.
4: É com grande honra que venho aqui no Esporte 93, falar um pouco sobre futebol feminino. Estamos apenas começando as nossas competições e tivemos o início da Copa Pará, chegando já numa final com Repá, né? Onde venho parabenizar todas as equipes participantes, como Remo, Paysandu, Cabanos, Tiradentes, o Boca Júnior. Nessa competição nós podemos mostrar as qualidades, o crescimento de algumas atletas que não tinham oportunidade no mercado, hoje desenvolveram, algumas saindo, trocando de clube, umas indo do Remo para o Paysandu, do Tiradentes para o Remo, cada uma buscando o seu espaço. E foi através da Copa Pará que podemos também demonstrar algumas atletas de base, tanto do Sub-17 como do Sub-20, que veio sendo usado em todas as equipes. O momento de realizar essa competição é justamente por conta do fortalecimento e do crescimento. A gente tem alguns locais, principalmente no Seju, onde nós não podemos ter público, mas estamos trabalhando em prol disso. Sabemos que estamos com grandes dificuldades em campos no nosso estado, principalmente na região metropolitana. mesmo diante de todas essas dificuldades, trabalhamos também o feminino. E não ficamos só por aqui, breve iniciaremos também o Sub-17, onde vem com nível técnico muito alto, por questão que elas disputaram uma competição profissional, que chamamos de adulto. E demos não somente oportunidade aos clubes para mostrar as suas equipes femininas, como também para grandes profissionais que a gente vem vendo, demonstrando o seu trabalho. Tanto técnica como a parte de medicina, todos têm a sua oportunidade. E é isso que nós queremos ver também na comissão técnica, como a própria FIFA exige, feminino, né? Então, a gente vê que trabalhamos também o social. Então, a Copa Pará, ela foi mais um sucesso, mais uma competição que a Federação Paraense vai entregar. E aqui eu só tenho que agradecer a minha equipe de trabalho e principalmente ao nosso presidente Ricardo Pou, pela oportunidade e pelo crédito que ele vem me dando para que venha estar organizando essas competições. No mais, fico por aqui grata por essa oportunidade de poder estar falando um pouco sobre as nossas competições femininas no Esporte 93. Obrigada.
3: E como a própria Isabel destacou, a expectativa para o próximo ano é de crescimento da competição. Até agora, os jogos da Copa Pará Feminino foram realizados no Centro da Juventude, espaço sem presença de torcida. Mesmo assim, segundo informações, a partida vai ser disputada no Seju mesmo. E depois de amanhã, o Paysandu volta a campo pela 11ª rodada da 2ª divisão do Campeonato Brasileiro Feminino. As Lobas enfrentam a União Desportiva Lagoana, UDA. O jogo está marcado para as 15h30 da tarde no Estádio Municipal Maximino Porpinho Filho, em Castanhal. E a arbitragem será paraense, com Suane de Souza no apito, Jonathan Lopes e Emanuel Júnior serão os assistentes, Clever Lobo fica como quarto árbitro e Elaine Melo será a analista de campo. Como a gente já comentou, o Paysandu precisa da vitória para se afastar da zona de rebaixamento. As bicolores ocupam a 14ª posição na tabela, logo à frente do UDA. Em caso de derrota, a equipe paraense pode entrar na zona. A disputa promete ser acirrada, com as duas equipes buscando somar pontos importantes. Já o Tiradentes vai ter o final de semana para treinos e descanso. Fora da Copa Pará, a equipe agora só tem o Campeonato Brasileiro da 3ª Divisão, onde joga na semana que vem. Bruno?
1: É isso. Valeu, então, dona Isa. Até segunda-feira, se Deus quiser, viu?
3: Até segunda-feira.
1: Valeu, 11h50. Vamos falar agora de futebol de base. Já já, Raquel Rodrigues aqui falando de atletismo. Agora a gente vai falar de futebol de base com o Lucas Nogueira. Bom dia, seu Lucas.
5: Lucas Nogueira.
6: Bom dia, Bruno Barbosa. Bom dia, Thiago Malché, Águia Cruz. E bom dia especialmente para você, ouvinte do Esporte 93.
1: Não tem bom dia para Raquel, não.
6: Bom dia, Raquel. Tudo bom contigo? E aí? Vamos falar de futebol de base. É, eu vou te contar, viu? É, a decisão da Regional Sul está paralisada devido a uma questão judicial. O MEC Marabá acusa o Tucumã de ter utilizado o jogador Vinícius, que teria usado a identidade do atleta Cauã durante uma partida válida do campeonato de base. O julgamento do caso será realizado na próxima terça-feira, às 5 horas da tarde, no plenário do Tribunal de Justiça Desportiva do Pará. Os atletas denunciados foram tipificados em 3 artigos do Código Brasileiro de Justiça Desportiva. O artigo 214, que fala sobre incluir na equipe um atleta em situação irregular. Artigo 234, falsificar documento público ou particular para usá-lo perante a Justiça Desportiva. E o artigo 243, atuar deliberadamente de modo prejudicial à equipe que defende. Então, essas são liminares, né, eles vão estar no aguardo do julgamento, né, Bruno? Já na etapa metropolitana, o paraense saiu derrotado da primeira partida da final, mas a equipe de Marituba ainda acredita no título, inclusive o Paulo, atleta do time rubro-azul.
5: Infelizmente sempre com a derrota, né? Mas a gente vai trabalhar essa semana forte, né? Porque tem mais 90 minutos.

0: Vamos trabalhar firme para a gente conseguir nosso objetivo, é ser campeão e ganhar a vaga para a Copa São Paulo, né? Sobre a oportunidade que eu tava aguardando, né? Fiquei trabalhando 6 meses aí, para mim ter minha oportunidade. Eu tive, pude jogar bem. Infelizmente a gente não saiu com a vitória, né? Mas vai trabalhar firme, esperar o próximo jogo para que a gente possa sair com a vitória.
1: Agora essa é para os garotos que buscam uma oportunidade em um clube de futebol.

0: Para mais informações, somente pelo WhatsApp. É 99618-8763. Repetindo o WhatsApp, 99618-8763. Bruno?
1: É isso. Valeu, meu caro PDF do rádio. Até segunda, viu?
0: Até segunda-feira. Um abraço.
1: Valeu. 11h53. É, vamos agora falar com a Raquel Rodrigues. É hora de atletismo. É, vem aí mais uma competição. Dessa vez, já no verão. Competição de verão. O verão está chegando, né? Já falamos aqui no programa nos últimos dias, né? O tempo já está quente. O verão se avizinha. Bom dia, Raquel.
2: Raquel Rodrigues.
3: Bom dia, Bruno. Bom dia a toda a equipe do Esporte 93 e principalmente você aí que tá ligadinho. E corredores já podem se preparar, pode preparar o tênis, hein? Vem aí um grande evento esportivo no arquipélago do Marajó, voltado aos amantes do atletismo. A oitava batalha da Polícia Militar vai realizar a Corrida de Verão em Souri, dia 12 de junho, reunindo atletas e corredores amadores da modalidade. As inscrições estão abertas, mas segundo a organização da prova, só restam 10% das vagas. A competição conta com o apoio do Comando da Polícia Regional 11, fortalecendo o incentivo à prática esportiva e à promoção da saúde no município. As inscrições podem ser realizadas através do link que está no perfil oficial no Instagram, @8bpm.
1: Acho que é underline, né?
3: Souri. Underline novamente. Repetindo, @8bpm_souri_. A organização orienta os participantes a ficarem atentos às datas, regulamento. E o regulamento é detalhes sobre o percurso e a entrega dos kits. O evento reforça o compromisso da Polícia Militar do Pará com ações da cidadania e incentivo ao esporte, valorizando a qualidade de vida da população paraense.
1: É isso. Valeu, então, dona Raquel Rodrigues. Até a próxima, se Deus quiser, viu?
3: Tchau, Bruno.
1: Valeu, 11h55, na reta final do Esporte 93. Só dizendo para você que nos acompanha que teremos no final de semana 4 partidas pelo Campeonato Paraense da Segunda Divisão, tá bom? Teremos amanhã, então, o primeiro jogo dessas 4 partidas amanhã, 10 da manhã. Com União Paraense e Isabelense no Campo 1 do Seju. É, duelo do Grupo C, tá bom? Amanhã também, só que às 3h30 da tarde, pelo Grupo D, Itupiranga e Atlético Paraense, duelo no estádio Jaime Sena Pimentel, na cidade de Itupiranga. Também nesse sábado, só que 4 da tarde, o Grupo B tem Marajó, Atlético Marajó no caso, contra o Urumajó, o jogo que acontece no estádio municipal Luiz Furtado Rebelo, vulgo Arena Marajó, lá em breve, rapaz, é isso. E pra fechar o fim de semana, na segundinha, domingo, tem 10 da manhã, Canaã e Santos. A partida acontece no Complexo Esportivo José Reinaldo Pismel, em Castanhal. Lembrando, viu, lá recebe público, mas esse jogo vai ter portões fechados, então válido, jogo válido pelo Grupo A, tá bom? E lembrando também, repetindo a informação que nós demos ontem aqui no Esporte 93, hoje à tarde, tem aí a reunião online, o arbitral extraordinário online com todos os 12 clubes participantes da segundinha, né, e a federação, né, para definição aí da data limite para inscrição de atletas. Ou seja, quando terminar essa primeira fase, que está chegando a hora, né, acaba a semana que vem, não vai ser mais possível inscrever jogadores na competição, tá bom? 11h57 na segunda-feira, então você vai confere com a gente aqui os resultados, né, desses jogos aí da segundinha. Só tem um detalhe antes de encerrar, pra gente atualizar aqui. Com esse jogo que teve anteontem, né, o Santos vencendo o Caeté 3-1, único jogo desse meio de semana, eu falei que o Palhoça era o artilheiro agora com 3 gols da segundinha. Na verdade, não. Ele tem 2 gols. Ele chegou a 2 gols. Então, nós temos como artilheiros, nesse momento do Paraense, a 2, 6.

0: três atletas, o Inácio do Paragominas, né? O Leilton Tracuateu do Caeté, o Pablo Davi também do Caeté, o Eric Bahia do Ouro Major, o Pedro Dias do Independente, o Palhoça agora do Santos Atlético. Todos esses seis atletas têm 2 gols marcados na competição, né? A segundinha que chegou aí a 46 gols em todo o campeonato, sendo 2 gols contra. 11:58 na reta final do Esporte 93. Lendo a última mensagem aqui do André Leão, motorista de aplicativo, que todo dia manda mensagem pra gente. Ele falou aqui: bom final de semana a todos, e domingo é mais 3 pontos pro Leão Azul. A gente vai torcer pela vitória do Remo também, viu? É verdade. Um abraço pra ti, André. Chegando agora, nesse momento, outra mensagem. Bom dia, meu amigo Bruno Barbosa. Hoje não vou falar da pirenta. Que isso, rapaz. E nem do melhor do Norte, o Lobo. Só mandar um abraço pra melhor equipe de esporte do Pará. É o Luiz Paulo da Pedreira. Valeu, Luiz Paulo. Tirando o Doni. Melhor equipe tirando o Doni, tá bom? É 11:59. Valeu, Thiago. Até segunda, se Deus quiser.
1: Abraço. Viu? Até segunda-feira. Um bom final de semana a todos.
0: Tá chegando. É o melhor momento do dia, quando a gente vai encontrar a Aline na recepção, né?
1: É, rapaz. É verdade. É verdade.
0: Valeu. Valeu, galera. Abraço. Que mandou mensagem no 985639937. Valeu também pra você que não mandou mensagem, mas tava aí ligadinho, ligadinha na mesa de áudio. Reginaldo Águia. Esse programa é uma iniciativa da equipe 93. Tem sempre o apoio e a confiança do Ricardo Kizan, diretor, o homem das marcantes. Quem esteve contigo nessa hora de esporte foi o locutor que está sempre com você.
2: Bruno Barbosa.
0: Até segunda, se Deus quiser, galera. Tchau.
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4: Um total de 233 prisões foram registradas pela Polícia Civil do Pará ontem, na sexta fase da Operação Ponto Crítico, deflagrada pelo governo do estado. O balanço final da ação resulta em número recorde de detenções realizadas em um único dia de operação da Polícia Civil no Pará. A operação foi deflagrada para dar cumprimento a mandados judiciais de prisão e de busca e apreensão em 106 municípios paraenses. A ação ocorreu simultaneamente na região metropolitana de Belém e em municípios do interior do estado. Durante as incursões, as equipes policiais também efetuaram a apreensão de 24 armas de fogo, além de mais de 534 munições, drogas e eletrônicos. Foram cumpridos mandados judiciais de prisão por diversos crimes e todos os detidos foram conduzidos para as delegacias das suas respectivas cidades, para os trâmites legais, e seguem à disposição do Poder Judiciário.
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1: Um jogo ontem pelo Campeonato Paraense de Voleibol de Clubes no ginásio da APAD. Foi Remo e APAD pelo Sub-19 feminino. Placar do jogo, Clube do Remo 3, APAD 0. Com esse resultado, Remo sagrou-se campeão do primeiro turno do Sub-19 feminino.
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9: Boa tarde para você sintonizado na 93,7 Cultura FM. Agora são 2 em ponto e está começando o Balaio, um cesto com todos os sons. Eu sou o Arthur Castro e quem abre a primeira meia hora do Balaio desta sexta-feira.

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1: Olha aí, Andrew Baudelaire, cantor, músico e compositor paraense com rock doce, faixa título do disco mais recente. Antes, nessa primeira meia hora do balaio, teve o mineiro Marcos Almeida com Vai Ser Criança, o francês Mathieu Gattuso com Des Choses Simples, a Malu Guedelha, cantora paraense. Olha aí esse bloco, essa segunda é parte da primeira meia hora do balaio recheada de artistas paraenses. Malu Guedelha com Você, de Roberto Menescal e Ronaldo Boscoli, Thiago York, com participação da cantora Melly, também marcaram presença com Eu Errei, faixa do disco Troco Likes, 10 anos. Passou por aqui também a portuguesa Marta Sofia com o single Fica Mais Um Pouco, Letrux com Caligrafia Tarada, e abrindo o balaio dessa sexta-feira, Os Garotim, com participação da Lineker. Simples Assim, faixa do disco mais recente dos Garotim, que é o Força da Juventude, já disponível nas plataformas e também aqui na playlist do balaio. Agora são 2h29 e você está na 93,7 Cultura FM, a rádio do artista paraense. A gente vai para um rapidíssimo intervalo e na volta tem a hora do clássico do balaio.
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1: 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Esse é o Balaio da 93,7 Cultura FM, a rádio do artista paraense. Agora são 2h30.
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1: Na hora do clássico de hoje, o cantor e compositor britânico Morrissey, o eterno vocalista da banda The Smiths, está completando hoje mais um ciclo de vida, mais exatamente 67 anos. E claro, a gente não deixaria passar esta data. A gente que nem gosta dos Smiths aqui, imagina se gostasse aqui no balaio e na hora do clássico. E olha só, segundo o Instagram A História da Música, o Morrissey entrou na carreira solo depois.

0: depois de brilhar nos Smiths e obteve muito sucesso, sendo um dos poucos artistas do cenário britânico a ter músicas no top 10 de vendas de discos do Reino Unido em 3 décadas diferentes. Olha só, fica a dica aí dessa postagem sobre a carreira do Morrissey no perfil A História da Música. E aqui na Hora do Clássico de hoje, a gente presta esta singela homenagem ao Morrissey, ouvindo alguns sucessos do seu repertório, começando com Sweathead, que é do primeiro disco solo do Morrissey, o Viva Hate, de 1988. Morrissey, a partir de agora, no balaio.
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2: Essa foi a hora do clássico de hoje com o britânico Morrissey, que está completando 67 anos. E a gente curtiu aqui a versão dele para o clássico eterno da banda The Smiths, Big Mouth Strikes Again. Essa versão faz parte do disco Live at Earl's Court, de 2005,

esse disco é um discaço, porque tem não apenas composições da carreira solo do Morrissey, mas também algumas outras versões dos Smiths, além de Big Mouth Strikes Again. Tem How Soon Is Now, tem There Is A Light That Never Goes Out. É um discaço, vale muito você acessar aí nas plataformas, se você ainda não conhece, esse disco ao vivo de 2005 do Morrissey. Aqui na Hora do Clássico a gente curtiu juntos também First of the Game to Die, que é do disco You Are the Quarry, de 2004. Every Day's Like Sunday, que é do primeiro disco solo do Morrissey, o Viva Hate, de 1988, e antes Sweathead, que é também do Viva Hate, abrindo a Hora do Clássico e homenagem a este grande Morrissey. Agora são 2h46, você está aqui na 93,7 e esse é o Balaio, é o sexto de todos os sons aqui da Cultura FM. Balaio já na reta final, mas ainda tem música na nossa playlist. E a gente segue por aqui com o baiano Lucas Santana, com participação do paraibano Chico César, em Ver Meu Povo Se Abraçar, que é do disco mais recente do Lucas Santana, Brasiliano.

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1: Olha aí, Rebeca Lindsay, com o single mais recente, Amor Criminal, aqui na playlist do Balaio. Antes teve Emanuele Araújo, cantora e atriz, com Pescar, faixa do disco mais recente, Corra para o Mar. E nesse finalzinho de programa, pintou por aqui também a banda cearense Cor dos Olhos, Abismo. O nosso programa é uma realização da Central Cultura de Produção. No áudio, o Dônio Rocha, aqui é o Arthur Castro na produção e na apresentação, e a gente volta na segunda, ao vivo, 2 da tarde, na 93,7 Cultura FM. Amanhã, 4 da tarde, tem um Balanço do Rock, a mais tribal de todas as festas, não perca. E daqui a pouco tem a Rosana Rodrigues e o Estação Musical. Um abraço para todo mundo e um excelente fim de semana.
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1: Jogos marcados para o próximo domingo, pela quinta rodada do torneio Cidade de Belém de Basquete Master. Logo cedo, Charley Carneiro e Carlos Bessa, depois Ednei Ruati, Luiz Carlos Horta e, por último, fechando a rodada, Willams Andrade e Otton Monteiro. Na classificação do torneio, Otton Monteiro, Ednei Ruati e Willams Andrade estão empatados na liderança com 7 pontos. Carlos Bessa tem meia dúzia, Charley Carneiro 5 e Luiz Carlos Horta só fez 4 pontos até agora.
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8: Três horas e 5 minutos, boa tarde Belém, boa tarde você. A partir de agora estaremos na sua boa e bela companhia até às 6 horas, nesta sexta-feira, 22 de maio. Dia consagrado a Santa Rita de Cássia, Santa Rita das causas impossíveis, e que nós possamos ser merecedores das bênçãos de Santa Rita, das bênçãos de Nossa Senhora, e que possamos ser pacientes, tranquilos, serenos, resilientes, enfim, coisas que todos nós precisamos, principalmente em dias tão turbulentos, momentos turbulentos. Então, que nós possamos ser pacientes, tolerantes, né? E que Papai do Céu possa nos dar tudo isso e muito mais, com saúde para a gente poder trabalhar. E é isso, que todos nós possamos ser merecedores de paz, saúde, harmonia em nossos lares, em nossos trabalhos e aonde quer que você esteja. Começamos o nosso programa de hoje com Arraial do Pavulagem, com Carimbó Praieiro.

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1: E nós ouvimos juntos o som de Jorge Benjor, do Benjor Zumbi. Também ouvimos a Garbi e Laiana com a música de a Garbi Braga, Laiana. Ouvimos ainda Totônio Cabra com Nenenem e também Arraial do Pavulagem com Carimbó Praieiro, música de Ronaldo Silva e Júnior Soares. 3 horas e 20 minutos é a nossa, é a sua estação musical, até às 6 horas na sua boa e bela companhia. Ouviremos agora Marisa Black com Senhora das Águas.

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1: Rádio Cultura FM 93,7, a rádio do artista paraense. Acabamos de ouvir a banda Black Rio com a música Na Baixa, do Sapateiro, música de Ari Barroso, Maria Bethânia com Vera Cruz, música do Xande de Pilares e Paulo César Feital, e a Marisa Black de Toninho Nascimento e Lúcio Malcher, Senhora das Águas. 3:32, vamos para o nosso primeiro intervalo e voltamos já.
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1: Esse foi o som de Nara Leão com Laranja da China, música do Fagner e do Fausto Nilo. Também ouvimos Carmen Peniche com Mulher de Cor, música de Lia Kim Rufino e Cássio Pontes. Também ouvimos Zizi Posse com Sentimental, música de Chico Buarque de Holanda e Luê de Luê, a Juruteua. 3:48, é a nossa e a sua estação musical até às 6 horas, na sua boa e bela companhia. Ouviremos agora Nayemi, de Ronaldo, Renato Rosas, e Nayemi, Merengueira.

0: 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E nós ouvimos o André MacLeod com a música de Cametá Belém, música do MacLeod, Raquel Reis com Sexy e Iemanjá, de Pepeu Gomes, e também Nayemi com Merengueira, música do Renato Rosas. Em Belém, pontualmente 4 horas, vamos para o nosso segundo intervalo. Na volta tem Paulo Brasil com Cultura Vinil.
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3: O presidente da Federação Paraense de Remo, Fábio Salgado, informando que não vai mais acontecer neste domingo a segunda regata do Campeonato Paraense de Remo. É porque neste final de semana tem a Copa Sabesp em São Paulo, uma programação da Confederação Brasileira, e que tem muitos remadores do Pará presentes nessa competição. Com isso, a segunda regata do Campeonato Paraense de Remo, que seria amanhã, foi transferida para o dia 21 de junho.

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6: Primeiro vieram Lula Cortes, Alceu Valença, Zé Ramalho, Geraldo Azevedo e toda a psicodelia progressiva ou distoquiana nordestina dos anos 70. 20 anos depois, surge o movimento Mangue Beat no LP Da Lama ao Caos. Eram os pernambucanos da banda Chico Science e Nação Zumbi. O manifesto estava lançado. Rios, pontes e overdrives. O gênero musical marcante pernambucano, o maracatu, era a célula máter da revolução mangueofônica que saiu da cabeça do genial Chico Science. A Praieira era a penúltima faixa do lado A.

0: 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Da Lama ao Caos é um LP antológico para todas as gerações. Ouça Samba Macossa.
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0: Que rufem as alfaias. O maracatu é universal e o mangue beat virou escola. Chico Science e Nação Zumbi é referência mundial. 1994, do LP Da Lama ao Caos, A Cidade, de volta.

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1: E nós ouvimos juntos o som do Raul Seixas com Al Capone, música do Raul e do Paulo Coelho. Também ouvimos André Moura, Quando Tudo Perde a Graça, música do André. O Grupo Titãs com a música do Sérgio Brito, Insensível. E Marcelo Cauage com Dia Errado, música do Marcelo. 4:24 é a nossa, a sua estação musical, até às 6 horas na sua boa e bela companhia. A gente ouve agora Mestre Cupijó com Mambo do Macaco.

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Esse foi o som de Fafá de Belém, com a Natália Matos, com a música Sem Razão. E nós ouvimos antes o Djavan, com a música do Djavan Capim, a banda paraense Clepsidra, com a música Bem Musical, do Renato Torres, Absinto, com Mercinho Blau Blau, e também ouvimos Naré, com Galera do Rock. 4 horas e 50 minutos. E a gente segue em frente trazendo agora o som de Duda Beat, com a participação da Lineker, Quem Me Dera.

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1: Rádio Cultura FM 93,7, a rádio do artista paraense. Ouvimos o Diogo com Leviana, antes Felipe Cordeiro com Cúmbia do Amor, Duda Beat Lineker com a música Quem Me Dera e também Natália Matos e Fafá de Belém com a música Sem Razão. Em Belém, pontualmente 5 horas. Vamos para mais um intervalo e voltamos já.
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3: O Departamento de Trânsito do Estado, DETRAN, encerrou a programação de Maio Amarelo na região do Marajó com uma série de ações educativas realizadas no município de Souri. As atividades iniciadas no último dia 8 de maio levaram orientações a motociclistas, ciclistas, pedestres e motoristas em vias públicas, escolas e pontos de grande circulação da cidade. As ações tiveram como foco principal alertar sobre os fatores de risco mais observados no município, entre eles o uso inadequado do capacete, o transporte irregular de crianças e motocicletas, a condução de veículos por menores de idade e a combinação entre álcool e direção. Durante a programação, estudantes da rede municipal e universitários também participaram das abordagens educativas, auxiliando nas orientações ao público e reforçando as mensagens de conscientização sobre segurança viária. Os estudantes acompanharam os agentes de educação nas abordagens realizadas nas vias públicas para aprenderem sobre as ações educativas, em uma espécie de laboratório que colocou em prática a capacitação teórica realizada no início do mês pelo DETRAN com os envolvidos no projeto. As ações do Maio Amarelo em Souri também marcaram o lançamento do projeto Juventude em Movimento, Educação para um Trânsito Seguro em Souri, desenvolvido em parceria entre o DETRAN e a Universidade Federal do Pará, Campus Souri, Prefeitura de Souri, Secretaria Municipal de Educação, Ministério Público e a Associação Comercial do Município. A iniciativa reúne 20 estudantes da rede municipal de ensino e 20 universitários da UFPA que atuarão como agentes multiplicadores de educação para o trânsito no município ao longo de 2026.
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Ouvimos juntos Rita Lee com Arrombou a Festa número 2, música de Rita Lee. Também ouvimos Ana Clara com Adeus Veio Depois, de Marcelo Damaso e Gustavo Rodrigues.

0: Lopes. Foi o som do grupo Manga Verde, com Feito Samba, música de Magé, Dito e Neno. Também ouvimos Brasov com Gonzalito Airlines.
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Ouvimos juntos Gal Costa com a história de Lili Brau, de Edu Lobo e Chico Buarque de Holanda. Também ouvimos a Ana Cristina com a música de Ana, Nas Garras da Paixão.

Isso foi o som de Dona Onete com Banzeiro, música de Dona Onete. Também ouvimos Jardim Percussivo de Márcio Jardim, Pandeiro Fala. E agora você fica com Ricardo Kizan.

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1: Paraenses, Amazônia das brasileiros, senhoras e senhores. Está aberta oficialmente na noite desta sexta-feira, dia 22 de maio de 2026, as marcantes amigos e amigas. Vamos juntos a partir de agora para a nossa programação do Brega. É o Brega pedindo licença, é o Brega que tem espaço, tem voz, tem vez aqui na 93,7 Rádio Cultura FM. Eu sou o Ricardo Quizan Lourenço, sejam todos muito bem-vindos. Todos muito bem-vindos, aonde quer que vocês estejam. Muita gente no carro nos acompanhando, muita gente trabalhando, outros tantos voltando para casa, muita gente já em casa nos acompanhando, muito obrigado por essa confiança, muita gente no trabalho nos ouvindo também, enfim, aonde quer que vocês estejam, que seja uma noite linda de sexta-feira, espetacular. É com esse pensamento, é com esse alto astral que a gente começa, amigos e amigas. Então, vamos juntos? Senhoras e senhores, está no ar as marcantes.

Tá aí Roberto Vilar, Sereia, Mauro Cota, Longe de Você, Tony Brasil, Sonho, Alberto Moreno, Brega Mix, né? Vamos juntos a partir de agora, ouvindo aí, vocês que estão nos ouvindo já, o primeiro bloco musical, nos acompanhando, e a gente aqui apresentando as marcantes. Então bora continuar com as marcantes aqui na 93,7. Canta pra gente Marcelo Val, Don't Cry.

0: Cris Sayonara Desejos e Marcelo Val Don't Cry. Se apresentar aqui em mais um bloco musical. É isso? Isso. Um abraço para vocês que nos ouvem, nos escutam. Passa rápido, né? A gente ouvindo boa música, claro. Como não vai passar rápido? Vai passar muito rápido. Voou, tá voando. Por isso que a gente agradece o carinho sempre de vocês. A gente agradece sempre a atenção de vocês, né, amigos? E a gente fica muito feliz de saber que vocês estão sintonizados aqui com a gente, aqui pela 93,7, ouvindo as marcantes, ouvindo a Rádio Cultura, ouvindo o amigo Ricardo Kizan. E a gente, tô pensando aqui, sabe, como tá passando rápido. A gente fica, olhar pro relógio aí, primeira meia hora das marcantes voou. E é impressionante, a gente precisa aproveitar cada minuto, cada segundo, cada momento. Principalmente do lado de quem a gente ama, de quem a gente respeita, de quem a gente admira. E de repente muitos estão aí do lado de vocês. Os que ainda não estão, estão indo para casa, ao encontro exatamente de todos esses que eu me referi aqui. Então, vamos aproveitar. Vamos aproveitar com sabedoria, aproveitar com tranquilidade. Não é fácil, a gente sabe que tem que correr muito. E eu te desejo uma noite muito linda, tá certo? A gente olha pro relógio, primeira meia hora já voou, gente. A gente vai precisar ir para um rápido intervalo e a gente volta já já, tá? Só o tempo de recuperar o fôlego, só o tempo da gente molhar a palavra aqui com um copo d'água. É rapidinho, até já.
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9: Estamos de volta com Brega com as Marcantes aqui pela Rádio Cultura FM 93,7. Canta pra gente que marque. Brega Carimbó.

banda que era o mais complicada, Reginaldo Rossi, Garçom, Márcio Gleidson, Minha Ilha, e Kim Marques, Brega Carimbó. Brega Carimbó, é o nosso brega misturado, e o Kim Marques conseguiu fazer isso, nosso Kim, um abraço Kim pra você, uma música aí que fale do brega, fale do carimbó, fale desses patrimônios. Nós somos muito ricos, muito abençoados em cultura, impressionante a musicalidade, a gente vive, a gente respira essa musicalidade como belenense, como paraense, e é muito gratificante saber que a gente tem toda essas raízes musicais que nos foram entregues ao longo do tempo, que a gente possa sempre valorizar o brega, o carimbó, o tecnobrega. A gente também tem aqui uma influência muito forte do samba, do rock, e a gente fica muito feliz de ter isso tudo na nossa programação. Balanço do Rock, todos os sábados à tarde, Clube do Samba, todas as manhãs, começo da tarde, melhor dizendo, os sábados, são programas, o Curimbó, sábado de manhã, às 11 horas. Então a gente fica muito feliz de poder apresentar toda essa... A gente tem o reggae agora também, né, na nossa programação, todos os sábados amanhã, às 18 horas aqui também. Então, uma musicalidade muito forte. Então, que a gente possa sempre aproveitar, sempre valorizar toda essa cultura e encher o peito de orgulho e dizer que é nosso. Boa parte aí, muita coisa nossa aqui. Tá certo? Um abraço para você que me entende. Se me entende também, um forte abraço. Deixa eu continuar com as marcantes, cantar pra gente Lima Neto, De Repente.

0: Amigos e amigas, a gente vai caminhando para a reta final de mais um programa. E mais do que um programa, mais uma semana. Teve a oportunidade dessa semana linda, maravilhosa. Eu tive a honra e o privilégio de passar com vocês, com a família de vocês, vocês que proporcionaram a gente entrar na casa de vocês, no carro de vocês, no trabalho de vocês, com a nossa programação, com o nosso programa de segunda a sexta-feira, de 18 às 19 horas, com as marcantes, em especial esse amigo de vocês, Ricardo Quizão Lourenço, tá certo? A mensagem que eu deixo para encerrar a noite de hoje, das marcantes aqui na nossa programação e essa semana, é a seguinte: levanta e vai. Não desiste não, levanta e vai, porque a cama não vai resolver a vida de ninguém. Então, que a gente possa sempre ter o entusiasmo, sempre a vontade, sempre o desejo de ser feliz, de conquistar os nossos sonhos, os nossos objetivos, mas para isso a gente tem que dar o passo. Para isso a gente não pode ficar na cama, não pode ficar parado, não pode desistir de jeito nenhum. Uma boa sorte para você é o que eu te desejo, independentemente, seja o começo da semana ou seja o final de semana. Sucesso, paz, prosperidade, um abraço do amigo Ricardo Quizão Lourenço. Segunda-feira a gente volta aqui pela Rádio Cultura FM 93,7 com as marcantes, com brega de 18 às 19 horas. Um abraço, fui, tchau!
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0: Em Brasília, 19 horas.
1: Está no ar a Voz do Brasil. As notícias do governo federal que movimentaram o país no dia de hoje.
2: Olá, uma boa noite.
0: Boa noite para você que nos acompanha em todo o país.
2: Sexta-feira, 22 de maio de 2026.
0: Vamos ao destaque do dia. Brasil contra o crime organizado.
2: Mais de 8 mil celulares já foram apreendidos de dentro dos presídios desde 2023.
0: O programa quer asfixiar financeiramente o crime e reforçar a segurança em 138 presídios estaduais.
2: Presidente Lula reforça a disposição do governo em enfrentar o crime.
3: A luta contra o crime organizado vai envolver 11 bilhões de reais para que a gente possa dotar todo mundo de os instrumentos necessários para combater a violência.
0: E ainda, prevenção ao câncer colorretal ganha reforço.
2: SUS vai adotar um novo exame que realiza o rastreamento precoce da doença, o que colabora para alcançar a cura, Thaís Vitória.
4: O novo protocolo deve ser aplicado em mais de 40 milhões de pacientes pelo SUS e vai ajudar a reduzir a fila pela colonoscopia, que atualmente é utilizada como principal exame preventivo.
0: De olho no calendário.
2: Segunda-feira, aposentados e beneficiários do INSS recebem nova parcela do 13º.
0: Também no dia 25 de maio tem início as inscrições para o Enem desse ano.
2: E a partir do dia 15 de junho, Sisu Mais abre vagas remanescentes em instituições públicas de ensino superior.
0: Hoje na apresentação da Voz do Brasil, eu, Mariana Jungmann e Nazi Brum.
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0: Uma operação para silenciar o crime organizado.
2: Em 5 dias foram apreendidos 534 celulares em presídios de todo o país.
0: E o governo do Brasil já investiu mais de 200 milhões de reais para equipamentos de segurança no sistema penitenciário.
5: Celulares escondidos em celas, comunicação clandestina e ordens criminosas que atravessam os muros dos presídios. É para combater essa estrutura que o Ministério da Justiça e Segurança Pública realizou a maior edição da Operação MUT, já feita no país. Pela primeira vez, a ação integra o programa Brasil contra o Crime Organizado e alcança unidades prisionais em todos os estados brasileiros. Segundo o balanço parcial divulgado nesta sexta-feira, mais de 500 celulares foram apreendidos em 2.611 celas de 49 presídios nos últimos 5 dias. Mais de 2.800 policiais penais participaram das ações. O objetivo é interromper a comunicação ilegal usada por organizações criminosas para coordenar crimes dentro e fora das prisões, avalia André Garcia, secretário nacional de políticas penais.
6: Primeira vez que nós estamos enfrentando o crime organizado em todas as suas dimensões. Há um conjunto de estratégias que nós estamos utilizando, em especial para retirar esses celulares, mas também voltadas para silenciar algumas unidades que nós consideramos como mais estratégicas.
5: As ações utilizam equipamentos de alta tecnologia, como scanners corporais, aparelhos de raio-x, drones, sistemas eletrônicos de fiscalização e até georradar, equipamento que identifica túneis. Para o secretário-executivo do Ministério da Justiça e Segurança Pública, Ademar Borges de Souza Filho,

0: as ações terão impactos imediatos.
1: Com investimento, com inteligência, com operações de alta qualidade, certeza absoluta de que terá um impacto imediato na desarticulação de organizações criminosas.
0: O governo federal investe na modernização do sistema penitenciário dos estados. 138 unidades prisionais estaduais devem receber padrão reforçado de segurança, sendo 23 na região norte, 45 na nordeste, 15 no centro-oeste, 38 no sudeste e 17 no sul. Quase 185 milhões de reais já foram aplicados na compra de equipamentos, que começam a ser entregues aos estados até junho. Reportagem Pablo Mundim.
2: O enfrentamento ao crime organizado é uma das prioridades do governo brasileiro, segundo o presidente Lula.
3: Em participação no programa Sem Censura da TV Brasil, o presidente destacou o lançamento do programa Brasil contra o crime organizado, que tem entre os objetivos asfixiar financeiramente os criminosos.
4: Estou com uma PEC no Congresso Nacional. Se essa PEC for aprovada no Senado, 15 dias depois eu crio o Ministério da Segurança Pública. Posso aceitar a ideia que os bandidos dominam um território. O território em qualquer cidade, em qualquer estado, é do povo brasileiro e ele tem que voltar a ocupar o seu território e o bandido tem que ser punido e tem que ir para a cadeia. A luta contra o crime organizado vai envolver 11 bilhões de reais, 1 bilhão de investimento do governo federal e 10 bilhões de financiamento para os estados e para a prefeitura. Para que a gente possa dotar todo mundo de os instrumentos necessários para combater a violência.
2: A proteção no ambiente digital de crianças e adolescentes também foi destacada pelo presidente Lula. Segundo ele, é preciso evitar as telas logo cedo.
3: O presidente destacou o projeto que proíbe o celular nas escolas e também a sanção do ECA Digital no ano passado, que prevê obrigações para empresas e redes sociais de proteção das crianças e jovens contra crimes virtuais e dependência digital.
4: Quando nós proibimos o telefone na escola, no ensino fundamental, muita gente achou que ia ser ruim. E não, e foi bom. A molecada voltou a jogar bola. A molecada voltou a brincar. A molecada voltou a conversar. Nós agora criamos o ECA Digital. É. Ou seja, para quê? Nós queremos proteger meninas e meninos desse país. É o projeto mais sério do mundo. Mas, obviamente, que as plataformas não gostam do nosso projeto. Mas nós temos que brigar com alguém. Eu tenho que proteger as crianças. Eu tenho que proteger os adolescentes. Se no real é crime digital, tem que ser crime.
2: Um protocolo inédito para o rastreamento e a detecção precoce do câncer colorretal.
3: O Sistema Único de Saúde passará a utilizar um novo tipo de exame que vai ajudar no diagnóstico da doença antes de os primeiros sintomas aparecerem, aumentando as chances de cura.
5: O teste imunoquímico fecal, conhecido como FIT, passará a ser o exame de referência para a detecção do câncer de colo retal no SUS. O exame será realizado de forma preventiva em homens e mulheres assintomáticos que tenham entre 50 e 75 anos. O diretor-presidente do Instituto Nacional do Câncer, Roberto Gil, explica que o FIT é capaz de detectar partículas microscópicas de sangue nas fezes, já indicando se há lesões que devam ser tratadas.
6: Essa detecção precoce permite que a gente interrompa o processo de carcinogênese das lesões precursoras, quer dizer, a gente não deixa o câncer se desenvolver, ou de um diagnóstico precoce, onde o câncer pode ser tratado com cirurgia e ser eliminado com ou sem necessidade de radioterapia e quimioterapia, mas levando o paciente à cura.
5: O exame FIT é feito com fitas rápidas, como num teste de gravidez. Em caso positivo, o paciente é encaminhado para exames de imagem mais detalhados, como a colonoscopia. O ministro da Saúde, Alexandre Padilha, explicou que o novo exame pode ser feito nas próprias unidades básicas de saúde e vai ajudar a reduzir a fila pela colonoscopia, que atualmente é utilizada como principal exame preventivo.
7: Faz com que você consiga um diagnóstico mais precoce, sobretudo nos pacientes assintomáticos, direcionando os investimentos, os equipamentos, sobretudo os equipamentos médicos dependentes, como é o caso da colonoscopia, para os pacientes que têm maior indicação para isso. Isso faz com que você direcione mais rápido os pacientes que precisam fazer colonoscopia e não ocupa a colonoscopia, que é médico dependente, que é centro especializado dependente, com pacientes que teriam menos indicação de fazer colonoscopia.
5: O novo protocolo deve ser aplicado em mais de 40 milhões de pacientes. pacientes pelo SUS.

0: Ele faz parte de um conjunto de ações de prevenção e tratamento de câncer, que envolvem investimentos de R$2,2 bilhões para a inclusão de novos medicamentos, cirurgias robóticas e reconstrução mamária. Reportagem Thaísa Vitória.
1: As inscrições para o Exame Nacional do Ensino Médio, o Enem 2026, começam na segunda-feira, dia 25 de maio.
2: E uma novidade, pela primeira vez, alunos que concluem o terceiro ano do ensino médio em escolas públicas têm cadastro automático no sistema do exame.
3: As inscrições para o Enem 2026 começam na próxima segunda-feira, dia 25 de maio, com uma novidade para os estudantes da rede pública. Pela primeira vez, alunos que concluem o terceiro ano do ensino médio em escolas públicas têm cadastro automático no sistema do exame. Mesmo com inscrição pré-preenchida, os estudantes precisam acessar a página do participante para confirmar a participação e complementar dados, como cidade de prova, idioma estrangeiro e necessidade de atendimento especializado. O prazo para inscrição e pedidos de nome social ou atendimento especializado termina em 5 de junho. Para quem não tem isenção, a taxa de inscrição permanece R$ 85,00 e pode ser paga até 10 de junho por Pix, cartão, débito ou boleto. As provas acontecem nos dias 8 e 15 de novembro. O Ministério da Educação também amplia os locais de prova. A previsão é que cerca de 10 mil escolas recebam o exame em todo o país, permitindo que muitos estudantes façam a prova na própria escola onde estudam. O Enem segue como principal acesso a programas como Sisu, ProUni e Fies. Para mais informações, acesse enem.inep.gov.br/participante. Em Brasília, Claudimário Carvalho.
1: Pois é, o Enem segue como principal acesso a programas como o Sisu, o Sistema de Seleção Unificada, que dá acesso a vagas em instituições de ensino superior.
2: E atenção, estudantes, ainda dá tempo de concorrer a uma vaga em uma dessas instituições.
1: A partir do dia 15 de junho, vão estar abertas as vagas do Sisu Mais, com vagas remanescentes para o segundo semestre.
4: O Ministério da Educação publicou o edital do Sisu Mais, nova etapa complementar do Sistema de Seleção Unificada. A iniciativa vai ofertar vagas remanescentes em instituições públicas de ensino superior para o segundo semestre deste ano. As inscrições estarão abertas de 15 a 19 de junho, exclusivamente pelo portal de acesso único do MEC. Podem participar candidatos que fizeram pelo menos uma edição do Enem nos últimos 3 anos e que tenham concorrido na etapa regular do Sisu 2025. No momento da inscrição, será possível escolher até 2 opções de curso, turno, local de oferta e instituição, indicando a ordem de preferência. O Sisu Mais faz parte do processo de aprimoramento do sistema de seleção unificada, com avanços na organização das vagas, melhorias no processo de inscrição e fortalecimento das políticas de acesso ao ensino superior público. A nova etapa amplia as oportunidades para estudantes e também fortalece as instituições públicas de educação superior. Reportagem Thalita Albuquerque.
2: Aposentados e pensionistas do INSS vão receber o pagamento da segunda parcela do 13º a partir de segunda-feira.
1: O pagamento vai até o dia 8 de junho e serão pagos mais de 35 milhões de benefícios.
5: Atenção, aposentados e pensionistas do INSS. Começa nesta segunda-feira, dia 25 de maio, o pagamento da segunda parcela do 13º salário. Mais de 35 milhões de benefícios serão pagos de forma antecipada em todo o país. Esta etapa representa uma nova injeção de cerca de R$ 39 bilhões na economia brasileira. O ministro da Previdência Social, Volney Queiroz, destaca o impacto do adiantamento para as famílias.
6: Na prática, é dinheiro no bolso de milhões de famílias antes do esperado. Quem trabalhou a vida inteira merece respeito. E respeito também é garantir o benefício chegando mais cedo.
5: O calendário de depósito segue até o dia 8 de junho e varia conforme o número final do cartão de benefício. Para consultar o valor da sua parcela, basta acessar o aplicativo ou o site Meu INSS e clicar na opção Extrato de Pagamento. Reportagem Pedro Sardinha.
1: Aprender a guardar dinheiro, noções básicas de investimento e de previdência social.
2: Temas que chegam até crianças e jovens na sala de aula, por meio de um projeto do governo do Brasil.
1: É o Poupadores do Futuro.
7: Marco Antônio de Carvalho tem apenas 11 anos, mas já está preocupado com o futuro. Ele conta que recebe mesada e guarda parte dela para realizar sonhos. E nesta semana, Marco aprendeu um pouco mais sobre como gerenciar o dinheiro e economizar. A escola dele, em Brasília, recebeu as atividades do programa Poupadores do Futuro, coordenado pelo Ministério da Previdência Social. Marco gostou da oportunidade.
8: É sempre bom a gente estar, desde cedo assim, aprendendo a economizar nosso dinheiro. Muitos adultos não tiveram essa oportunidade na infância, muitas crianças não estão tendo, uma coisa muito boa.
7: E as noções de como poupar que as crianças recebem na sala de aula acabam impactando toda a família, segundo a diretora da escola, Viviane Coelho da Silva de Lima.
9: É muito importante que eles já coloquem esse conhecimento em prática desde cedo para que eles possam mudar a realidade deles, né? Então eles já vão poupando alguma coisa em casa, eles aprendem sobre renda fixa, sobre renda extra, planejamento orçamentário. Além de ajudarem as famílias também, eles já desde cedo podem fazer todo esse planejamento.
7: Este ano, mais de 30 mil alunos foram alcançados pelo projeto Poupadores do Futuro em 100 cidades brasileiras. Mais de 200 instituições de ensino receberam as atividades. O diretor do Departamento do Regime de Previdência Complementar, Narlon Gutierre, fala sobre a importância do programa, que está em sua segunda edição.
10: Eles vão ser despertados sobre a importância do planejamento, sobre a importância de organizar suas finanças, para estarem atentos, né, para não serem influenciados aí por questões como jogos em plataformas digitais, para a importância que a Previdência tem ao longo da vida.
7: O Poupadores do Futuro faz parte da Semana Nacional de Educação Financeira. O Ministério da Previdência Social pretende expandir o projeto para abranger mais cidades e alcançar ainda mais alunos na próxima edição. Reportagem Luciana Colares de Holanda.
1: Expansão de terras para o plantio, clima favorável e chuvas bem distribuídas fizeram a agropecuária bater recorde de safras no ano passado e ser o setor que mais pesou no crescimento do PIB em 2025.
2: Além disso, o Brasil atingiu a menor taxa de desocupação no ano passado.
1: Essas análises estão em um estudo do IBGE divulgado hoje sobre os dados econômicos do país.
11: No ano passado, o Produto Interno Bruto, que é a soma de todas as riquezas produzidas pelo país, cresceu pelo quinto ano consecutivo, chegando a 2,3%. E nesta sexta-feira, o IBGE publicou uma pesquisa que avalia o cenário econômico de 2025 para entender quais áreas contribuíram para o PIB. O IBGE destaca o bom desempenho do setor agropecuário. Com safras recordes de milho e soja, o setor foi o responsável por cerca de um terço do aumento da taxa. O comércio varejista também registrou crescimento de 1,6% em 2025, completando 9 anos consecutivos de expansão, segundo o IBGE. Quanto aos preços, houve arrefecimento da inflação, ou seja, os preços continuam subindo, mas a uma velocidade menor. O índice oficial, que mede a inflação, o IPCA, acumulado do ano, ficou em 4,26%. O número é 0,57% abaixo do resultado de 2024. Outro destaque é o mercado de trabalho, que registrou um aumento de média salarial em relação ao ano anterior de 5,8%. Já a taxa de desocupação alcançou o nível mais baixo da série histórica, iniciada em 2012, registrando 5,6%. Segundo o informativo Indicadores Econômicos do Brasil, os números foram influenciados pelo cenário internacional. A política restritiva dos Estados Unidos limitou o espaço para cortes da taxa de juros no Brasil, e a desaceleração do PIB chinês reduziu sua contribuição para o crescimento global. Gabriela Noronha, para a Voz do Brasil.
1: A recuperação das regiões atingidas pelo rompimento da barragem do Fundão em Minas Gerais e Espírito Santo vai ter um incentivo de mais R$450 milhões.
2: Os recursos fazem parte do novo acordo do Rio Doce e são divididos em um edital e um chamamento público que vão dar à própria comunidade a chance de propor projetos de recuperação.
1: O edital é realizado em parceria com o Banco do Brasil e a Fundação Banco do Brasil e foca em ações comunitárias diretas com valores de R$50 mil a R$400 mil por proposta.
2: O chamamento conta com a colaboração do Banco Nacional de Desenvolvimento Econômico e Social, BNDES, e é direcionado a projetos de desenvolvimento.
12: O BNDES, Banco Nacional de Desenvolvimento Econômico e Social, e a Secretaria-Geral da Presidência da República lançaram nesta sexta-feira uma chamada pública que vai destinar 225 milhões de reais para projetos das comunidades da Bacia do Rio Doce atingidas pelo rompimento da barragem de Fundão. O lançamento aconteceu em Governador Valadares, no interior mineiro. A barragem de Fundão, que integrava um complexo da mineradora Samarco, no município mineiro de Mariana, se rompeu em novembro de 2015, liberando rejeitos que escoaram pela bacia do Rio Doce até o mar, causando danos para populações de dezenas de municípios de Minas Gerais e do Espírito Santo. A chamada pública, que tem o nome de Chamada Rio Doce Participativo, vai custear projetos estruturantes que variem entre 5 milhões e 23 milhões de reais e que atuem como vetores de desenvolvimento regional. As iniciativas poderão ser enquadradas em dois eixos: fortalecimento institucional das organizações sociais e apoio a empreendimentos produtivos coletivos. Para José Pavuna, representante de uma das comunidades atingidas e integrante do Conselho Federal de Participação Social da Bacia do Rio Doce e Litoral Norte Capixaba, o apoio aos projetos será uma forma de garantir renda às comunidades locais.
13: Esse dinheiro, ele seria uma forma de, inclusive ele é, uma compensação, porque reparação seria recuperar o rio, não dá para reparar o rio. A gente vai compensar com alguns projetos que geram renda. Precisa ter projetos e iniciativas pequenas que gerem renda.
12: Durante o lançamento da chamada pública, o ministro-chefe da Secretaria-Geral da Presidência da República, Guilherme Boulos, classificou a chamada Rio Doce Participativo como histórica.
14: O que a gente assinou aqui hoje é a parte dessa reparação que vai ser definida e executada a partir da participação direta de vocês. Uma coisa é vir com a obra.
12: Os projetos para a chamada Rio Doce Participativo poderão ser apresentados até o dia 30 de dezembro. Mais informações sobre a chamada estão disponíveis no site bnds.gov.br/Fundo Rio Doce. Reportagem André de Barros Lima.
1: Quem acha que museu guarda apenas objetos do passado, uma programação diversa promete aproximar o público de exposições e atividades culturais.
2: É a Semana Nacional de Museus, que chega à sua 22ª edição e vai até domingo.
1: Ainda dá tempo de participar de uma das mais de 3 mil atividades cadastradas.
15: Difundir a cultura, preservar a memória e incentivar o hábito de visitar museus. Foi com esse objetivo que nasceu a Semana Nacional de Museus, que chega à 24ª edição, reunindo milhares de atividades em todo o Brasil. O tema deste ano, Museus Unindo o Mundo Dividido, destaca o papel dessas instituições como espaços de diálogo, inclusão e troca de experiências entre diferentes culturas e gerações. A mobilização teve amplo alcance nacional em 2026. Cerca de 1000 museus de mais de 400 cidades participaram da programação, com atividades nos 26 estados e no Distrito Federal. Como explica Joel Santana da Gama, diretor de Difusão, Fomento e Economia do Instituto Brasileiro de Museus.
16: Como as instituições abrem mais tempo, como a programação é mais divulgada, isso aflora também o desejo da comunidade, dessa vontade de memória, de conhecer. Tudo isso permite com que essa visitação se amplie.
15: No Distrito Federal, estudantes participaram de visitas educativas no Centro Cultural do Banco do Brasil. O professor Paulo Araújo fala da importância dessas visitas no processo pedagógico.
17: A vantagem é que eles vão ter um olhar voltado para para a cultura e que eles vão poder utilizar de forma pedagógica, recriando.

0: acompanhando as obras e também dando a sua própria interpretação para cada obra que eles observaram aqui.
1: A programação completa da 24ª Semana Nacional de Museus reúne atividades em todo o país até o dia 24 de maio. Reportagem Cleide Lopes.
2: Faltam poucas semanas para as festas juninas em todo o país.
3: E o Ministério do Turismo quer fortalecer a infraestrutura e a promoção dos eventos na Paraíba, destino de milhões de turistas no período.
2: Estão sendo disponibilizados R$ 45 milhões de reais para 72 cidades do estado.
3: Só no ano passado, as festas juninas movimentaram mais de 7 bilhões e 400 milhões de reais em todo o país.
2: Em Campina Grande, por exemplo, a festa começa no dia 3 de junho e vai durar 33 dias, com previsão de movimentar 800 milhões de reais e um público de 3 milhões e meio de pessoas.
3: E essas foram as notícias do Governo do Brasil.
2: Uma realização da Secretaria de Comunicação Social da Presidência da República.
3: Fique agora com as notícias do Poder Judiciário e do Congresso Nacional. Boa noite, bom fim de semana.
2: A gente volta segunda-feira. Boa noite.
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6: Presidente do STF e do CNJ propõe contra-cheque único para magistrados em resolução que será analisada na semana que vem.
7: Mais de 10 mil pessoas foram atendidas nos 5 dias do Justiça Itinerante na Ilha do Marajó.
6: TSE nega parcelamento de multa aplicada a candidato a prefeito de Ubajara, no Ceará.
7: Boa noite, eu sou Marcela Luiza.
6: E eu sou Walter Lima.
7: O presidente do Supremo Tribunal Federal e do Conselho Nacional de Justiça, ministro Edson Fachin, apresentou proposta de resolução que institui o contra-cheque único para magistrados em todo o Poder Judiciário.
6: O texto será analisado pelo CNJ na próxima terça-feira. Marcelo Della Libera.
8: A proposta será analisada pelo plenário do CNJ e foi elaborada com base em decisões recentes do Supremo Tribunal Federal sobre transparência remuneratória. O texto prevê a padronização nacional das verbas pagas aos magistrados e proíbe folhas paralelas e documentos complementares com pagamentos separados. Pela proposta, cada juiz passará a receber um único contra-cheque mensal com todas as informações consolidadas, incluindo salários, verbas indenizatórias, descontos obrigatórios e valores retroativos.
7: TSE nega parcelamento de multa aplicada a candidato a prefeito de Ubajara, no Ceará.
6: Houve erro jurídico na apresentação de recurso. Fábio Ruas.
9: A decisão do TSE foi por unanimidade. Com isso, ficou mantida a decisão anterior do Tribunal Regional Eleitoral do Ceará. O TRE cearense decidiu não analisar um recurso que pedia o parcelamento de uma multa de R$ 5.000. O relator no TSE, ministro Ricardo Vilas Boas Cueva, afirmou que decisões desse tipo não podem ser contestadas por recurso eleitoral. O correto seria o agravo de instrumento. Com isso, o pedido de parcelamento da multa foi negado.
7: Mais de 10 mil pessoas foram atendidas nos 5 dias do Justiça Itinerante na Ilha do Marajó.
6: O mutirão ofereceu exames médicos, emissão de documentos e balcão de direitos trabalhistas. Luma Soares.
10: Nessa sexta-feira, moradores chegaram cedo para garantir o atendimento de última hora. Na área de cidadania, a maior procura foi por certidões de nascimento e de óbito. No encerramento das atividades, os ministros Alberto Balazeiro, do TST, e Edson Fachin, do STF, acompanharam de perto as salas de conciliação. A mega-ação, coordenada pelo CNJ, em parceria com 50 entidades, garantiu cidadania e dignidade para a população marajoara.
7: Juízo não pode limitar previamente a atuação de advogado nomeado como assistente jurídico em processos sobre violência doméstica.
6: O posicionamento é do STJ, Fátima Uchoa.
11: Na origem, o juízo nomeou uma advogada para acompanhar uma vítima em audiência sobre suposta violação de medida protetiva, mas a profissional não poderia atuar no processo com pedidos ou recursos. A OAB impetrou mandado de segurança alegando que o juízo violou prerrogativas da advocacia. Garcia. O Tribunal de Justiça de Minas Gerais indeferiu o pedido, então a OAB interpôs recurso no STJ e a sexta turma deu

0: movimento. Para o relator, ministro Sebastião Rei Júnior, a assistência jurídica à mulher vítima de violência doméstica e familiar, que é obrigatória pela Lei Maria da Penha, depende do pleno exercício das prerrogativas do advogado e é ilegal a limitação prévia da atuação profissional.
1: Após acordos entre MPF e estudantes que fraudaram sistemas de cotas, Unirio publica edital para bolsas a cotistas de cursos de medicina.
2: Ao todo, serão arrecadados mais de 2 milhões de reais que serão revertidos em auxílios financeiros. Vanessa Pereira.
3: A verba é resultado do acordo estabelecido entre o Ministério Público Federal e os estudantes do curso de medicina da Unirio, que ocuparam indevidamente as vagas reservadas para os alunos cotistas do SISU em 2018. Nesta primeira etapa, a universidade vai conceder 4 auxílios financeiros mensais no valor proporcional a um salário mínimo de 2018. Os interessados podem fazer as inscrições até 31 de maio por meio do formulário eletrônico no site da Unirio. Você também encontra o edital e o link do formulário no site do MPF.
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1: Uma boa noite.
2: Bom fim de semana e até segunda-feira.
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6: Eu sou Paula Groba.
7: E eu sou Ricardo Nakaoka.
6: E estes são os destaques de hoje do Jornal do Senado, que começa agora.
7: Senadores marcam votação de proposta que amplia a autonomia do Banco Central.
6: IFE aponta rombo fiscal por 10 anos e contradiz previsões otimistas do governo para as contas públicas.
7: Projeto pode garantir uso de faixa exclusiva por veículos que transportam pessoas com deficiência.
6: Boa noite.
7: Boa noite.
6: O Banco Central pode ganhar mais independência e ter a autonomia garantida pela Constituição. A proposta que prevê autonomia técnica, administrativa, orçamentária e financeira para a instituição deve ser votada no dia 27 de maio pela Comissão de Constituição e Justiça do Senado.
7: O relatório foi lido nesta semana, mas a análise foi adiada após um pedido de vista coletiva. Mais informações com o repórter Márcio Maturana.
8: O relatório da proposta de emenda à Constituição, que amplia a autonomia do Banco Central, foi lido na Comissão de Constituição e Justiça, mas o texto não foi votado por causa de um pedido de vista coletiva. Pelo texto, o Banco Central deixa de ser uma autarquia e vira uma entidade pública de natureza especial, com autonomia técnica, operacional, administrativa, orçamentária e financeira, e dotada de poder de polícia, com autoridade sobre regulação, supervisão e resolução. O relator dessa PEC é o senador Plínio Valério, do PSDB do Amazonas.
9: Mesmo só com leitura, estamos fazendo história. O que vem depois, cada um vai responder pelo seu ato aqui. Porque já ficou claro para a população brasileira que a importância do Banco Central e que a liberdade financeira é fundamental. Então, lá na frente, nós vamos ver quem é que é contra o avanço ou não.
8: O autor da proposta é o senador Vanderlan Cardoso, do PSD de Goiás, que ressaltou a importância da mudança.
10: Não é um projeto de ex-presidente Bolsonaro, nem do presidente atual, nem do ex-presidente Roberto Campos Neto, nem do atual presidente Galípolo. É um projeto de país, de nação.
8: A PEC deve ser votada na próxima quarta-feira, dia 27, segundo anunciou o presidente da comissão, Otto Alencar, do PSD da Bahia.
6: A senadora Mara Gabrilli pediu explicações ao Tribunal Superior Eleitoral sobre uma campanha de representatividade.
7: A ação do TSE tem como objetivo estimular a diversidade nos espaços de poder, mas deixou de fora das peças publicitárias as pessoas com deficiência. Repórter Lana Dias.
11: A senadora Mara Gabrilli, do PSD de São Paulo, enviou um ofício ao Tribunal Superior Eleitoral pedindo explicações sobre a exclusão de pessoas com deficiência na campanha Representatividade. A iniciativa do TSE busca estimular a participação política de grupos historicamente subrepresentados, como mulheres, pessoas negras e indígenas. Mas a senadora considerou lamentável, na campanha, a exclusão de um dos grupos que mais enfrenta obstáculos.
12: Eu sei o que é enfrentar obstáculos todos os dias, mesmo que seja dentro da cabeça de uma pessoa. E também sei que existe muita gente com deficiência, cheia de potencial para transformar, mas a barreira ainda é enorme.
11: A campanha em questão será veiculada até 30 de julho e é composta por vídeo para televisão e spot para rádio, além de conteúdo para as redes sociais. De acordo com o censo de 2022 do IBGE, o Brasil tem 14,4 milhões de pessoas com deficiência, o que representa 7,3% da população com 2 anos ou mais.
6: E pessoas com deficiência podem passar a ter mais rapidez e acessibilidade nos deslocamentos diários. O Senado vai analisar um projeto que autoriza veículos que transportem esse público a utilizarem as faixas exclusivas de transporte coletivo.
7: A medida quer reduzir o tempo no trânsito e garantir mais mobilidade, inclusão e qualidade de vida. Repórter Alexandre Campos.
13: A proposta dos senadores Alci Lucas, do PL do Distrito Federal, define regras gerais, deixando a cargo dos municípios a regulamentação de pontos específicos, como caracterização das situações em que o uso da via é essencial para pessoas com deficiência, cadastro do beneficiário e do veículo usado por ele, definição de horários, trechos e condições de tráfego das faixas e a adoção de mecanismos de transparência e revisão periódica das credenciais concedidas. Para Alci Lucas, é preciso incentivar que os municípios levem em conta no planejamento e na gestão da mobilidade urbana as necessidades dessa parcela da população.
14: Só o pai que tem filho autista severo ou alguma deficiência mais grave é que sabe se pega um congestionamento e todo dia pega, buzina para lá, buzina para cá, muito barulho e os autistas não suportam isso. Então é um sacrifício muito grande. Então, como as faixas exclusivas ainda tem muita, fica muito ociosa ainda, nada melhor do que fazer essa uma legislação mais ampla, que de fato a regulamentação tem que ficar no município, que é ele que vai conduzir o processo.
13: Ainda de acordo com o projeto, as vias utilizadas por transporte público de alta capacidade, como os chamados BRTs, não poderão ser destinadas para o deslocamento de veículos particulares com pessoas com deficiência.
6: O senador Jaime Campos, do União de Mato Grosso, defendeu mais apoio financeiro aos municípios e cobrou a atualização dos repasses federais para as prefeituras.
7: Ao mencionar a marcha dos prefeitos em Brasília nesta semana, ele afirmou que o aumento das despesas tem dificultado a manutenção de serviços públicos essenciais e que o fortalecimento do municipalismo é fundamental para melhorar o atendimento à população.
15: Muitos prefeitos enfrentam, de fato, queda de arrecadação e aumento das despesas obrigatórias e, ao mesmo tempo, uma crescente demanda de serviços públicos. Os municípios acabam assumindo responsabilidades cada vez maiores sem que os recursos acompanhem essa realidade.
6: Já o senador Fernando Dueire, do PSD de Pernambuco, celebrou a aprovação na Comissão de Assuntos Sociais do novo piso salarial dos médicos e cirurgiões dentistas. O texto fixa o valor de R$ 13.672 e atualiza o pagamento de horas extras e adicional noturno.
7: Para Dueire, a medida valoriza os profissionais e pode ajudar a reduzir a falta de médicos e dentistas em regiões mais carentes. A proposta segue para a Câmara dos Deputados.
16: Cada real destinado à valorização desses profissionais retorna à sociedade em forma de atendimento mais qualificado, maior dedicação e melhores resultados.
6: As contas do governo para os próximos anos podem estar mais otimistas do que a realidade permite. É o que aponta um novo relatório da Instituição Fiscal Independente do Senado, que identifica divergências entre as projeções da equipe econômica e as estimativas dos analistas da IFE.
7: Segundo o texto, as metas fiscais apresentadas pelo governo são ambiciosas e enfrentam desafios para sair do papel. Repórter Douglas Castilho.
17: A divergência é o crescimento estrutural das despesas com benefícios da Previdência Social. social. A digitalização, por meio do aplicativo Meu INSS, acelerou de maneira inédita o fluxo do antigo auxílio-doença. O modelo de análises remotas de atestados médicos fez as concessões anuais dobrarem entre 2022 e 2025. O diretor do Instituto, Alexandre Andrade, explicou que esse é apenas um dos elementos de discordância com o governo.
18: Em relação às projeções, o que nós identificamos foi um relativo otimismo, tanto na grade de parâmetros macroeconômicos, quanto depois nas projeções fiscais. Isso inclui receitas, despesas, o resultado primário e a própria trajetória da dívida bruta nos próximos anos.

0: Por outro lado, um fôlego extra e inesperado para o caixa do governo federal veio após a alta do petróleo, gerado pelos ataques dos Estados Unidos e de Israel ao Irã. O cenário aumentou a arrecadação de tributos no Brasil, grande exportador da matéria-prima. Um alerta da IFE, no entanto, indica que essa mesma instabilidade no Oriente Médio pode fazer com que o Banco Central mantenha a taxa de juros alta por mais tempo, o que esfriaria a atividade econômica do país e contribuiria para o aumento da dívida.
1: Com edição de Paula Groba e trabalhos técnicos de João Lira, o Jornal do Senado fica por aqui. Acompanhe agora as notícias do Tribunal de Contas da União e da Câmara dos Deputados. Boa noite.
2: Uma boa noite e um bom fim de semana.
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4: O Tribunal de Contas da União fez auditoria para avaliar o financiamento da atenção primária à saúde no Sistema Único de Saúde. O serviço é a porta de entrada do SUS e inclui ações de vacinação, consultas, pré-natal e outros atendimentos. A fiscalização analisou o modelo de repasse de recursos para estados e municípios. O objetivo foi verificar se o financiamento contribui para ampliar o acesso da população e melhorar a qualidade do atendimento. O TCU identificou falhas no modelo atual, como dificuldades para acompanhar resultados. Também falta definir indicadores para distribuir os recursos de forma adequada. As limitações podem prejudicar o planejamento das ações e reduzir a eficiência da política pública. O tribunal fez recomendações para aperfeiçoar o sistema. Saiba mais em tcu.gov.br.
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5: Câmara aprova a proposta que proíbe sigilo de gastos do governo federal.
6: Deputados reconhecem a importância da cultura country para Jaguariúna.
5: Parlamentares criam área de proteção ambiental do Jamanchi, no Pará.
6: Plenário inclui economia criativa como beneficiária de fundos regionais.
5: Boa noite. Projeto aprovado pelos deputados permite a utilização de recursos de fundos constitucionais em empreendimentos de economia criativa. A reportagem é de Antônio Vital.
7: A Câmara dos Deputados aprovou o projeto que inclui empreendimentos da chamada economia criativa entre os setores que poderão receber recursos dos fundos constitucionais de financiamento das regiões Norte, Nordeste e Centro-Oeste. O texto define a economia criativa como atividades relacionadas à criação, produção e distribuição de bens e serviços baseados em criatividade, cultura, conhecimento e produção artística, como artesanato, música, moda e design. Hoje, muitos desses empreendimentos ficam fora das atividades que podem ser beneficiadas por esses fundos, que priorizam setores como agropecuária, indústria, mineração e agroindústria. O projeto foi apresentado pelo deputado Ayrton Faleiro, do PT do Pará, e altera a lei que regulamenta esses fundos constitucionais, que oferecem financiamento para atividades econômicas consideradas estratégicas para o desenvolvimento regional. Com a mudança, empreendimentos ligados à economia criativa também poderão acessar linhas de crédito desses fundos. Relatora da proposta no plenário, a deputada Lídice da Mata, do PSB da Bahia, argumentou que a medida ajuda a reduzir desigualdades regionais e reconhece a importância econômica das atividades criativas para a geração de renda, emprego e desenvolvimento local.
8: Diversos são os países que têm obtido um grande crescimento do seu PIB através do desenvolvimento da economia criativa. E eu queria destacar o exemplo da Indonésia, o país cujo PIB da economia criativa cresceu 6,5%, acima dos 5,03% do PIB nacional.
7: O projeto foi criticado pelo deputado Luiz Lima, do Novo do Rio de Janeiro.
9: Enxergamos isso como mais uma oportunidade de se fazer militância com recurso público. E o povo brasileiro está cansado de trabalhar para sustentar a militância política. A gente tem uma série de prioridades a nível de educação, de oportunidades de emprego.
7: O projeto que inclui empreendimentos da economia criativa entre os beneficiários dos fundos constitucionais de financiamento das regiões Norte, Nordeste e Centro-Oeste seguiu para análise do Senado. Da Rádio Câmara de Brasília, com informações de Daniele Lessa, Antônio Vital.
3: Desenvolvimento Regional.
6: Hildo Rocha, do MDB, relembra a implantação de 81 novos municípios no Maranhão em 1996. O parlamentar reforça que as cidades receberam estrutura administrativa, estradas, escolas, hospitais e sistemas de abastecimento de água durante a gestão estadual da época.
5: Para Hildo Rocha,

0: Rocha, o então governo maranhense, foi fundamental para transformar antigos povoados em polos de desenvolvimento econômico. Segundo ele, a superação de desafios técnicos e políticos explica o reconhecimento que antigos gestores ainda mantêm junto à população do estado.
1: Jorge Araújo, do PP, critica o governo da Bahia pela demora na construção da ponte Salvador-Itaparica. O deputado afirma que após mais de 20 anos de anúncios, a obra ainda não saiu do papel.
0: Jorge Araújo também faz críticas à saúde pública baiana, especialmente à Central de Regulação do Estado. O parlamentar relata que moradores do interior percorrem longas distâncias sem garantia de atendimento.
2: Economia.
1: Plenário da Câmara proíbe sigilo sobre gastos do governo federal. O repórter Márcio Aquiles Sardi tem as informações sobre a proposta aprovada.
3: A Câmara dos Deputados aprovou o projeto que proíbe a imposição de sigilo sobre gastos da administração pública federal, incluindo despesas com viagens, hospedagem, alimentação, transporte e cartões corporativos. De acordo com o projeto apresentado pelo deputado Gustavo Gayer, do PL de Goiás, os gastos do dia a dia da administração pública, como os de viagens oficiais, deverão permanecer públicos. O projeto mantém a possibilidade de proteger informações consideradas estratégicas para a segurança de autoridades, mas as despesas deverão ser divulgadas. O texto também prevê que informações classificadas como sigilosas poderão perder automaticamente essa condição se não forem analisadas no prazo de 30 dias pela Comissão Mista de Reavaliação de Informações, prevista na Lei de Acesso à Informação. A proposta permite ainda que o Congresso Nacional revise decisões de classificação de sigilo e prevê punições para agentes públicos que colocarem sigilo de forma indevida para ocultar irregularidades. Nesses casos, a conduta poderá ser considerada ato de improbidade administrativa e também crime de responsabilidade. Relator da proposta, o deputado Sóstenes Cavalcante, do PL do Rio de Janeiro, argumentou que o projeto reduz brechas para uso abusivo do sigilo sobre despesas públicas. Segundo o relator, a proposta fortalece mecanismos de fiscalização e amplia a transparência sobre a utilização de recursos públicos. Ele criticou classificações feitas pelo governo.
4: O presidente Lula fazia críticas ao seu oponente, o ex-presidente Bolsonaro, porque existia ali agendas secretas e ele fazia críticas e dizia que iria acabar com o sigilo. E até hoje, o que aconteceu foi que aumentou inúmeras vezes os sigilos de agenda, os sigilos de despesas, e nós entendemos que isso não é salutar ao Estado Democrático de Direito.
3: O projeto foi aprovado de maneira simbólica pelo plenário da Câmara, mas a federação formada pelo PT, PCdoB e PV tentou alterar sem sucesso pontos da proposta, como a possibilidade de o Congresso rever a classificação de informações. Para a deputada Érica Cocai, do PT do Distrito Federal, o sigilo deve ser mantido sobre informações que dizem respeito à segurança nacional.
5: Nós somos favoráveis à transparência. O sigilo ele deve dizer respeito à segurança nacional, ao interesse público, ele é previsto para isso. Mas há muito sigilo irregular. O relatório do portal Transparência, ele indica que nos últimos anos, de 2015 até 2022, até o final do governo Bolsonaro, 80% dos sigilos irregulares dizem respeito ao governo Bolsonaro. Vocês lembram que Bolsonaro colocou sob sigilo o seu cartão de vacina e da sua família?
3: O projeto que proíbe a imposição de sigilo sobre gastos da administração pública federal, como viagens, hospedagem, alimentação e cartões corporativos, seguiu para análise do Senado. Da Rádio Câmara de Brasília, com informações de Daniele Lessa e Antônio Vital, Márcio Aquiles Sardi.
2: Justiça.
0: Jandira Fegali, do PCdoB do Rio de Janeiro, cobra investigações sobre supostas ligações entre a família Bolsonaro e o Banco Master. A deputada defende a instalação de uma CPI para apurar denúncias envolvendo o banqueiro Daniel Vorcário e parte da oposição.
1: Na visão de Jandira Fegali, as recentes pesquisas de opinião sinalizam um desgaste de lideranças que utilizam discursos moralistas. A parlamentar também defende transparência nas investigações e a divulgação das apurações sobre o uso de recursos públicos.
0: Márcio Gerri, do PCdoB do Maranhão, critica Flávio Bolsonaro, alegando que denúncias relacionadas ao caso do Banco Master fragilizam sua imagem política. O parlamentar também questiona informações divulgadas sobre a relação do senador com o empresário Daniel Vorcaro.
1: Márcio Gerri sustenta que o episódio afeta a articulação política da oposição e defende ações do atual governo. Na visão do deputado, programas e medidas do

0: O Executivo Federal tem fortalecido a avaliação positiva do governo.
1: Evair Vieira de Mello, do Republicanos, do Espírito Santo, diz que foi um dos primeiros a alertar o governo e a denunciar na Comissão de Fiscalização Financeira e Controle da Câmara que havia uma máfia no INSS que operava com descontos não autorizados dos aposentados.
0: Evair Vieira de Mello defende o aprofundamento das investigações por entender que houve omissão no enfrentamento das irregularidades no INSS. Ele critica a atuação de integrantes do governo diante das denúncias, especialmente em relação ao envolvimento do filho do presidente Lula.
2: Meio ambiente.
1: A Câmara aprovou um projeto que obriga órgãos ambientais a aplicarem o Código Florestal em todos os biomas, no lugar de legislações específicas. O repórter Antônio Vital explica as consequências.
3: A Câmara dos Deputados aprovou o projeto que obriga os órgãos ambientais a aplicarem o Código Florestal em áreas produtivas de todos os biomas brasileiros, no lugar de legislações específicas, como a Lei da Mata Atlântica, mais restritiva em relação ao uso da terra para a produção rural. O projeto foi aprovado pelas comissões permanentes da Câmara em caráter terminativo, ou seja, não precisaria passar por votação no plenário e poderia seguir diretamente para o Senado. Um recurso assinado por 57 deputados, a maioria do PT, PSOL e Rede, pedia análise pelo plenário, com o argumento de que a proposta fragiliza a legislação ambiental. O recurso foi rejeitado pelo plenário por uma diferença de 148 votos, o que manteve o texto aprovado pelas comissões. O texto original, apresentado pelo deputado Alceu Moreira, do MDB do Rio Grande do Sul, tratava apenas da aplicação do Código Florestal nas áreas produtivas dos chamados campos de altitude, ecossistema localizado na região sul. O argumento é que aquelas áreas são exploradas há mais de 200 anos e que os produtores estavam sendo multados pelo IBAMA com base na legislação que protege a Mata Atlântica. Foi o que disse o deputado Alceu Moreira.
4: Não tem nenhum sentido. Aquela terra está desde 1740 antropizada. Ela tem utilização para lavoura, para criação de gado. E agora o nosso produtor está impedido com uma multa produzida pelo IBAMA sem nenhuma necessidade. Se tiver o gado em cima do campo e por acaso nascer uma essência nativa no meio do pasto, eles não permitem mais a utilização do campo, inclusive restringe a criação de gado. É um prejuízo criminoso.
3: O recurso que pedia análise do projeto pelo plenário teve como justificativa alterações feitas no texto original durante análise pela Comissão de Constituição e Justiça da Câmara. O texto final considera a área rural consolidada, portanto passível de regularização, todas as terras ocupadas antes de 22 de julho de 2008 e não restringe a medida aos campos de altitude. Para o deputado Nilton Tato, do PT de São Paulo, um dos autores do recurso, o projeto permite desmatamento em outros biomas.
5: Tinha sido construído um acordo que recuperava o texto original do projeto para usar áreas nos campos de altitude do Rio Grande do Sul, Paraná e Santa Catarina. O projeto foi completamente deturpado, aumentando aí a possibilidade de desmatamento, de uso para o agro, de áreas não florestais na Amazônia, no Cerrado, no Pantanal e na Mata Atlântica.
3: O projeto que obriga os órgãos ambientais a aplicarem o Código Florestal em áreas produtivas de todos os biomas brasileiros, no lugar de legislações específicas, seguiu para análise do Senado. Da Rádio Câmara de Brasília, Antônio Vital.
2: Transportes.
0: Beto Preto, do PSD do Paraná, defende a criação de uma subcomissão para acompanhar o encerramento da concessão da Malha Sul Ferroviária, que atende estados da região sul e se conecta a São Paulo. Ele defende o debate sobre trechos inoperantes e passivos da atual gestão.
1: Beto Preto também pede participação de órgãos de controle e representantes do setor na discussão sobre a nova concessão ferroviária. Ele salienta que o fortalecimento do modal é estratégico para o desenvolvimento logístico e econômico do país.
2: Agricultura.
0: Câmara regulariza áreas ocupadas com a criação de área de proteção ambiental do Jamanchim, no Pará. Saiba o que muda com a repórter Daniele Lessa.
6: O plenário da Câmara dos Deputados aprovou o projeto que reduz a área da Floresta Nacional do Jamanchim e cria a área de proteção ambiental chamada APA do Jamanchim, no município de Novo Progresso, no sudoeste do Pará. O projeto, que foi apresentado pelo deputado Isnaldo Bulhões Júnior, do MDB de Alagoas, estabelece que parte das áreas ocupadas por produtores rurais será retirada da Floresta Nacional e passará a integrar a

0: Nova APA, categoria ambiental menos restritiva, que permite ocupação humana e atividades econômicas sob determinadas regras. Ao defender a proposta, o deputado Enderson Pinto, do União do Pará, disse que as pessoas se instalaram no que hoje é a Floresta do Jamanchim porque existiam incentivos governamentais para desenvolver a economia da região.
1: Essas ocupações não aconteceram na clandestinidade, não foram invasões oportunistas, foram ocupações de boa-fé estimuladas por políticas públicas. E o que aconteceu depois? Essas pessoas acordaram de um dia para o outro, dentro de uma unidade de conservação de proteção integral.
0: O relator José Priante, do MDB do Pará, argumentou que o projeto busca enfrentar um conflito histórico na região entre preservação ambiental e ocupação consolidada da terra.
1: Dar um passo na pacificação e no ordenamento legal de uma área de profundo potencial sem avançar um metro na floresta. Nós estamos falando apenas de recategorizar uma área que já está antropizada durante muitos e muitos anos, e muitas décadas.
0: Parlamentares contrários ao projeto afirmaram que a redução da área protegida pode aumentar a pressão sobre a Amazônia e estimular novas ocupações irregulares. A deputada Marina Silva, da Rede de São Paulo, alertou sobre o agravamento dos eventos climáticos extremos, como secas e enchentes.
2: Em relação às unidades de conservação, que elas são cada vez mais necessárias diante dos extremos climáticos, das secas e das cheias, que o tempo todo estão assolando várias unidades da Federação na Amazônia, inclusive o estado do Pará.
0: O texto também autoriza atividades de mineração dentro da Floresta Nacional e da Área de Proteção Ambiental, ponto criticado pelo deputado Tarcísio Mota, do PSOL do Rio de Janeiro, que apresentou destaque para tirar esse trecho da proposta, mas foi rejeitado pelos parlamentares.
3: Porque o que está acontecendo aqui tem nome e sobrenome. É premiação da grilagem, é abertura de um precedente que vai fragilizar o Sistema Nacional de Unidades de Conservação. É mais um atentado contra a possibilidade de que a gente mantenha a floresta em pé.
0: O projeto que altera os limites da Floresta Nacional do Jamanchim e cria a Área de Proteção Ambiental do Jamanchim no Pará seguiu para análise no Senado. Da Rádio Câmara de Brasília, Daniele Lessa.
4: Educação. Alice Portugal, do PCdoB da Bahia, comemora a aprovação do texto que regulamenta o reajuste anual do piso salarial dos professores da educação básica pública. Ela reitera que a proposta define critérios permanentes e garante maior segurança jurídica.
5: Alice Portugal informa que o novo piso passará para R$ 5.130. A parlamentar pede a aprovação definitiva da medida no Senado e reforça a importância de ampliar os investimentos no Fundeb e na educação pública.
4: Clarissa Tércio, do PP de Pernambuco, critica a condenação de um casal do interior de São Paulo por manter duas filhas em ensino domiciliar. A deputada classificou como absurda a posição da justiça em considerar o homeschooling como abandono intelectual.
5: No entendimento de Clarissa Tércio, o Estado pune os que não se submetem a conteúdos ideológicos. Ela afirma que a sentença fere o direito das famílias de educar seus filhos e pede ao Senado que ratifique o projeto do ensino domiciliar já aprovado na Câmara.
4: Cultura. Câmara reconhece a importância da cultura country para Jaguariúna, cidade do estado de São Paulo. O repórter Antônio Vital tem as informações sobre a homenagem.

Projeto aprovado no plenário da Câmara confere ao município de Jaguariúna, no interior de São Paulo, o título de capital nacional do country. Jaguariúna é uma cidade com pouco mais de 60 mil habitantes, perto de Campinas, conhecida nacionalmente pelo Jaguariúna Rodeio Festival, realizado desde 1989, evento que reúne competições de rodeio, shows musicais e atrações ligadas ao universo sertanejo, o que atrai público de várias regiões do país. O projeto, apresentado pelo deputado Maurício Neves, do PP de São Paulo, justifica o título a partir da tradição da cidade ligada aos rodeios, à música sertaneja e à cultura do interior. De acordo com a justificativa, a cultura country faz parte da identidade da cidade e está presente não apenas nos rodeios, mas também na moda, na gastronomia, no turismo rural e em diferentes atividades econômicas.

0: econômicas locais. O projeto também destaca o impacto econômico do universo country na região. Durante o período do festival, as atividades movimentam mais de 50 milhões de reais na economia local, com geração de empregos e aumento do turismo. Relatora da proposta, a deputada Simone Marqueto, do PP de São Paulo, argumentou que a cultura country brasileira representa um modo de vida ligado às tradições do interior e ultrapassa o universo dos rodeios. No plenário, o relator foi o deputado Ícaro de Valmir, do Republicanos de Sergipe.
1: A cidade é historicamente...

0: Country em Jaguariúna é um modo de vida permanente. O estilo country está presente no cotidiano dos moradores, na moda, na culinária e nos empreendimentos locais. E a cidade amplia o seu potencial turístico com rodeios que valorizam a tradição rural e o estilo sertanejo moderno.
1: O projeto que confere ao município de Jaguariúna, no interior de São Paulo, o título de capital nacional do country, seguiu para análise do Senado. Rádio Câmara de Brasília, com informações de Daniele Lessa, Antônio Vital.
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3: 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Boa noite e bom fim de semana.
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